Na sua noite de segunda-feira, tem Love Songs, aqui na Nativa. Love Songs are everything. E no Love Songs de hoje,

0: que tem Love Songs da Nativa, às 10 da noite.
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12: Oi, Nativa, são 9:09 agora, hora de Brasília.
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12: A partir de agora, você vai conferir aqui uma hora de música direto. Hora mais Nativa começando aqui com muitas músicas pra você nesse comecinho aí de... Esse comecinho, então 9:09 agora na hora de Brasília. Esse comecinho de hora pra gente tocar muita música pra você. 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Já valendo a partir de agora. Pega o WhatsApp aí e manda inscrição. 9198-409-6019. 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
12: Começando aí com Zé Neto.

0: por aqui no finalzinho aqui do Hora Mais tem resultado, tá? Só mandar nome, você já vai estar concorrendo. 9198-409-6019. Noite de segunda-feira, muita música boa na sua nativa, a sua participação. E bora lá, gente. Semana só tá começando, hein?
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0: A Nativa é tudo e muito mais. Ó, a gente fechou aqui já esse Hora Mais Nativa com a Morena, Cleiton e Romário, eu e Edu Melo já por aqui. Eduzinho Melo, que já tá prontíssimo aqui pra
1: prontíssimo.
0: Mais um Love Songs, Edu.
1: Love Songs are back again. Já já ainda. Vai começar agora coladinho com Hora Mais, né?
0: É isso aí. Ó, a Maria Clara Silva Santos, 4178, finalzinho do fone, tá levando então a bolsa esportiva da Nativa. É aquela bolsa de viagem que todo mundo gosta.
1: Isso,
0: bem legal,
1: é
0: né?
1: Maravilhosa, parabéns. Então, a partir de amanhã, 5 dias úteis, né, pra ela.
0: A Ana Clara já tá em contato aí pra já te informar os detalhes, tá bom, meu amor? Oi, Edu.
1: Oi.
0: Você vai abrir o Love Songs agora?
1: Love Songs, já já.
0: Então eu vou...
1: Um minuto.
0: Eu vou no clima, então, hein? Tô indo. Tô indo. Até amanhã, gente. Um
1: Até
0: beijo.
1: Amanhã. Tchau, valeu, tchau. 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

paixãozinha, boa noite. Eu sou o Edu, tô chegando pra ficar aqui com você no nosso cantinho do amor. Seja bem-vinda, seja bem-vinda. Vem ficar aqui comigo pra gente continuar falando de amor, sonhando acordado com quem a gente gosta. Faltam 2 minutinhos agora para as 10 da noite, horário de Brasília. Hoje, feriado, não tivemos a Voz do Brasil. Foi o Hora Mais agora com o Márcio Cruz. Mas a partir de agora a gente fala de amor. A partir de agora a gente sonha acordado. A partir de agora a gente faz a conexão dos nossos corações com o coração de quem a gente mais gosta. Tá tudo bem com você? Como é que foi o feriadão hoje? Mais um comecinho de semana, parece um domingo, né? Um segundo domingo. A semana vai começar mesmo amanhã, vai ficar mais curtinha. Mas eu quero você hoje à noite, aqui pertinho de mim. Amanhã não tem garantia, mas hoje é a sua chance. Talvez você esteja esperando o momento perfeito para começar algo ou para mudar. Mas a perfeição é uma ilusão, viu? Dê o primeiro passo, mesmo que seja tímido. Fale aquilo que você sente. Faça aquilo que você sonha. Escolha o que te faz bem. Não é sobre ter certeza de tudo. É sobre ter a coragem de viver sem deixar o medo ditar as regras. Hoje pode ser o dia em que tudo começa a se transformar. E eu não estou falando de hoje, segunda-feira, 12 de outubro. Estou falando de hoje, dessa semana que está só começando. Seja bem-vinda, seja bem-vindo ao nosso Cantinho do Amor. A partir de agora a gente fala de amor. A partir de agora, eu quero aquela conexão de corações. Quero que você venha, entre, fique à vontade. Venha ficar aqui com a gente, se aconchegue. Então seja bem-vinda, seja bem-vindo. Está começando o programa mais romântico de todos os tempos, o nosso

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A Nativa é muito mais amor. Maiara e Maraíza, a culpa é nossa. Agora 10h20, horário em Brasília. Esse é o programa mais romântico do seu final de noite. Esse é o nosso Love Songs. Seja bem-vinda, seja bem-vinda aqui ao nosso Cantinho do Amor. 9198-409-6019. Para você abrir o seu coração. Para você escrever aquela declaração de amor. Para você se declarar para quem você gosta, para a gente fazer aquela conexão de almas, para a gente embalar o coração nosso e de quem a gente gosta. Então participe, e hoje, para você que ligou o rádio agora, seja bem-vinda, seja bem-vindo. Põe o Edu aí no seu rádio. A gente tem nessa primeira hora, vamos sortear no finalzinho da hora, uma necessaire da Nativa com 4 mini perfumes da Amaca, com fragrâncias de alta fixação, que você passa de manhã e ainda fica com aquele cheirinho gostoso até a noite. 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Então, se inscreva, mande seu recado e fique à vontade aqui no nosso Cantinho do Amor, do Love Songs. Biafra.

0: A Nativa é muito mais amor com Marisa Monte. Ainda bem. Ainda bem que tem você. Aqui no nosso Cantinho do Amor, 10h36, horário de Brasília. Seja uma pessoa que ama. Seja uma pessoa que sente, que se entrega e que demonstra. Não tenha medo de dizer, eu te amo. Não tenha medo de abraçar, de cuidar e de fazer alguém perceber o quanto é importante para você. Porque o amor mais bonito não é aquele que fica escondido no coração, mas é aquele que transborda em atitudes. Esse é o nosso Love Songs, o programa mais romântico de todos os tempos, e você fica aqui com a gente. Entre, fica à vontade, se aconchegue, e a gente toca as músicas que tocam o seu coração. Daqui a pouquinho tem muito mais pra você.
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Paixãozinha. Oi, coraçãozinho, tudo bem com você? Como é que foi de feriado, de fim de semana? Pois é, a semana começa mesmo de verdade a partir de amanhã, uma semana mais curtinha, amanhã já é terça-feira, hoje tá aquele jeitinho de domingo, né? Porque foi feriado. Mas vamos aproveitar cada minuto e você que tá aqui comigo, seja bem-vinda, seja bem-vindo. Ligou o rádio agora, põe um Edu aí no seu rádio. Vem ficar comigo no programa mais romântico de todos os tempos. Nosso número 9198-409-6019. Esse é o nosso número de WhatsApp para você abrir o seu coração e escrever aquela declaração de amor. Tô aqui te esperando, hein? Então mande agora o seu recado enquanto a gente ouve Marília Mendonça.

0: Não tive muito mais amor com roupa nova, anjo. Agora faltam 3 minutinhos para as 11 da noite, horário em Brasília. Tem necessaire da Nativa, tem 4 mini perfumes da Amaca, com fragrâncias com alta fixação. Você passa de manhã e fica até de noite cheirando assim, bem gostoso. Uma fragrância mais cheirosa que a outra, viu? E vai para você, Solange Casanova Silva, do 4866, final do telefone da Solange. Ô, minha linda, um beijo do Cicado pra você. A partir de amanhã, segunda-feira, 5 dias úteis, viu? A partir de amanhã já pode vir buscar os seus presentes, seus 4 mini perfumes da Amaca e a sua necessaire. Na próxima hora tem a camiseta da coleção 2026 e o kit com shampoo e condicionador de 500ml da Isabelles Cosméticos. Tem o seu recado do coração e a gente continua com a trilha sonora do seu final de noite. Espera daí, eu te espero daqui.
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10: Oi, coraçãozinho. Oi, meu anjinho lindo. Como é que você tá? Tudo bem? Finalzinho de feriado, se preparando pra começar bem a semana. É, amanhã começa tudo de novo, mas a semana tá bem mais curtinha. Isso é o mais importante. 11h05, horário em Brasília, 9198-409-6019. Pra você abrir o seu coração, pra você mandar aquela declaração de amor. No fundo, nós não queremos grandes gestos todos os dias, não. A gente só quer alguém que sinta a nossa ausência, que tenha vontade de compartilhar a vida com a gente e que faça questão da nossa presença. Alguém que não nos deixe em dúvidas sobre o que sente, porque o amor também está nas pequenas demonstrações. O amor está na saudade sincera e na vontade de se estar bem perto. Esse é o nosso Love Songs, o programa mais romântico no seu final de noite, sempre de madrugada, madrugada do domingo, segunda-feira, até a madrugada do sábado. A gente está aqui falando de amor, sonhar acordado com quem a gente gosta e abrindo nosso coração para a gente se emocionar e nos apaixonarmos ainda mais. Agora tem All for One.

0: não tive muito mais amor com a Adriana I Love You Baby aqui no nosso Cantinho do Amor. 11h23, horário em Brasília. A Vanessa Freire está aqui com a gente, também mandou um texto da Patrícia Frois, que fala sobre a paixão. Uma grande paixão é fogo que arde o coração. Quando menos esperamos, ela chega nos atropelando. Vira tudo de cabeça para baixo, nos tornando verdadeiros capachos. Ficamos refém desse sentimento. Amamos imensamente e intensamente cada momento. Quem me dera não me entregar assim, nessa loucura que não tem fim, vivendo cada segundo sendo você meu assunto. Meu pobre coração bate acelerado. Pensar em você me deixa embriagado. Mas na mente questiono tudo isso. Será que pode virar compromisso? A Vanessa que mandou para todos os apaixonados. A Maria Amado também tá aqui com a gente. Oi Edu, tudo bem? Tô aqui conectada, viu? No Love Songs também. E o meu abraço vai para os meus filhos Alex e Alexandra. Quero dizer que eles são os meus bens mais preciosos e que eu os amo muito. Oi Edu, boa noite. Estamos curtindo aqui em Andradas, Minas, eu e a Célia. Meu amor, minha flor apaixonante. A minha parte que procurava nos caminhos para assim se completar na eternidade. Eu te amo demais. Do Idaildo Henrique e a Célia. Cuidem bem de vocês, pra mim.
1: Boa noite, Edu Melo.
0: Boa noite.
1: Meu nome é Wellen Reis. Meu recadinho de hoje vai para João Pedro Abra. Oi, meu amor, te amo. Obrigada por todos os momentos juntos. São mais de 3 anos juntos e que virão muitos pela frente. Meu amor por você só aumenta. Te amo.

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0: Nativa Eduardo Costa, alô! Esse é o nosso Love Songs. É o programa mais romântico de todos os tempos, agora 11h43. Tem um recado pra Suzana. É do Eberton. Você não faz ideia da intensidade do que eu sinto por você. Um sentimento que toma conta de mim, que invade os meus pensamentos e acelera o meu coração só de imaginar o seu abraço. Porque você se tornou parte dos meus sonhos, dos meus desejos e da minha felicidade. Se eu pudesse escolher, você sempre seria a minha escolhida. Porque o que eu sinto por você não é passageiro, não é brincadeira. E é muito menos algo que se explique com palavras. É amor de verdade. O Antônio Carlos está mandando um recado para Mônica. Ô, meu amor, como foi gostoso ter ficado esses dias com você. E por mais que eu tente disfarçar, meu coração sempre entrega o quanto você significa para mim. Você está nos meus pensamentos quando eu acordo, nos meus sorrisos inesperados e naquela saudade que aperta mesmo quando eu tento me distrair. Eu não quero um amor pela metade, nem palavras bonitas sem sentimento. Eu quero sempre você por inteira, com as suas qualidades, os seus defeitos também, viu? Seus dias bons e principalmente os seus dias mais difíceis. Eu quero você hoje, amanhã e enquanto esse amor continuar pulsando aqui no meu coração.
1: Boa noite, do Melo.
0: Boa noite.
1: Meu recadinho de hoje vai para o Edson. Edson, este mês completamos 9 anos de casados e pode ter certeza que de todas as escolhas que já fiz durante a minha vida, você foi a mais acertada. Hoje formamos uma família. Apesar das dificuldades que às vezes nos sobrevêm, sabemos juntos nos posicionar e resolver. Que venham muitos anos de felicidades ao seu lado.

0: alternativa é muito mais amor. Leandro e Leonardo Bobo. Fechando mais uma hora do nosso Love Songs, do programa mais romântico de todos os tempos. E agora tem presente para Judite Fernando da Costa Silva, do 1325. Ô, Judite, minha linda, um beijo educado para você. Ganhou a camiseta da coleção 2026 da Nativa e um kit com shampoo e condicionador de 500ml da Isabelles Cosméticos. E a partir de terça-feira agora, 5 dias úteis para você buscar os seus presentes, tá bom? Parabéns, hein? Na próxima hora a gente tem um par de meias personalizado da Nativa com cobertor com mangas. E para fechar o Love Songs de hoje, moletom da Nativa da nossa coleção 2026. Tudo isso esperando você aqui no nosso Cantinho do Amor.
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4: E paixãozinha, R$200 para inteirar no pagamento do motel para você, João Vitor Santos da Cruz, do 5427. Parabéns, viu, João Vitor? Fez tudo certinho. Baixou o app Guia de Motéis Gol no celular dele, fez o cadastro, colocou os dados, escolheu o motel, escolheu a suíte, que ele vai ter essa noite maravilhosa, e agora tá ganhando R$200 para ajudar a inteirar no pagamento dessa suíte. E avisou a gente no 9198-406-9646. Parabéns, João Vitor Santos da Cruz. Hoje à noite tem mais 200. Hi.

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6: Oi, coraçãozinho. Oi, meu anjinho lindo. 6:06. Horário em Brasília, já chegamos na terça-feira, dia 13 de outubro. Você tenha uma ótima terça-feira, cheinha de encantos, de carinho, de muito aconchego e, é claro, muito amor sempre. Um dia vai chegar alguém mais amoroso, maduro e apaixonado. Mas antes você precisa estar pronta para recebê-lo. Não adianta desejar um amor saudável se o seu coração ainda carrega os traumas do passado. Se você ainda espera que aquele que te machucou volte. Se no fundo você ainda acredita que precisa se esforçar para ser amado. Porque um amor verdadeiro não compete com fantasmas do passado. Ele não precisa provar que é diferente. Porque as suas atitudes já dizem tudo. Mas para que ele chegue e permaneça na sua vida, você precisa primeiro se libertar de tudo aquilo que já não te serve mais. Isso significa parar de romantizar quem te fez sofrer. Significa se curar da dependência emocional. Significa aprender a colocar limites e, acima de tudo, acreditar que você merece muito mais. O amor certo não será uma luta. Não será um quebra-cabeça que te deixa confusa. Esse amor que vai chegar, ele será claro, leve e recíproco. Mas só não se esqueça de uma coisa. Antes que esse amor chegue, que se alguém chegue, que o amor chegue em forma de gente, que você seja o amor da sua vida primeiro. Meia-noite 8, esse é o nosso Love Songs. Madrugada de terça-feira. Cláudia Teles, aqui no nosso Cantinho do Amor. 9198-409-6019.

0: não tive muito mais amor. Gustavo Mioto, pedido de socorro aqui no nosso Love Songs. Meia-noite 22, horário em Brasília. Estamos na terça-feira, hoje, dia 13 de outubro. Tem um recado da Kelly pro João Carlos. Meu amor, você não imagina o tamanho do sentimento que eu carrego por você. Esse sentimento é intenso, é verdadeiro e cresce a cada dia. Eu quero você nos meus melhores momentos e principalmente nos dias mais complicados. Porque eu quero cuidar de você. Eu quero te abraçar forte. Quero te lembrar sempre que meu coração é seu. Eu te amo muito mais do que as palavras conseguem explicar. A Dani também passou aqui no nosso Cantinho do Amor. Oi, Dani. Tá mandando um recado pro Beto. Pro Betinho. Você é o meu desejo mais bonito. E quando eu amo você, quando eu te vejo, meu coração transborda de felicidade. Eu quero muito você sempre pertinho de mim, sua presença todos os dias. Porque você despertou em mim sentimentos que eu nunca pensei sentir tão intensamente. E se eu pudesse escolher você, escolheria você todas as vezes que fosse necessário. Porque é com você que eu quero muito ficar. Tem mais um recado aqui. Deixa eu ver de quem que é, da Gabriela. A Gabi tá mandando um recado pro Nelson. Você é muito mais do que alguém especial. Alguém que eu quero ao meu lado em cada capítulo da minha vida. Eu quero te amar, quero cuidar de você, cuidar de nós. Te fazer feliz e construir lembranças lindas com você. Que nunca nos falte cumplicidade e vontade de ficar. Eu te amo com toda a força do meu coração. E quero continuar escolhendo você todos os dias da minha vida.
1: Meu nome é Cristina, o meu recadinho de hoje vai pro Roger. Roger, gostaria de dizer que de tantos altos e baixos que já aconteceu em nossa vida, essa é a nossa melhor fase. Te amo. Beijos.

0: não tiver muito mais amor, a Thaíde Alexandre.
1: Valeu.
0: Meia-noite 39, horário em Brasília. Esse é o nosso Love Songs, é o programa mais romântico de todos os tempos. Seja bem-vinda, seja bem-vindo ao nosso Cantinho do Amor. Vem ficar aqui com a gente, vem falar de amor, vem abrir o seu coração, mandar aquela declaração de amor. Tem um recado aqui do Renatinho para Ana Lúcia. Meu amor, você é a parte mais bonita da minha vida. É o abraço que acalma a minha alma e o coração que eu quero amar para sempre. Já tô com saudade de você. Foram 3 dias intensos. 3 dias em que eu me senti o homem mais feliz do mundo. Quero de novo. Você sabe que tem mais feriados vindo por aí, né?

0: está sempre ao seu lado. Tem um recado aqui que vai para Luciana, é do Gerson. Se meu coração pudesse falar, ele diria o seu nome a cada batida. Você é o meu sonho mais lindo, meu presente mais precioso. Você é o meu amor sem fim. Mas o recadinho do Heller para Cristina. Eu não preciso de um mundo perfeito. Eu só preciso ter você ao meu lado sempre. Da sua mão na minha e do seu amor fazendo morada no meu coração. Você é minha para sempre. Eu te amo sem fim. O recado agora vai pro Donizete.
1: Meu nome é Adriana, meu recadinho hoje vai para o meu marido, Donizete. Amo ele de paixão, meu companheiro, amigo, super pai.

0: A Nativa é muito mais amor com Daniel Casava de novo, fechando mais uma hora do nosso Love Songs, do programa mais romântico no seu final de noite, comecinho de madrugada. Tem presente para Creuza Soares de Souza Correia, do 3096. É o par de meias personalizado da Nativa, um cobertor com mangas. Olha aí na previsão, deve fazer um friozinho por aí nos próximos dias. Então já venha buscar a partir de hoje. Terça-feira, 5 dias úteis, para buscar o seu presente. Creuza Soares de Souza Correia, é só trazer um documento seu. A gente espera você aqui na Nativa. Essa próxima hora, moletom, coleção 2026. Tá te esperando. Abre o seu coração, mande aquela declaração de amor. O Love Songs volta já já.
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7: Oi, paixãozinha. Bom dia. Agora 1 hora da madrugada, horário de Brasília. Estamos de volta com o programa mais romântico de todos os tempos. O nosso Love Songs. Que bom ter você aqui. Entre, fique à vontade, se aconchegue. É muito bom saber que você está aqui no nosso cantinho do amor, curtindo as músicas mais românticas de todos os tempos, abrindo seu coração, mandando aquela declaração de amor. 9198-409-6019. Relacionamento é para trazer leveza, duplicar os sorrisos e, acima de tudo, ter uma parceria para enfrentar os problemas da vida. Um relacionamento tem que ser, sim, uma experiência boa de se viver. De negativo já bastam as dificuldades e a pressão do mundo. Então, selecione e cuide bem quando você achar alguém que traz calmaria, que vá produzir memórias deliciosas contigo, que explore da melhor forma os prazeres do seu corpo, que te mime dos pés à cabeça. Uma pessoa que seja madura o suficiente para ser sincera com as suas intenções. Você sabe que você pode ser feliz, sim, sozinha. Mas se tem alguém que expande isso, melhor ainda, né? Tem a ver com somar e não sumir. Poder acordar e ter alguém ali que te encha de cheirinhos, de afagos. Ir para as atividades do dia a dia com a certeza de que vive uma relação próspera, uma relação que não te tira do eixo. Os seus dias ficam até mais leves. A vida é uma roda gigante cheia de ciclos. São momentos bons e ruins. Mas se no fim das contas você tem a você mesma e de bônus ainda tem um amor companheiro, tudo fica mais fácil. Afinal, amor digno é amor que lapida a vida e a alma. 1:02, horário em Brasília, madrugada de terça-feira, 13 de outubro, ao som de Duran Duran.

0: Nativa, Zezé de Camargo e Luciano, Indiferença, aqui no nosso cantinho do amor, agora 1h19, horário de Brasília. A gente continua com os recados do coração, você participando com a gente pelo 9198-409-6019. Oi Edu, bom dia, passando aqui só para dizer que eu amo ouvir esse programa maravilhoso de todos os tempos, que é o Love Songs. Beijos da Denise Paulino. Obrigado pelo carinho, viu, Dê? Oi Edu, tudo bom? Tudo jóia. Eu quero mandar um recado pro meu marido Diogo. Meu nome é Thaís. Eu gostaria de despertar todos os dias ao seu lado, te abraçar, te beijar muito. Infelizmente, estamos distantes um do outro. Então eu quero te lembrar que eu tenho você nos meus pensamentos todos os dias e que eu te amo com uma força indescritível. Saudades está muito grande, meu amor. Tô contando os dias pra gente se encontrar logo. Me espera aí, viu? Beijos. Cheguei somente agora do trabalho, mas estou aqui curtindo Love Songs. Beijos da Thaís pro seu amor, Diogo. A Maristela de Jesus também, esse é o momento mais romântico. Eu quero aproveitar para mandar um beijo pro meu marido Antônio, da hora. Beijos da sua Maristela.
1: Boa noite, Edu Mello.
0: Boa noite.
1: Eu sou a Luciene e o meu recadinho vai pro Fabiano, meu esposo. Amor, tá, eu quero dizer para você que você foi a melhor coisa que me aconteceu. E eu te amo noite e dia e escolheria você 1000 vezes. Te amo. Beijo.

0: A Nativa é muito mais amor. Roberta Miranda, nossa rainha do sertanejo, é amor demais. Aqui no nosso Cantinho do Amor, do nosso Love Songs. 1h33, horário em Brasília. Daqui a pouquinho tem um amigo velho, Rafa Guidotti, Mano Velho, Mano Novo. E o Forró Nativa, já já. Recadinho da Diana pro Wagner. Ela veio aqui no nosso Cantinho do Amor e deixou um recado pra você, Wagner. Você é o meu pensamento mais bonito, viu, meu amor? Você é o meu sorriso mais sincero e uma das melhores partes da minha vida. Te amar é um presente que o meu coração escolhe todos os dias. Eu te amo pra sempre. Da Manuela pro Celso. Se eu pudesse te dar alguma coisa na vida, com certeza eu te daria a capacidade de se enxergar pelos meus olhos. Assim você entenderia o quanto é especial e o tamanho do amor que eu sinto por você. E olha que eu prometi a mim mesma que nunca mais eu iria amar alguém. Mas com você não teve jeito. Eu não paro de pensar em você. Desde o dia em que a gente conversou, que a gente flertou, e eu disse a você que você tinha algo especial que me fazia bem. Aos pouquinhos eu fui sentindo que na verdade eu estava me apaixonando por você. E agora não tem volta, viu? Te amo. Tem mais um recado agora do Bruno para você, Andréia. Eu não prometo que todos os dias serão perfeitos, mas eu prometo estar ao seu lado. Prometo cuidar do nosso amor e escolher você mesmo nos dias mais difíceis. Porque para mim, amar você é muito mais do que sentir. É permanecer.
1: Boa noite, Edu Melo.
0: Boa noite.
1: Eu sou a Eliette e meu recadinho de hoje vai para o maridão Edmilson. Chu, eu quero te dizer que você é muito especial para mim. São 29 aninhos de muito amor, muito companheirismo e muita bagunça também. Deus nos abençoou com uma filha maravilhosa. Eu só tenho que agradecer muito, tanto a Deus quanto a você também, meu amor. Lindo. Quero estar

0: Alternativa, Djavan Caetano Viana. Pétala, fechando o nosso Love Songs de hoje, nessa terça-feira, madrugada de 13 de outubro, agora 1h58, horário em Brasília. Tem presente pra você, Sara de Lima Costa, do 6935. Parabéns, hein, Sara? Um beijo do Cicato, tá ganhando o nosso moletom da Nativa, coleção 2026. A partir de hoje, 5 dias úteis pra você, viu? Essa semana tá mais curtinha, mas você pode ver terça, quarta, quinta ou sexta. Traga um documento seu com foto, tá bom? Obrigado pelo carinho, pela companhia. Hoje tem mais Love Songs a partir das 10 da noite, horário de Brasília. Depois da Voz do Brasil, a gente vai estar aqui no nosso Cantinho do Amor. Beijo pra quem é de beijo, abraço pra quem é de abraço. Cuida bem de você pra mim. Vem aí o Amigo Velho, Rafa Guidotti, Mano Velho, Mano Novo. E o Forró Nativa coladinho com você. E junto aqui com o Love Songs. Termina o Love Songs, já começa o Forró Nativa. Então, gente, bom descanso. Uma ótima terça-feira para todo mundo. E eu te espero logo mais à noite. A partir das 10 da noite com mais um Love Songs. Tchau, tchau.
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E aí, meu povo? Como vocês estão? Como foi o feriado? Passou bem? Passou bem o final de semana? Você que estava viajando, voltou? Voltou! Então bora! Bora que bora! Bora curtir esse forrozão no Oco, Oco, Oco da Madrugada! Hoje, terça-feira, 13 de outubro de 2026. Até às 6 da manhã tem forró.

0: Olha a hora da alegria. 2:09, bom dia, Brasil!
1: Oi, bom dia!
0: Eu sou o Rafael Guidotti, o amigo velho, o carequinha mais lindo, cheiroso, charmoso e gostoso do Brasil!
2: Ai, arrasou!
0: E você, meu povo, já tá aí? Sente-se, fique à vontade, sinta-se em casa porque você está. Meus colegas de trabalho, o auditório, a galera, a plateia mais animada, bonita do Brasil.
3: Brasil!
0: E pra todos que... Olha, eu vou falar o nosso WhatsApp pra você participar, que é o 9198-409-6019. 9198-409-6019. Calma que eu vou falar bem devagarzinho. Então já prepara aí pra você salvar esse número, tá? Eu vou falar bem devagarzinho pra você anotar, seja num papel aí pra depois você passar pro seu celular, ou já salva direto no seu celular. E quando for salvar, somente esses números. É do jeito que a gente fala, tá bom? Não vai colocar DDD, operadora, mais nada. É do jeitinho que tá aqui. 9198-409-6019. Então prepara aí que eu vou falar bem devagarzinho. Bem devagarzinho, entendeu? Mas antes, eu quero falar o seguinte. Pra você que manda, às vezes, mensagem... Um pouco no final do Love Songs, né? Tipo 10 para as 2, 5 para as 2, 2 horas, 2 e 2. Eu peço que vocês comecem a mandar quando começa o programa, gente. Porque o WhatsApp às vezes faz um backup e a gente perde algumas conversas. Tá? E já o pessoal veio falando que eu não solto, que já manda aí antes mesmo do programa começar. Então é por isso. Às vezes, se você já mandou a sua mensagem, talvez não esteja mais aqui com a gente. Então espera a gente entrar no ar, falar que tá liberado pra você começar a mandar sua mensagem aqui pro WhatsApp, tá bom? Pelo menos pra garantir que vai estar aqui. Porque às vezes o pessoal manda, tipo, quer adiantar? Já manda 1h40, 1h50, 5 pras 2, 2 horas em ponto. Não, espera a gente entrar no ar, porque nesse período, nessa troca, o nosso WhatsApp faz um backup às 2 da manhã. E às vezes ele apaga algumas conversas, tá? Ele faz um backup, às vezes o celular tá muito carregado. Então, espera a gente falar que tá liberado. Por exemplo, agora, são 2:12, pode mandar a sua mensagem.
3: Bom dia, professor.
0: Tá bom, gente? Pra garantir, porque às vezes você fala assim, ah, então é por isso que minhas mensagens não tá indo mais pro ar. Exatamente. Com certeza é isso, viu? Então espera a gente entrar no ar aqui, eu, o Mano Velho, Mano Novo, pra você começar a gravar mensagem ou escrever também, tá? Não é só gravar, não. Às vezes escrever mensagem de texto também. Espera a gente entrar no ar. Eu aqui, ou o Mano Velho, o Mano Novo, tá bom? É pra garantir. É pra garantir, sabe?

0: Então, como eu prometi antes de chamar o Mano Velho e Mano Novo, o amigo velho aqui vai passar o nosso WhatsApp bem devagarzinho pra você conseguir anotar aí, hein? Preparados e preparadas, minhas amigas e meus amigos, olhas. Bom dia. Anote somente esses números, tá? E se for a primeira vez que estiver ouvindo a rádio, fala pra gente, ó, é a primeira vez que eu tô ouvindo a Nativa. Ah, é a primeira vez que eu tô ouvindo esse horário aqui, o Forró Nativa. Ou, se você sempre ouviu há tantos anos, décadas, mas nunca participou, vai participar hoje? Fala assim, ó, sempre ouvi, mas é a primeira vez que tô participando, tá bom? Bora lá, anote. 91 98 40 09 60 1 9. Vou repetir devagar, salva somente esses números, hein? Não tira nenhum desses números que eu falei e nem acrescenta número nenhum. Tem que salvar desse jeito, desse modelo. 91 98 40 19. Facinho, né? 91 98 409 6019. Pode participar, meu povo. Dá o seu bom dia. Ah, são duas maneiras só pra participar, tá? Não é pra ligar, gente. Por favor, não ligue nesse número, porque você atrapalha o andamento do programa. Ele trava os áudios, ele trava o WhatsApp. Então não liga. E se insistir na ligação, a gente bloqueia. Então não liga. Somente duas maneiras para você participar. Ou você escreve uma mensagem para eu ler aqui no ar. O tamanho da mensagem, se você quiser, eu leio, né? Ou grave um áudio. Só que se você for gravar um áudio com a sua voz, grava, solta a voz aí, né? Solta a voz para a gente conseguir te escutar. Não grava baixinho. E nem em um lugar muito barulhento, senão nós não conseguimos escutar. E até 30 segundos no máximo. Se conseguir gravar em 10 segundos, 15 segundos, é melhor. Por quê? Porque a gente consegue colocar mais ouvintes para participar no ar. Mas se não, no máximo 30 segundos, tá bom? Olha a hora, mano velho! Olha a hora, mano novo! 2 horas e 15 minutos, mano velho! Mano novo, 2h15. Ô, mano, velho, cadê os sininhos aí do amor, os sininhos da felicidade? Valeu, boi, hein? Valeu, boi!
1: Valeu, boi! Valeu, boi pintado! Segura no rabo do boi, bicho mal condenado. Valeu, boi! Valeu a vaca também! Meus amigos e minhas amigas e meus amigos, meus conterrâneos e minhas conterrâneas. Alô, senhoras e senhores, trabalhadores e trabalhadoras do Brasil. Emplacamos, emplacamos, emplacamos. Chegamos a terça, hoje é terça-feira, é o dia 13 de outubro do ano 2026, estação a Primavera Brasileira 26, hein? A estação das flores, coisa linda, coisa maravilhosa. Minha gente querida, aceite os cumprimentos do mano velho Amorim Filho. Eu nasci nas catingueiras entrançadas de Cipó, viajei de caminhão junto com Mané Cotó. Não sou locutor modelo, mas tô aqui sem cabelo, vivendo do meu gogó. Diretamente de Souza, diretamente do Vale dos Dinossauros, na gloriosa, na histórica, na inesquecível Peapá R.A. Raíbe, a terra do Paralelelelelelelele, pípedo, segura o cheixo, minha gente. Olha aqui, claro, evidentemente, estou aqui com o querido Mano Novo, Expedito Duarte.
2: Opa!
1: Bom dia, bom dia, bom dia, Mano Novo.
2: Bom dia, Mano Velho.
1: Mano Novo, está tudo certo e correto. E tri da gota serena, Mano Novo.
2: Tri oxente, tri legal, tudo, Mano
1: tri
2: Velho.
1: Tri legal. Aliás, eu vou falar no Forró Nativa sobre os termos, os gauchescos, linguajar típico do gaúcho, o gaúcho lá da campanha, o gaúcho da região metropolitana, o gaúcho da fronteira, das pampas, o linguajar é muito interessante aqui. Tri, tri, um termo gaúcho, tri, tri legal, tri pra frente, trioxente, por isso estamos aqui no Forró Nativo. Então já tá tudo trioxente, Mano Novo. O que é que você preparou para o programa de hoje?
2: Frases de para-choque de caminhão.
1: Frases de para-choque de caminhões aqui no Forró Nativa. Olha, hoje tem palestra aqui pra vocês aqui, gente. Eu vou mais uma vez, vou destrinchar, passei piloto de avião. Porque precisa ter uma inspiração, uma vocação profissional. E tem muita gente que quer entrar na aviação. Por exemplo, muitas mulheres desejam ser comissárias de voo. Muitos rapazes desejam ser comissários de voo. Outros desejam ser piloto, copiloto, mecânico de voo, engenheiro de voo, trabalhar em aviônica, trabalhar na manutenção, trabalhar nos projetos, trabalhar como CEO. Na verdade, então, é um mundo fantástico da aviação. Mas, por exemplo, para muitas jovens querem ser... Como é que faz para ser comissária de bordo? O comissário de bordo, para ser piloto. Então já falei para vocês no programa de ontem sobre como se tornar piloto, mas vou falar, por exemplo, é como ingressar nas linhas aéreas, quanto custa para ser piloto de avião, quanto ganha um piloto de avião no começo de carreira, quanto ganha um piloto de avião que já opera aí, por exemplo, um Boeing 777 ou um Airbus A340, 350, quanto é que ele ganha. Como é que são as vantagens? Tem muita coisa interessante para destrinchar no mundo fantástico da aviação aqui no Forró Nativo. Dessa forma, eu digo assim, Mano Novo, dê bom dia pro Macharal do Brasil, Mano Novo.
2: Com prazer, bom dia, gente. Pedra 90.
1: Moral total na terça-feira, Macharal. E um bom dia carinhoso e respeitoso para todas as mulheres do Brasil.
2: Calientemente.
1: Olha o Papa Figo e Telvina.
2: Bom dia, minhas cunhãs.
1: Está no ar o Forró Nativo de terça-feira. Comando Velho e Mano Novo.

0: 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Gente de todo o Brasil. Olha, tem uma família de brasileiros, mora no Reino Unido, hein? A pessoa mora lá na Grã-Bretanha, na Inglaterra, tem Escócia, tem Irlanda, tem País de Gales, não é verdade? Um abraço a essa família brasileira. Todo dia Forró Nativa. Alô, família! Aquele abraço, olha o forró. Ó, gente, tá bom demais aqui no Forró Nativa, nesta hora. Passou o feriado, ontem, segunda-feira, foi feriado Nossa Senhora Aparecida, Dia das Crianças, acabou o feriadão. Vamos agora botar essa semana para correr, entendeu? Estamos aqui na fase de eleições, segundo turno para presidente da República. Em alguns estados também, acho que 3 estados tem também segundo turno nas eleições. Então agora, prestar atenção na propaganda eleitoral, nos debates, entendeu? Será que vai ter mais debate? Será que vai ter debate? Então são 2 candidatos. E vocês têm até o dia 25, e o segundo turno será dia 25. Quem você vai escolher? Quem será o seu candidato? Então, se concentre, veja a proposta, e no dia que você é todo poderoso, toda poderosa, é na indevassável, na cabine, aperta lá aquela maquininha que dá aquele assoviozinho. Então, boa campanha, boa candidatura e boa vitória para quem escolher, que acha que é o melhor. Tá ok? São votos aqui do Forró Nativa com Mano Velho e Mano Novo. Mano Novo, cadê a frase do para-choque de caminhão, Mano Novo?
1: Não mando minha sogra para o inferno.
0: Sim, Mano Novo.
1: Porque tenho pena do diabo.
0: Não. A sogra é gente boa, rapaz. A sogra, ela cuida do seu genro, cuida da sua filha, dos netinhos. Quando chegam os netinhos, a vovó fica toda inchada. Ai, meu querido netinho. Então, aproveita lá o genro dela, assim, minha sogra, uma homenagem para a senhora. Eu gosto da minha sogra. Pode falar quem quiser. É minha segunda mãe. É mãe da minha mulher. Ela trata os seus netinhos com carinho e devoção. É um anjo de bondade. Mora no meu coração. Não é, sogrinha? Aquele abraço, aquele beijo. Como se tornar um piloto ou pilota de avião? Como ingressar nas linhas aéreas? Meus amigos e minhas amigas, habilitações extras. Fazer, você que é candidato, fazer treinamentos específicos de jato. O famoso jet training. Então você tem que fazer treinamentos específicos do jato. Jet training. Fazer cursos de gestão de recursos de cabine CRM. Inglês técnico. Então o candidato a piloto ou pilota tem que obter aprovação no teste de proficiência em inglês da ICAO. Então tem que ter um inglês técnico para falar bem, porque na aviação se fala muito, quase sempre inglês. Então você tem que estar com seu inglês bem apuradinho, checado. Horas mínimas para ser piloto de avião, olha aqui, acumular mais horas de voo. Muitas empresas exigem a partir de 500 horas de voo. Atuando na aviação geral, aviação regional, táxi aéreo ou instrutoria. Quer dizer, o cara chegar a pilotar um avião da TAM, da Gol, ou então, por exemplo, da Azul, então você tem que vir lá de baixo, tem que atuar na aviação geral, aviação regional, aviação da agricultura, táxi aéreo, ou instrutor. Aí sim, aí você já vai tentar ser realmente um piloto comercial. Agora, quanto custa para você se tornar, quando você tira do bolso ou da sua poupança, o seu pai te empresta, ou sua mãe te empresta, você faz um empréstimo para fazer o curso. Eu vou contar daqui a pouquinho no Forró Nativa com Mano Velho e Mano Novo, evidentemente. Mais um para-choque aí, Mano Novo.
1: Para comprar caminhão e usar sutiã, precisa ter peito.
0: Ah, para ter caminhão velho, tem que ter igual sutiã, tem que ter muito peito. Curtindo Forró Nativa com Mano Velho.

0: 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Meus amigos, tanto como entrar na aviação comercial, quanto custa para se tornar um piloto de avião? Meus amigos e minhas amigas, o custo total a ser desembolsado para se tornar piloto privado varia de acordo com a região. Nesse curso, o candidato precisa pagar por hora de voo. Então, o cara vai fazer um aeroclube, então ele foi, é o aluno, mas ele vai ter um professor ali, o mestre, ele paga, ele tem que pagar para aquela empresa por hora de voo. É comum que a quantia varie entre R$ 700 a R$ 800 cada hora de voo, hein? Então o cara, por cada hora de voo, de R$ 700 a R$ 800, totalizando cerca de R$ 30 mil no final do curso de 40 horas de voo demandado. Então você vai pagar de R$ 700 a R$ 800 cada hora de voo, de instrução, e no final do curso, fazendo 40 horas, você vai desembolsar R$ 30 mil. Ainda tem mais, você que é futuro aluno, o aluno ainda tem que arcar com os gastos com exames e do curso também. Então ele gasta com o curso e com os exames, hein? Ele tem que ir para, chega lá, mano velho, meu sonho é ser piloto de avião comercial. Como é que eu faço, mano velho? Vou contar daqui a pouco no Forró Nativa, porque agora o Mano Novo tem mais frase de para-choque de caminhão.
1: 99% da beleza feminina,
0: sim,
1: saem com água e sabão.
0: Ah, não, não. Isso é uma provocação. Não, nada de bruxe. Fazer aquela maquiagem, aquele pó, leite em pó, talco em pó. Ai, ai, ai, ai, ai. Não é verdade isso não. Mulher bonita é bonita, mano novo. Curtindo Forró Nativa de terça-feira, meu Brasil.

0: minha gente, aquele abraço. 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E o Mano Novo aqui no posto de gasolina, anotando frase de para-choque de caminhão, Mano Novo.
1: Mais uma.
0: Diga.
1: Não sou sapo, mas gosto de uma perereca.
0: É, eu não sou sapo, mas gosto de uma perereca. Mas tem gente que não gosta não, hein? Tem gente que olha a perereca, meu amigo. Cuidado com a perereca. É bom, mas é perigoso. Então vamos falar, vamos para piloto, que é piloto de avião, atenção, hein? Gente, quanto ganha um piloto de avião no começo da carreira? Olha, um piloto de avião em começo de carreira, geralmente atuando como copiloto, instrutor de voo ou na aviação regional e executiva, leva aquela aviação executiva leve. Então, no começo da aviação regional, executiva, instrutor de voo, ele ganha entre R$3.500 a R$12.000 por mês. Então, o cara começa com R$3.500, mas o salário pode chegar a R$12.000 por mês. O primeiro emprego para acumular horas de voo, ganho inicial, costuma ficar na faixa de R$3.500 a R$6.000. No primeiro emprego, está começando, ó, vai começar com R$13.500, hein? Mas vai subindo até R$6.000. Copiloto de aviação regional. Na aviação regional, são aqueles aviões assim, a hélice, por exemplo, tem o ATR, tem, por exemplo, o Caravan, agora chegou o Courier, não é verdade? Então, esses aviões a turbo, eles, o cara começa a ganhar R$5.000 como copiloto, hein? De R$5.000 a R$11.000 por mês. Já começa a melhorar, hein? De R$5.000 a R$11.000 por mês. Mas a faixa salarial vai aumentando. E eu vou destrinchar esse espetáculo aqui no Forró Nativa, com certeza absoluta. Que é o Forró Nativa de terça-feira, com Mano Velho e Mano Novo.
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0: Lala, pegada dos plays aqui no Forró Nativa, desmantelo do Lalalalala. Lalalalalalala. É o Forró Nativa, meu povo. Olha a hora. 2:42. Agora vamos pegar os seus bons dias, gente. Tem muita mensagem. Vocês são demais. Vocês são sensa, maramara. Não é por... Então é por isso que eu estou aqui, às vezes, abaixo o som. Eu escuto aqui do alto do prédio uma choradeira. Agora eu entendo. Começou Forró Nativa? Todas as rádios ficam chorando porque os ouvintes que estavam lá vêm pra cá. E os que estão aqui não saem daqui nunca. E olha só a quantidade de mensagem. Vocês são sensa maramara. Bom dia!
1: Oi, bom dia, Forró Nativa. Bom dia, Mano Velho. Bom dia, Mano Novo. Bom dia, Mano Rafa. Ô, Mano Rafa, aqui é o Cícero Batista de Araújo. Ô, amigo velho. Ah. É, amigo velho. Bom dia, amigo velho.
0: Bom dia.
1: Gostaria de ouvir Edgar Mão Branca. Ah. Bufa de Anunco. Ô, Mano Novo, Mano Velho. Um ótimo Forró Nativa a todos os nativeiros da Nativa FM. Toca pra mim, amigo velho.
0: Ô, Cícero.
1: É de dar mão branca, bufa de anum.
0: Bufa de anum. Valeu, Cícero. Um abraço pra você.
2: Bom dia, Rafael Tidote. Aqui é o Té do Povoado Pé de Serra, município de Tucano. Gostaria que você passasse uma música de Matheus Colete pra oferecer o Joel da Arlindinha, meu amigo Léo Galego, Zé Nito do Bar, Zé Nito do Baio, Jaime, Luca, Lourival e a todos que estão ouvindo essa maravilhosa rádio, que é a última, é a melhor do Brasil.
0: Tem
2: e pra
0: ninguém.
2: Todos vocês. Mano velho, mano novo. Obrigado. Bom dia.
0: Fala aí, tá vendo? Tá vendo, gente? Não tem pra ninguém. O ouvinte fala, a voz do povo é a voz de Deus. Bora que bora. Bom dia.
3: Bom dia. Mano velho, mano novo. Bom dia. Meu idote,
0: ressuscitar
3: meu garoto, toca pra nós aí, um bodão aí, história da vida, com o meu lado José Rico, boa domingo a todos, que é o Marcelinho da Multitec, vigia noturno, Olambra, tenha um ótimo dia.
0: Valeu Marcelino, alô Olambra.
4: Bom dia, Antiva, bom dia, amigo velho.
0: Bom dia.
4: Bom dia, mano novo. Tudo bom? Bom dia, mano velho. Ah. Aqui é Rubens, da cidade de Nova Odessa.
0: Opa.
4: Coloca com... Luiz Gonzaga, Samarica Parteira.
0: Olha.
4: Pra nós aí.
0: Samarica Parteira, Luiz Gonzaga. Bom dia, Forró Nativa. Bom dia, Mano Velho, Mano Novo. Rafael Guidós, estamos ligados aqui em Guarulhos, hein? Edson Miguel. Valeu, Edson. Bom dia.
5: Rádio Nativa. Bom dia, Mano Velho. Bom dia, Mano Novo. Bom dia, amigo velho.
0: Bom dia.
5: Gostaria de ouvir com a Samar Monteiro, Ponta de Faca.
0: Olha.
5: Tô aqui falando de Goiânia. Meu nome é José Miguel da Silva, mas sou de Pernambuco. Tá bom? Ótima programação para todos nós. Bom dia.
0: Bom dia, José. Um abraço para você, Alcimar Monteiro, Ponta de Faca, né? Anotado aqui. 2:45, diga bom dia.
6: Bom dia, Mano Rafa, Mano
0: Alô,
6: Velho,
0: papá.
6: Bom novo. Bom dia para todos os guerreiros da madrugada, porteiro, vigia, padeiros. Um abraço aí para todos os caminhoneiros do Brasil e Esmeralda Carreteiro. Mano Olha. Rafa, passa uma música para nós aí de Magnífico, Miúza, por favor.
0: Opa.
6: José Faustino, fica com Deus, meu irmão. Uma boa terça-feira para nós.
0: Valeu, Zé Faustino, aquele abraço.
7: Bom dia, Rafael. Bom dia,
0: Mano
7: Velho, Mano Novo, aos ouvintes do Forró Nativa. José Ayrton já passando para desejar a todos uma ótima terça-feira. Rafael, então pede pra essa galera mandar áudio. Não manda, né? Não manda
0: texto, não.
7: Escrevido, não,
0: que eu não
7: Rafael
0: sei ler.
7: Não saber, não.
0: É, mande áudio.
7: Brincadeira, Rafael. Toca pra mim, Neto Leite. A história de um vaqueiro, fica com Deus, bom dia, Forró Nativa.
0: Então você mandou áudio, né?
8: Mande áudio. Não mande escrevendo, que eu não sei ler.
0: Mande áudio. Entendeu?
8: Mande áudio.
0: Mande áudio, por favor.
9: Bom dia, amigo velho. Bom dia, mano velho. Bom dia, mano novo. Bom dia, Jonas Padeira da Brasilândia. Amigo velho.
0: Eu.
9: Os corintianos até agora tá chorando, amigo velho. Amigo velho, passa a música. A filha do caminhoneiro oferecer todos os guerreiros da madruga. O caminhoneiro Everaldo, pro peixe do
0: Cadê
9: mar,
0: ele?
9: O pessoal que sofrendo na estrada, amigo velho, passando perigo nessas horas, amigo velho.
0: Verdade, Jonas. Valeu, meu amigo, um abraço. Olá, boa noite, sou a Cláudia dos Jardins das Camélias. Gostaria de pedir uma música Anunciação e ofereço ao meu esposo Marco Aurélio e meus filhos Ana Laura Amélia e Antônio Marcos e a todos da Rádio Nativa. Boa, Anunciação, muito bem, Alceu Valença.
10: Mas é a primeira vez que eu partei.
11: Bom dia, bom dia. Sempre eu tô ouvindo a Nativa.
0: Ah.
11: Esse horário?
0: Ah.
11: Mas é a primeira vez que eu tô participando.
0: Muito bem.
11: Toca uma do Limão com Mel.
0: Limão com Mel.
11: Qualquer uma música, Limão com Mel.
0: Deixa comigo, deixa comigo, meu amigo. Primeira vez participando. Boa, menino. 2h47.
12: Bom dia, mano velho. Bom dia, mano novo. Bom dia, Rafa.
0: Bom dia.
12: Aqui quem fala é Milton Torquato, da cidade de Eliseu Martins, Piauí.
0: Opa.
12: Quero desejar para todos os ouvintes uma feliz terça-feira.
0: Boa.
12: Eu gostaria de ouvir a música com Laís Amaro e Luiz Amaro, qualquer uma delas.
0: Boa.
12: Tá bom?
0: Tá bom.
12: E oferecer para todos os ouvintes. Um abração, meus amigos, que fiquem todos com Deus.
0: Valeu, Milton. Um abraço para você. Tudo de bom.
13: Pois bom dia, mano velho. Bom dia, mano novo. Bom dia, Rafael.
0: Bom dia.
13: Parei se entrou, que eu tô ouvindo você falando aqui tudo direitinho.
0: É.
13: Liberando, pois bom dia. Bom dia. Ah, pois lá vai eu, Senival, pela primeira vez participando.
0: Muito bem.
13: Bom dia.
0: Valeu, meu amigo, que você tenha um lindo e maravilhoso dia. Bom dia, bom dia. Bora que bora.
14: Bom dia, Nativa. Forró do Mano Velho, Mano Novo. Aqui é o Borges de Pernambuco, Bezerros, Pernambuco. Gostaria de falar. É a segunda vez que eu participo.
0: Boa.
14: E gosto muito de vocês.
0: Valeu.
14: 30 anos, desde que eu morava em São Paulo.
0: Boa.
14: Que eu ouço vocês, Rádio Nativa. Um abraço.
0: Valeu, um abraço. Bom dia, sou o Marco Santana, Porto Seguro, Bahia. Valeu, Marcão, um abraço, viu? Passando para parabenizar o programa, sou o Gessé, vigilante noturno. Valeu, Gessé. Um abraço para você, viu? Tudo de bom.
15: Bom dia, Rafael Vidal.
0: Bom dia.
15: Bom dia, Mano Velho. Bom dia, Mano Novo.
0: Como você tá?
15: Ligadinho na programação no Forró Nativa.
0: Boa.
15: Até as 6 da noite na portaria.
0: Venha.
15: Ótima terça a todos aí.
0: A nozes.
15: É, o Midote, toca aí para nós aí uma música do... Amazã. Gordinho Amar nos peitos da cabritinha.
0: Oh, opa!
15: Valeu, Midote, última terça, um bom dia pra nós aí.
0: Valeu, meu amigo. Deixa eu ler uns textos. Um textos aqui. Acho legal os carioca. Mas na Uara também, né? Fala meio puxado. Não fala, gente, o X, o S aí? Eu acho legal o texto. Me vê 10 pães. Acho legal, sério mesmo. Bom dia, Nativa, Mano Velho, Mano Novo. Gostaria de ouvir Capim com Mel, a música Cavaleiro do Céu. Acabou minha trilha aqui. Deixa eu voltar a fita cassete aqui, peraí. Ó. Oh. Olá, boa noite. Ouço há muito tempo. Amo dormir ouvindo vocês, mas é a primeira vez. Obrigado. Pena que não falou o nome, mas um beijo pra você, viu? Quem mais tá aqui? Bom dia, toca Luiz Gonzaga, Carolina, Luiz e Limoeiro, Pernambuco. Boa noite, Nativa. Meu nome é Kevin. Coloca a música Barões da Pisadinha, esquema preferido. Olha quantos pedidos, hein? Bom dia, família. Toca Saga de um Vaqueiro. Obrigado. É, bom dia e bom trabalho. Um alô aqui para Jubileu, Flávio e Dion, na garagem da RG Log, em Cordeirópolis. Escuta o Mano Velho, Mano Novo, desde 2013, quando morava em Osasco. Um alô para o Chitão, Fernando e Ricardo. É a primeira vez que manda o WhatsApp na rádio. Boa, menino! Um abraço, Cordeirópolis, aí, ó. Cidade vizinha da minha terra natal de Araras. Quando era mais novo, era criança, gente. Uma vez fui eu, meu primo, mais uns dois amigos de bicicleta, de Araras até Cordeiro. Pra ir foi lindo, e pra voltar? Jesus amado, quase morri do coração. É, pegava a rodovia em Anguera. Ó, vê se tem juízo. Vê se tinha juízo desde criança. Tem não. Tem nada de juízo, gente. É tudo doido. É por isso que sou radialista, locutor. Bora que bora, já já eu atendo mais ouvintes no WhatsApp da Nativa. Olha o Edgar.

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1: Esta canção fala da filha de um caminhoneiro, uma história real que é

0: Aviation tá crazy, aviation. Muito fala de avião. Avião, avião, todo mundo, todo dia. Você pode pegar em todas as plataformas de notícias, ou então na imprensa escrita, ou da internet, tem sempre notícia de avião, de avião, de avião. Aliás, eu vou contar para vocês, ainda no Forró Nativo de hoje, uma coisa que aconteceu, por exemplo, na Austrália, há cerca de 15 anos atrás. Então lá a Real Força Aérea tinha lá, por exemplo, 23 aviões, entendeu? Supersônicos, os bombardeiros, os F-111. Então eles compraram, os americanos fabricaram esses 23 e foram comprados pela Real Força Aérea da Austrália. Aviões supersônicos, mas eles nunca foram utilizados em combate. Era só treinamento, treinamento, treinamento, treinamento, treinamento, treinamento. Mas a Austrália nunca se envolveu para valer, para bombardear. Mas foram muito treinados. O tempo passou e eles descobriram que os componentes desse avião tinha muito amianto. Entendeu? Em peças, na fuselagem do avião tinha amianto. E o amianto é um produto cancerígeno. Como no mundo inteiro o amianto foi dizimado, então aquele avião seria um produto radioativo, podia causar doenças, câncer e coisas mais. Então, o que fez a Força Aérea Real da Austrália? Eu vou contar o que ela fez daqui a pouco no Forró Nativa, com certeza absoluta. Eu estou dizendo aqui o que compõe a remuneração de um piloto de avião. Salário base de um piloto de avião, ele é calculado conforme as convenções sindicais. Hora de voo e compensações. O pagamento é proporcional às horas efetivamente voadas e adicionais de periculosidade. Tá vendo? Também tem no salário do piloto o fator periculosidade, entra no salário. Variações e benefícios do piloto. Diárias de alimentação, pernoites, adicional noturno e participação nos lucros da empresa. E os comissários e as comissárias. Alô, comissários e comissárias. Daqui a pouquinho vou falar um capítulo para vocês aí que estão ou vão entrar na aviação maravilhosa, porque o Mano Novo tá aqui com frase de para-choque de caminhões.
1: Marido de mulher feia tem ódio de domingo e feriado.
0: Ah, mas que isso, Nazareno. Marido de mulher feia tem ódio de domingo e feriado? Que isso, não existe mulher feia. Existe mulher enfadada. Mas mesmo assim, curtindo com o marido, Forró Nativa dessa terça-feira com Mano Velho e Mano Novo.

0: Muito bem, bom trabalho para todo mundo nesta terça-feira. Já se foi o feriado. Olha, a vida que segue, a vida que segue. Hoje é terça-feira, dia 13 de outubro do ano 2026, na Primavera Brasileira. Liga aqui, participe do Forró Nativa. Olha o zap, zap da Nativa, minha gente. 9198-409-6019. 9198-409-6019. Pergunte ao Mano Velho. Então, eu falei para vocês no capítulo passado que ia falar para vocês, jovens, homens e mulheres que querem entrar na aviação. Então, veja bem, muitas moças interessadas. Como é que você vai ser comissária de bordo? Muitos jovens comecei comissária de bordo. É só querer. Você tem as escolas preparatórias, tem os RHs das empresas que vão informar que curso você deve fazer, as exigências. Depois que você entra, tem que fazer aquele curso teórico, muitas matérias. Depois tem o curso prático. Olha, fazendo o curso para comissário, tem uma aula prática de sobrevivência na selva. Então, de repente, aqueles alunos vão para a Serra do Mar, vão para o litoral norte, litoral sul de São Paulo, e são largados lá. Vocês vão ficar aqui 2, 3 dias aqui, se vira nos 30. Então faz parte do curso, isso é muito interessante. Então, depois de passar por todo esse processo, ser aprovado e ingressar na aviação, puxa vida, agora você escala para trabalhar, ou voo na ponte aérea, daí a pouco um voo para Belo Horizonte, ou um voo para Londrina, um voo para Ribeirão Preto, um voo para Campo Grande, Cuiabá, Curitiba, ou Floripa, Itajaí, Porto Alegre, ou um voo para Belo Horizonte, ou então para Brasília, para Goiânia, para Salvador, para Recife, Fortaleza, para Manaus. E aí começa a trajetória do comissário e da comissária. Um comissário ou uma comissária de voo aqui no Brasil ganha em média entre 3 mil e 8 mil reais por mês. Então, de 3 mil até 8 mil reais por mês, dependendo da companhia aérea, do tempo de carreira e das horas voadas. Atenção, hein? Voos internacionais para comissários e comissárias. Salários acima de 8 mil reais a 15 mil reais por mês. Entendeu? Impulsionados por diárias em moedas estrangeiras. Grande vantagem tal da moeda estrangeira, a diária em moeda estrangeira, hein? Então dá para dar um complemento do salário muito bacana, muito da hora. Então aqui falei no Forró Nativa de ontem e de hoje, para ser piloto privado, piloto comercial, com entrar na aviação, quanto ganha, como faz aqui. Tomara que a minha palestra tenha tido assim esclarecimentos e você tenha inspiração. Mano Velho, um dia que você entrar no avião, eu vou dizer: Mano Velho, eu entrei na aviação por tua causa, você falou tanto que eu fiz o curso, tô aqui, voo internacional, Mano Velho. Obrigado, sucesso na vida. Mano Novo, vamos para a frase do para-choque do caminhão, Mano Novo.
1: Envio veio e casei com a cunhada para economizar sogra.
0: Repete essa aí, Mano Novo.
1: Envio veio e casei com a cunhada para economizar sogra.
0: Esse é o cara aproveitador, tá vendo aqui? Ele ficou viúvo? Não, aí ele pegou a cunhada e casou para economizar sogra. Porque a sogra é um anjo de bondade, mora no meu coração. Alô, sogrinha, boa terça-feira. Curta aí o Forró Nativa com Mano Velho e Mano Novo.

0: Muito bem, minha gente. Dá-lhe Forra Nativa das Ideias nessa madrugada. Um abraço para toda a massa trabalhadora, metalúrgicos, metalúrgicas, oristas, meus amigos da fábrica de pneus, meus amigos da Marinha Mercante, meus amigos da Polícia Rodoviária Federal, da Polícia Rodoviária do Estado, meus amigos aí da Polícia Militar, Polícia Civil, pessoal aí, os carcereiros, pessoal da carceragem. Alô, aquele abraço aí, galera do presídio, curtindo o Forró Nativo, como o Mano Velho mandou. Muito bacana, muito legal. Audiência total, galera da roça, da agricultura, da fazenda, do trator, da colheitadeira. Olha que coisa linda. Meus amigos do gado, meieiros tirando, olha, o leite da vaca, minha gente. Pois é, rapaz, então eu falei daquela história lá da aviação lá da Austrália, que a Austrália resolveu se desfazer de 23 bombardeiros porque eles tinham amianto na fuselagem e eles queriam se desfazer. Como fizeram aqui? Há 15 anos, a Austrália enterrou no deserto 23 aviões bombardeiros. Por quê? Por quê? Por quê? Para economizar com processos de reciclagem e a presença de amianto nas fuselagens, a Força Aérea Australiana decidiu enterrar seus antigos bombardeiros F-111. Tratados por entusiastas como locais sagrados, cemitérios de aviões são o último destino de muitas aeronaves civis e militares ao terminarem suas carreiras. Normalmente instalados em regiões secas isoladas, como o famoso depósito nos Estados Unidos, no deserto de Sonora. Esse deserto de Sonora nos Estados Unidos tem muito avião que não utiliza mais, são cemitérios. E tem muitos cemitérios pelos Estados Unidos afora. A Força Aérea Real da Austrália, porém, levou o conceito de cemitério ao pé da letra. Novembro de 2011... foi um mês de cortar corações de entusiastas da aviação na Austrália. Buscando economizar recursos, a Real Força Aérea optou por enterrar toda a frota de bombardeiros F-111, aeronaves que haviam sido desativadas 2 anos antes. Na época, essa solução era mais barata do que picar os aviões e vender seus restos como sucata, como foi o enterro dos aviões. Haha, eu vou contar já aqui no Forró Nativa, porque o Mano Novo tem mais frase de para-choque de caminhão, Mano Novo.
1: Turbinado no pé, reduzido no mé.
0: Repete, Mano Novo.
1: É, turbinado no pé,
0: sim.
1: Reduzido no mé, carona sua mulher.
0: Carona sua mulher. Parado no estacionamento, não pode estar reduzido no pé e torado no mé e levar carona. Vai dar multa, vai dar problema, vai dar B.O., meu amigo. Fique aí curtindo o Forró Nativa, que é muito bom. 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

0: Simbora, aviação louca, louca, louca aqui. E eu aqui falando do mundo maravilhoso da aviação, né? Então, tô dizendo pra vocês aqui, é uma história interessante. Em 2011, há exatamente 15 anos atrás, a Real Força Aérea da Austrália resolveu enterrar no deserto 23 super bombardeiros F-111, porque estava já muito utilizado e tal do problema do amianto. Então resolveram, em vez de gastar muito dinheiro para desmontar, para depois vender como sucata. Não, peraí, vamos enterrar, é melhor. Então a Força Aérea enterrou 23 bombardeiros supersônicos com asas de geometria variável, processo que levou 3 dias para ser concluído. Então, ó, para desmontar vai levar semanas, meses aqui. Não, vamos enterrar. Então, em 3 dias, resolveram enterrar tudo. Na preparação para o funeral, as aeronaves tiveram seus motores e itens eletrônicos tirados e suas asas cortadas. Além disso, a eliminação dos F-111 era uma exigência dos Estados Unidos, de onde foram importados, prescritas desde o contrato de compra. As aeronaves foram colocadas lado a lado em duas fileiras e enormes retroescavadeiras ou retroescavadoras assumiram o papel de coveiros, cobrindo os antigos bombardeiros com a mistura de terra e borracha. Misturaram terra e borracha, enterraram tudo. Está tudo enterrado. Então, pronto. Então, eles só aproveitaram partes eletrônicas e os motores para deixar talvez no museu, porque não vão utilizar mais, e comprar aviões mais modernos para substituir. Aliás, não foi só a Austrália que enterrou aviões. Os americanos também fizeram isso com os aviões que não usavam mais, uns Phantom F-5. Então, por exemplo, esse avião estava em bases do Oriente, da Ásia. Os americanos resolveram enterrar porque já tinha nova tecnologia. Por quê? Para não ter, assim, a sabotagem, de repente um país inimigo, entendeu? Ia pegar, tomar conta daquele processo, daquele estudo. Então, para evitar que alguém descobrisse, enterrou ou jogou no fundo do mar. Então, geralmente não serve mais, joga no fundo do mar. Não tem que ir para ferro velho, não. É aviação doida, legal, aqui no Forró Nativa. E o Mano Novo pesquisando frases de para-choque de caminhões, Mano Novo.
1: Mulher desquitada e cana de engenho só deixa um bagaço.
0: Como é que é? Mulher desquitada
1: e cana de engenho,
0: sim, Mano Novo,
1: só deixa um bagaço.
0: Não, não é não, não é não. A mulher desquitada, a mulher que sabe o que quer, ela tá com liberdade, eu faço o que quero, agora a vida é minha, não tô na bagaceira não, mano velho. No Forró Nativa, meu Brasil.

0: Forró Nativo é tudo, ouvinte! Essa também é! Os Barões da Pisadinha, esquema preferido! 3h37, nessa hora também, a segunda hora, tivemos tudo pedido, ó, Simar Monteiro, Ponta de Faca, o seu Valença Anunciação, Banda Magníficos Miúza e ainda Flávio Moreno, a filha do caminhoneiro. Você participando, dando seu bom dia no nosso WhatsApp da Nativa, 9198-409-6019.
1: Bom dia. Aqui fala que é o Modesto Batista, saindo aqui de Extrema Minas, destino Rio. Bom dia, mano velho, mano novo, Rafael.
0: Bom dia.
1: Um abraço aí aos caminhoneiros, os amigos aí, colega de plantão. Bora nessa caminhada.
0: Bora.
1: Começando a semana aí, toca pra nós aí, unha pintada. Qualquer música aí da unha pintada. Fechou. Um abraço a todos. Vamos que vamos.
0: Valeu, vamos que vamos. Obrigado, meu amigo. Tudo de bom pra você, viu? Olha, 9198-409-6019. Vamos continuar atendendo esse povo lindo. Bom dia.
2: Bom dia, galera nativa. Põe um modão pra nós aí finalizar com a noitada, com a chave de ouro aqui na colheita do Palito Doce.
0: Olha.
2: Parece pra toda a galera dos pagotes aqui, o Zé da Égua, Pezão, Bonitinho, o Zé Garageiro, que parou de perder sapatão, amém, Jesus. E aqui é o Tchola que tá mandando. Valeu, Nativa, obrigado. É nóis, e depois de nós de novo.
0: É nóis e nós de novo. Valeu, meu amigo. Bom dia.
3: Bom dia, Nativa FM. Bom dia, Rafael. Bom dia, mano novo. Bom dia, mano velho. Bom dia para todos os ouvintes que curtam a Nativa FM. Sou Natanael, tô no QAP total aqui na portaria. Rafael, quero que você depois aí toque uma música do Franca Guiar, Lavou e Chuguta Nova, pra oferecer a toda a galera da madruga aí. Positivo operante, fui!
0: Pose operante, mulher madura, né? Do Frank Aguiar. Ô, trem danado, bom! Oi, bom dia! Diga bom dia pra nós, diga!
4: Bom dia, mano novo. Bom dia, mais velho.
0: Opa!
4: É, Rosalvo de Paredeiros, queria ouvir uma música de Francis Lopes, qualquer uma dele, que é tudo boa. E um abraço, tudo de bom pra vocês.
0: Maravilha, meu amigo, pra você também, tudo de bom. Quem mais tá aqui? A Célia, bom dia, Célia. Bom dia, Forró Nativa, bom dia, Manos, bom dia, Guidotti. José da Roça, por cá, motorista carreteiro, estamos na sintonia da Nativa aqui, rompendo a madrugada. Pose, se puder. Toca aí pra nós a música, Rafael Guidotti, do Edgar Mão Branco, uma coisinha pra comer, por gentileza. Tchau, obrigado. Oi, bom dia.
5: Bom dia, mano velho. Bom dia, mano novo. Bom dia, Rafael Guidotti. Mano, beijo.
0: Bom dia.
5: Aqui é Regis de Canhotinho, Pernambuco, aqui nesse programa maravilhoso. Um abraço pra todos os vigilantes do Brasil, todos os caminhoneiros e todos que trabalham na noitada. Mano velho, mano novo, toca aí uma música de Jorge Altinho, Fazenda do Tio Pedrinho.
0: Valeu, Regis, um abraço. Oi, bom dia, bom dia.
6: Bom dia, Forró Nativa. Bom dia, mano velho, mano novo. Bom dia, Rafael. Bom dia pra todos os manos que estão tá sintonizados no Forró Nativa. Esmeraldo por cá.
0: Opa!
6: Uma excelente terça-feira a todos aí, aquela proteção divina. E um abraço à rapaziada da madrugada aí, ó. Peixe do Mar, Lobão, José Faustino, Edson. Toda essa galerinha que tá junto, misturada aí, positivo?
0: Pose!
6: E um abraço pra galera da madrugada aí, a galera do Pãozinho aí, tá sempre junto e misturado. Ô, mano Rafael.
0: Oi!
6: Toca pra nós aí o Natanzinho voando baixo, vamos começar a semana!
0: Mandou bem!
6: Um abraço a todos e tchau, obrigado!
0: Tchau, obrigado, Esmeraldo, meu amigo, tudo de bom, no tapetão preto, cuida, 3h41!
7: Oi, boa noite!

0: aqui na Quiba, sou caminhoneiro, tô passando na Marginal Tietê agora, uma Rio de Janeiro.
1: Olha!
0: Primeira vez que eu participo.
1: Boa!
0: Beleza? Toca uma música de forró bem bonita aí.
1: Bora!
0: E ofereço pra todo mundo que tá ouvindo e pra vocês da rádio.
1: Valeu!
0: Batoré de Marialva, positivo, caminhoneiro.
1: Batoré!
0: Frase de para-choque de caminhão.
1: Ah.
0: Mulherada, preserve a natureza, solte a perereca.
1: Olha, cuida. 3h42. Boa madrugada a todos na ativa. Aqui é o Jair de Tatuí. Toca uma aí do Cirano e Cirino, das antigas. Boa madrugada. Obrigado, Jair. Bom dia, Rafael Guidotti. Uma feliz terça-feira abençoada pra nós. Sou Geraldo Alves Interlagos. É, vamos chacoalhar esse chocar aí pra acordar a galera. 3h42. Manda aí Mastruz com Leite, bomba no cabaré. Oferece pra todos os porteiros, vigilantes, padeiro, caminhoneiro, Regis Caiotinho, Pernambuco, Jean Mello em Arco Verde. Um abraço a você, Guidotti. Valeu, Geraldo Alves. Aquele abraço aí, hein? Bom dia, Rafael Guidotti, o Paraíba Pé na Estrada, estou no aeroporto, indo a Paraíba, coloca a música de Mastruz com Leite, Pedras, a todos uma boa terça-feira, valeu Paraíba, boa viagem, tudo bom. Oi, bom dia.
2: Bom dia a todos, tenham um dia abençoado a Deus.
1: Amém.
2: É, bom dia, mano velho, bom dia, mano novo. Coloca pra mim, Felipe Araújo, Tem Como Ser Um Pouco Bem Mais Linda.
1: Boa, valeu, obrigado pela participação. Ela falou aqui na mensagem que é a primeira vez.
3: Bom dia, Forró Nativa, bom dia, Guidotti.
1: Bom dia.
3: Mano velho, bom dia, mano novo. Ô, Guidotti, aqui é o François Marques de Tavares, curtindo o programa.
1: Ô,
3: aí.
1: Fran.
3: Quero mandar um alusão pra toda a galera do Palito Doce aí.
1: Olha.
3: Toda a galera aí do Tapetão Preto aí. Mandou lojão pra toda a galera aí do Novo Horizonte, Nautilus é Branco.
1: Boa, boa.
3: Todo mundo tá curtindo aí. Isso aí, Guidotti. E toca aí pra nós, Carta de Marginal aí, pra nós curtir aí.
1: Carta de Marginal, boa. Valeu, meu amigo, um abraço. Vamos que vamos até às 6 da manhã, hein, gente? Forró Nativa começa às 2 e vai até às 6. São 4 horas direto no oco da madrugada de muito forró e alegria. E a sua participação aqui com o Mano Velho, Mano Novo e eu, amigo velho, Rafael Guidotti. Bom dia!
4: Bom dia, Mano Velho. Bom dia, Mano Novo. Bom dia, Mano Velho. Bom dia, Mano Nova. Rafael Guidotti, passa pra mim aí, Rafael Guidotti. É Adigar, Mão Branca, passeando pela Bahia. Passeando pela... cantando e falando o nome de toda a cidade.
1: Certo.
4: É o Frank de Eunápolis, na Bahia. Vou oferecer para seu Nilson lá no Bar do Gusmão e para a Dona Fábio Corretino. É o Frank de Eunápolis. Um dia você tem que conhecer o Nápoles, viu, Rafael? Vem conhecer o Nápoles na Bahia, o Nápoles fica pertinho por seguro.
1: Vamos!
4: 60 quilômetros, viu? Ou nada por seguro.
1: Valeu, Alfrânio. Oh, se Deus quiser, quando tiver em Porto Seguro aí, espero que seja em breve, bora, né, bora cair na estrada aí do ladinho, então, de Porto Seguro, o Nápoles na Bahia. 3h45, bom dia!
5: Olá, bom dia, Nathalie. Bom dia, Mano Velho, bom dia, Mano Novo. Bom dia, meu carequinha Rafael Guidotti.
1: Oi!
5: Carequinha Fermoso. Toca aí uma música de Flagra de um Batirê pra gente ouvir aqui na cidade de Potiringá. Tchau. Obrigado.
1: Valeu, Alene, Saga de um Vaqueiro, tá anotado aqui.
6: Bom dia, Rafael Guidotti, bom dia, Mano Velho, bom dia, Mano Novo, bom dia a todos os ouvintes aí da Nativa. Aqui quem vos fala é o César de Suzano.
1: Opa!
6: E eu gostaria de ouvir Cirano e Cirino. Uma esteira, tempo que eu não ouço essa música e o programa é bom demais, hein? E eu sei que vai tocar pra nós ouvir. Que Deus abençoe o dia de todos da Nativa FM.
1: Valeu, meu amigo, tudo de bom!
7: Bom dia, Rafael.
1: Bom dia,
7: Mano Velho e Mano Novo. Toca uma música do Anjo Azul pra mim. Eu sou aqui de Iraquara, Bahia, Chapada Diamantina. Obrigado e bom dia pra nós.
1: Valeu, Marcos, um abraço pra você, obrigado.
8: Bom dia, meus queridos, bom dia, Mano Velho, Mano Novo, bom dia, Rafael.
1: Bom dia.
8: Bom dia, povo da Nativa, desejo um ótimo dia, uma ótima terça-feira aí pra todo mundo.
1: Amém.
8: Pra todo mundo, pra todos nós, afinal, né? Eu queria ouvir uma música do Amado Batista, porque é do Amado Batista, por favor.
1: Amado Batista.
8: Tá bom, Rafael, meu amigo?
1: Boa, meu amigo. Deixa com nós. Vamos tocar o homem mais amado do Brasil daqui a pouquinho, tá? 3h46, bom dia Nativa, mais uma madrugada no hospital trabalhando de fisioterapia e ouvindo vocês, não percam uma madrugada, obrigado, sou o Ale, valeu Ale, bom dia.
9: Bom dia mano velho, bom dia mano novo, bom dia mano Guidotti, que é o Edmilson da padaria São Júlio, tá falando mano velho, mano novo, falando rapidinho que é 30 segundos, né?
1: Corre, corre, corre,
9: tá
1: corre.
9: Com a música aí do Mastruz com Leite, qualquer um aí você tocar tá bom demais mano velho, mano novo. Boa. Tá aí o Toninho aqui ó. Fazendo pão. Valeu, mano. Vai, mano.
1: Valeu, obrigado. Bom dia, Rafael. Aqui é o Ivan Mendes. Sou de Serra Talhada. Acompanho o Mano Velho, Mano Novo desde 86. Forró na Band. Mano Velho ia fazer reportagem no aeroporto 5 horas da manhã. Começava o pulo do gato com José Paulo de Andrade. Boa, Ivan. Bom dia pra você, viu? Tudo de bom.
10: Bom, Nativa. Bom dia, Nativa.
1: Bom dia.
10: Um abraço aqui. Gil, de Jaú.
1: Ô, Gil.
10: Natural de Triunfo, Pernambuco. Só quando Mastruz com Leite pra nós aí.
1: Mastruz.
10: Bom dia pra todos. Bom dia pra todos os operadores de máquina. Usina Diamante, Jaú, São Paulo.
1: Tamo junto, obrigado pessoal de Jaú.
11: Bom dia, bom dia, bom dia, Rafael. Primeiramente, bom dia pra nós, meu amigo.
1: Bom dia.
11: Tá tudo bem?
1: Bom.
11: Aqui é Braz, mais uma vez, falando com vocês aqui de Guarulhos, Pernambucano, da capital nordestina da rapadura. Gostaria de ouvir a música do Adidamon França, Cavalgando, que nós aí, ó. Um abraço pra nós todos, pra vocês, pra todos os ouvintes, pra Mano Zé e Mano Novo. Um abraço pra você, meu carequinha.
1: Valeu, Braz. Um abraço. Ó, bom dia aqui pro Carioca, que mandou um bom dia, quem mais? Bom dia, Mano Velho, Mano Novo, bom dia, Rafael, sou de Coronel Ezequiel, Rio Grande do Norte, estamos aqui em Brotas, na colheita do Palito Doce, ouvindo a Nativa, valeu, obrigado!
12: Bom dia, Mano Velho, bom dia, Mano Novo, bom dia, Mano B, bom dia, Rafael, que tá mandando um coraçãozinho pra mim, né,
1: Guidotti? Olha, cuidei!
12: É, a música que eu gostaria de ouvir é com o Dantas, fazendo favor, tô muito falando da feliz pra você, pra todos os amigos da Nativa, o rádio maravilhoso, minha rádio Nativa, forró Nativa. Ótimo, tenho certeza que abençoar pra todos nós. Beijo, meus lindos. Fiquem com Deus.
1: Beijo, Maria. Mais uma mensagem de texto aqui. Bom dia, Manos e Rafael. Tudo bem com vocês? Uma ótima terça-feira. Quem fala aqui é o Gustavo. Estou participando pela primeira vez. Hoje salvei o número de vocês. Ouço vocês há mais ou menos uns 3 meses, quando comecei a trabalhar na madrugada e simplesmente adoro. Não troco por nada. Vocês alegram a nossa madrugada e fazem as horas passarem mais rápido. Tudo de bom para vocês. Obrigado pela companhia. Valeu, Gustavo. Valeu. Obrigado. Acho que ele não falou de onde que é, falou... DDD é 11, é aqui de São Paulo, Grande São Paulo. Mas um abraço, Gustavo!
13: Bom dia, Mano Velho, Mano Novo. Bom dia, Rafael.
1: Bom dia.
13: Rafael, coloca uma música pra gente ouvir aí, Rafael, por favor. É Pepe Moreno, vou acabar com essa cachaça.
1: Ô, louco!
13: Obrigado, Rafael, fica com Deus aí. Na escuta aí, muito obrigado.
1: Valeu.
13: Tá muito bom aqui.
1: Valeu, meu amigo, obrigado, viu? Bom dia, Nativa. Mavelucci Maria da Silva, Jardim, São Paulo de Guaianazes. Toca o sucesso do Amazã. Estou ligada na Nativa. Bom dia, Mano Velho, Mano Novo. Rafael, por gentileza, toca a música Chuva de Honestidade, Matar a Saudade do Nordeste. Abraço, é o Davi Porteiro. Bom dia, Rafael. Bom dia, Manos. Me chamo Marilene, sou de Sorocaba e estou sempre curtindo vocês. Gostaria de ouvir qualquer uma de Calcinha Preta. Um grande abraço para vocês, uma linda terça-feira. Obrigado, Marilene. Oi, bom dia.
14: Bom dia, Mano Rei. Bom dia, Mano Novo. Bom dia, Rafa Quidote. Que é o Nilson Alves, de Onápolis, Bahia. Coloca aquela música de Adigar Mão Branca, Cabritinha. Essa música vai principalmente para Edson do Táxi, da Rodoviária, o filho dele, o Ricardo, e Nelson Zenado, Projeto Maravilha, Alfranjo, no bairro Alicrim 2. Um bom dia pra você e pra todos que estão sintonizados na Nativa.
1: Valeu, meu amigo. A cabritinha é o Amazã. Vamos tocar o Amazã daqui a pouquinho. Já pediram também, né? Já toquei uma do Amazã, né? Hoje mais cedo, na primeira hora, que foi aquela no Zap, né? Do Amazã. E daqui a pouquinho eu toco a cabritinha também, que o pessoal já tá pedindo bastante, né? E bora que bora. Tem mais de Guermão Branco, já toquei Bufa de Anum. Vamos ver se a gente toca outras também. Estão pedindo coisinha pra comer, São Joãozando pela Bahia. E bora que bora. 3 horas e 51 minutos. Continue participando. Lembro você, gente. Se é a primeira vez que você está ouvindo a rádio nesse momento, nessa hora, ou ouvindo a Nativa pela primeira vez na vida, ou ouvindo forró Nativa, conta pra gente, participa. Ou você escreve uma mensagem ou grava no áudio aí a sua primeira participação, tá? Ou se você já sempre ouviu, faz muitos anos que você ouve a Nativa, o forró Nativa, mas nunca participou, participe e fala pra gente que é a primeira vez. E é claro, você que sempre participa é mais do que convidar, né? Já estamos em casa, não precisa nem pedir, né, gente? Vocês sabem, vocês podem mandar bom dia quando quiser, né? A hora que quiser. 9198-409-6019. Anotou aí? 9198-409-6019. Vou repetir mais uma vez bem devagar. E para dar certo a sua participação, você tem que salvar exatamente esses números, tá? Você não vai tirar número nenhum e nem colocar número a mais. Ah, mas operador e DDD, não. O que para dar certo tem que salvar desse jeito. Salva aí o WhatsApp nativa para você fazer a sua primeira participação, para quem nunca participou. E também salvando aí, você participa sempre quando quiser aqui na Forró Nativa e de todos os programas da Nativa também, 24 horas, por esse mesmo número. Então anote. 9198-409-6019. Repetindo. 9198-409-6019. Então, olha, a primeira regra é não ligar para esse número, tá, gente? Quando a gente, às vezes, sem querer, a gente fala, liga para cá, não é para ligar, é para mandar mensagem. A gente não atende. Se você ficar insistindo, a gente pode te bloquear. Então, não liga. São só duas maneiras para participar. Ou você escreve uma mensagem para a gente ler aqui no ar a mensagem que você escreveu, né? Uma mensagem de texto. Ou você grava um áudio. Se você for gravar, é no máximo de duração de gravação de 30 segundos, tá combinado? Foi aqui que pediram, Frank Aguiar, 3h53.
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0: 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Então falei aqui para vocês aqui que o exemplar vai ser exportado lá para o Japão, esse famoso Atum Rabilho. Agora eu vou contar para vocês, meus amigos do Forró Nativa, quais são as espécies de atum que existem no mar. Existem cerca de 15 principais espécies de atum no mundo, divididas em vários gêneros. Primeiro, o atum bonito gaiado, é a espécie mais pescada e consumida no mundo, muito usada em conservas. Então você vai no mercado, mercadinho, tem atum em conserva, aí tem aquele com molho, sem molho, na verdade. Então pode ser um atum bonito gaiado. Outro atum famoso, atum amarelo ou albacoa amarela, possui barbatanas longas e amareladas, muito comum em mercados, em enlatados também, o famoso atum amarelo. Tem o atum voador ou albacoa branca, conhecido pela carne mais clara e barbatana peitoral bem comprida. Tem o atum patudo, ou então atum olho grande, tem olhos enormes e o corpo robusto, é muito valorizado na culinária, o famoso atum patudo. Tem mais atum aqui, hein? Tem o atum azul rabilho, tem o atum azul do Pacífico, tem o atum azul do Sul, tem o atum barbatana negra, tem o atum bonito preto, tem o atum bala, tem o atum fragata, tem o atum cava-cava, tem o atum delgado, tem o atum bonito preto e o atum skyjack. Então falei aqui dos atuns, daquela história do cara que pescou lá nos Estados Unidos com um amigo, o atum rabilho de 506 quilos. Não é mentira não, com certeza, minha gente. Vamos pro para-choque do caminhão, mano novo.
1: Macho que é macho não chupa mel.
0: Macho que é macho não chupa mel?
1: Ele mastiga abelha.
0: Esse cabo é macho mesmo. Comigo não tem mel pra chupar, eu quero é abelha. Vai ferroar o cão danada. Tá boa a história aqui do Forró Nativa com Mano Velho e Mano Novo.

0: Segura o fôlego, gamileira. Segura a estrovega da grampola, meu bichinho. Segura a castoria da malingovança, o osso mandiquelo. Segura aí a capsulana da bicicleta. 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É forró para todo lado, é forró que vamos ter com essa comunicação, vibração. Mano velho, mano novo, 43 anos no ar, já começamos o ano 44. Bom demais, muito bacana. Mano novo aqui, pesquisando frases de para-choque de caminhões, mano novo.
1: Segredo entre três, só matando dois.
0: É, segredo entre três, só matando dois, hein? Pois é, porque o segredo entre três é complicado. Vamos supor aqui que três amigos se reúnem assim, rapaz, vamos subir essa montanha. Me disseram que lá em cima dessa montanha tem uma botija, que essa botija foi da época do meu tataravô, entendeu? Que tem muito ouro e prata. Então vamos subir, a gente, nós vamos subir nós três, mas vamos fazer um trato aqui. Assim que a gente chegar lá, achar a botija, vamos dividir em três partes iguais. Então o que tiver, se tiver muito, se tiver pouco, a gente, tudo combinado, fizeram o trato e vamos subir. Aí começaram a subir a montanha íngreme. Então escorrega, cai, levanta, escorrega, cai. Foi um sacrifício muito grande. Bom, de repente, na reta de chegada no cume do pico, um foi mais adiantado, chegou na frente. E os outros dois chegaram mais atrasados. O cara esperou mais de 40 minutos para chegar ao segundo. Mas meia hora chegou o terceiro. Pronto, aí chegaram e realmente acharam a botija. Aí vamos nessa frase que o Manu falou. Segredo, como é que é? Segredo de três, vale por
1: segredo
0: dois.
1: Entre três, só matando dois.
0: Só matando dois. Então, na hora de repartir, vamos repartir aqui, em partes iguais. Aí o que foi. Né? Parte igual não, peraí, tem um detalhe. Eu cheguei primeiro. Eu vim na frente assim. Não. Eu cheguei primeiro. Você cansou porque você quis. Eu não quis saber. Então, deu uma briga muito grande e aí desfizeram o trato e não sei como terminou a história. Então, a história de segredo, trato feito, trato combinado, na verdade, não deu certo para esses três amigos por causa de uma botija de ouro. Meus amigos, vão para Alagoas. Quem é de Alagoas aí? Aquele abraço, galera de Maceió, galera de Palmeira dos Índios. Segura, Alagoas, hein? Bordadeiras de Alagoas ganha o mercado de luxo na Europa e nos Estados Unidos. Como é que as bordadeiras de Alagoas conquistaram o mundo da moda na Europa e nos Estados Unidos? É verdade, hein? O talento e a tradição das artesãs de Alagoas ganharam o mercado de luxo global, conquistando espaço nas passarelas e feiras internacionais de moda e de design. Movimentos recentes destacam a união de estilistas e associações locais, levando técnicas do Nordeste diretamente para eventos em polos globais, como em Milão, que é a capital da moda, em Nova York, a capital do mundo da moda, e Paris, que é a capital da moda mais charmosa. Como surgiu tudo isso? Como aquelas nobres artesãs, nobres bordadeiras, estão conquistando o mundo com sua criatividade. Muito bacana isso, que eu vou destrinchar já já aqui no Forró Nativa. Que o Mano Novo está encafifado com frase de para-choque de caminhão, Mano Novo.
1: Se correr, o guarda multa.
0: Olha aí.
1: Se parar, o banco toma.
0: Vixe, tá vendo aqui, é complicado. Meu amigo motorista, bota aí aqui. Se correr, o guarda multa. E se ficar, o banco toma. Pelo amor de Deus, hein? Quando eu era adolescente, morava em Natal, então lá a polícia, o Detran, fez o concurso e entraram novos fiscais, novos policiais. E entrou um cabo grandão, rapaz. Cara grandão lá do interior do Rio Grande do Norte. Ele era parrudão, né? E ele foi aprovado. E esse cara, rapaz, ele não teve um treinamento, uma preparação adequada. O cara era bruto, muito bruto, ignorante, autoridade, era uma autoridade. Então esse cara foi fiscalizar o trânsito de Natal no grande ponto entre a confluência da Avenida Rio Branco e também a Avenida Duque de Caxias. É o grande ponto de Natal. Então ali ele era bruto, não queria conversa com ninguém. E se o motorista buzinava, ele ia lá, queria arrancar o cara de dentro do carro, queria bater, entendeu? Ele era danado. E uma vez estava um caminhão, e o caminhão estava perdido. E o cara foi pedir informação lá. Ele mandou o cara desceu, meteu a mão no pé do vidro. Aqui você não pode aqui. Deu uma confusão danada. O cara era tão bruto, só trabalhou um dia. Só trabalhou um dia, já foi, o cara já foi detido, porque ele bateu em várias pessoas e podia ter sido morto, né? Porque o cara era muito bruto. Então, não, você não está preparado. Vai aprender a ser educado para ser um grande policial de trânsito. Isso aconteceu em Natal, no Rio Grande do Norte. Então, eu estou falando aqui, gente, dessas bordadeiras de Alagoas, hein? Que elas estão vendendo seus trabalhos para polos de moda como Milão, Nova York e Paris. Na cidade de Penedo, no estado de Alagoas, Francisca Lessa, o nome dela, Francisca Lessa, líder de uma associação de bordadeiras, reuniu dezenas de mulheres em torno da arte do bordado e ajudou a construir uma marca que hoje fatura cerca de 500 mil reais por ano. O trabalho começou de forma simples quando Francisca compartilhou com outras mulheres o que sabia sobre bordado. A virada veio após o grupo conhecer uma técnica de bordado livre e colorido que permite criar peças que contam histórias. Olha que bacana, hein? Então já eu vou contar essa trajetória das mulheres bordadeiras de Penedo, em Alagoas. Mano Novo com mais frase de para-choque de caminhão, Mano Novo.
1: Por causa da pressa é que a mosca nasceu sem osso.
0: Tá vendo? Por causa da pressa a mosca nasceu sem osso, Mano Novo. Segura a mosca desossada. É desforra nativa de terça-feira, amigos do Brasil.

0: anos, velho. Rapaz, tá interessante essa história aqui da Francisca Lessa. É, uma artesã lá de Peneda, Alagoas. Ela fez uns cursos, tem as suas colegas, puxa vida, 30 e poucas bordadeiras. Vamos criar uma associação? Então, criaram uma associação e começaram a aplicar uma técnica mais apurada e, de repente, pela internet, começaram a divulgar. E aí a coisa pegou. Clientes de Paris, de Nova York, de Milão, começaram a comprar. E o negócio cresceu. Então, elas na cooperativa já faturam mais de R$500 mil por mês. Com a criação de desenhos exclusivos, os bordados passaram a ganhar identidade própria e atrair clientes que buscavam produtos personalizados. Algumas encomendas chegam a custar entre R$5.000 e R$9.000, hein? Além da criatividade, a associação investiu em profissionalização e as 32 bordadeiras cadastradas acompanham a produção e as vendas por meio de um sistema de gestão que registra desde a entrada da matéria-prima até a comercialização das peças. Hoje, cerca de 80% das vendas acontecem pela internet. Olha que bacana, que legal. Parabéns às bordadeiras de Alagoas. Vamos mostrar Alagoas para o mundo de Penedo. Mais um caminhão parado com para-choque, Mano Novo.
1: Rico acompanha a procissão.
0: Isso.
1: E pobre persegue o santo.
0: Pois é, olha, o rico acompanha a procissão. O pobre persegue o santo. O santo é meu. O santo é bom. O santo tá me protegendo. Pra ouvir o forró nativa, Comando Velho e Mano Novo.

0: Esse é o fenômeno, nosso amigo Dantas, Dantas, Dantas do forró, aqui no Forró Nativa. Abra cancela, abre cancela, Dantas. E também ouvimos ainda nessa hora Tudo Pedido. Mastruz com Leite, Meu Vaqueiro, Meu Peão, Edgar Mão Branca, São Joãozando pela Bahia, Amazã, Cabritinha. É Tudo Pedido do povo do Forró Nativa. Olha a hora, gente, 4h31, bora que bora, participando aqui do nosso WhatsApp da Nativa. É, não mandou nada não, Bom dia.
1: Bom dia, mano velho e mano novo, Rafael Guidotti, Valmir Pancada, o atleta do bem de Aracaju, Sergipe. Se possível, gostaria de ouvir com Mastruz com Leite, a cantiga Táxi Motoqueiro. Ofereço para todos os ouvintes transados no Forrozão da Nativa com Mano Velho, Mano Novo e Rafael Guidotti. Um abraço, estamos juntos e misturados.
0: Valeu, meu amigo, obrigado, viu? Tudo de bom pra você. Bora que bora. Bom dia, bom dia, bom dia.
2: Bom dia, Mano Velho, bom dia, Mano Novo, Rafael Guidotti, bom dia. Kleber Ferreira de Ribeirão Preto, ligadão na Nativa. Forte abraço a todos, tamo junto.
0: Valeu, valeu, Kleber. Ribeirão Preto, obrigado, tamo junto. Bom dia, bom dia, bom dia.
3: Bom dia, Rafael Guinotti. Aqui é o Marco de Guarulhos, Jardim Presidente Dutra.
0: Tudo bem, Marco?
3: Mano velho, mano novo, meu oi e a todos que ouvem a Nativa. Rafael,
0: oi.
3: Toca Magníficos, me usa.
0: Eu já toquei, Marco. Eu toquei na hora anterior que pediram. Zé Faustino pediu, a gente já tocou. Mas obrigado pelo oi, obrigado pelo bom dia. Tamo junto sempre. Meu menino, um abraço pra você. Cuida, cuida.
4: Bom dia, mano velho, mano novo. Bom dia, meu gente da Nativa. Gostaria de escutar um vídeo de filme Nascimento, falando da Pira Zona Leste. Tenha um abraço a todo mundo. Terça-feira. Meu nome é Adélio.
0: Valeu, Adélio, um abraço, viu. Bom dia, mano, tava mais. Bom dia, não entendi. Bom dia, é minha primeira vez participando de um sorteio. Aqui é o Sérgio, Peixeiro de Bauru. Bom dia, sou Neide, gostaria de escutar Christian Neves, A Carta. Bom dia, Rafael, sou Nilson, da cidade de Corrente, Piauí. Queria ouvir Marília Mendonça, Alô Porteiro. Bom dia, escuta Nativa todos os dias. Obrigado, Claudete. Bom dia, sou o Carioca, aqui de Bauru. Toca Moleca Sem Vergonha, Fim da Linha. Quem mais? Bom dia a todos da Nativa, sou o Ceará, do Maria Luísa, de Araraquara. Toca Bartô Galeno, Máquina Humana. Bom dia, Nativa. Me chamo Franciele, sou de Campinas. Estou mandando mensagem pela primeira vez na Nativa. Ouço vocês há algum tempo, mas gostaria de ouvir Calcinha Preta. Pode ser qualquer uma. Obrigado, Fran. Um beijo, viu? Oi, bom dia.
5: Mano velho, mano novo.
0: Aô.
5: Bom dia. Bom dia. Trabalho a todos nesse imenso Brasil.
0: Ziu, ziu.
5: Aqui vai sendo jubileu com nosso amigo Flávio e Dion. Por Cordeirópolis, São Paulo.
0: Opa!
5: Bom dia e bom trabalho para vocês.
0: Bora que bora. Valeu, pessoal de Cordeirópolis. 4 horas e 35 minutos. Bom dia.
6: Rafael, boa noite. Rafael.
0: Oi.
6: Toca pra nós uma música do Amado Batista.
0: Amado.
6: Deu certo sim. Eu ofereço para todo da rádio, todo vinho, tá bom?
5: Alô.
0: Valeu, lindo. Obrigado. Marcos Carvalho na sintonia, Einstein, Vila Mariana, equipe de segurança. Valeu, Marcos Carvalho, aquele abraço. Oi, bom dia.
7: Bom dia, mano velho, mano novo. Ô, Vidote.
0: Opa,
7: bom dia.
0: Bom dia.
7: Dia das crianças acabou, Vidote.
0: Acabou.
7: Agora as férias acabou. O negócio agora é a vida que segue. Vamos que vamos. Quem chorou, chorou. Quem não chorou, não chora mais. É isso aí. Vamos aí, mais um dia. Toca pra nós aí, Fabrício, seu teclado aí. Qualquer um deles aí. Lembrar do nosso capixaba, velho.
0: Boa, capixaba, aquele abraço. Ele falou do feriado, né? Mas você sabe que daqui a pouco tem outro já, né, capixaba? Olha, em novembro tem 3 feriados. Dos 3, só um cai no domingo.
8: Tem o dia 2 de novembro, né? Dia de finados, que é uma segunda-feira também. Tem o 20, né, de novembro, dia da consciência negra. E antes tem o dia 15, que é o domingo, dia da proclamação da República. Aí sim passou novembro, depois é só Natal e Ano Novo, que também passa rapidinho, né? Tudo chega rápido. Bom dia!
9: Bom dia, Murim. Bom dia, Expedito. Bom dia, Rafael. Bom dia, ouvinte, amigo da Nativa. Aqui é Vital Santeguiá, da Vila Carmela Guarulhos. Quero mandar um alô aí pro seu João da Vila Carmela, mandar um alô pra ele. E quero oferecer uma música pra toda a galera aí. A música é Vida de Viajante, com Luiz Gonzaga e Gonzaguinha, pra todo o pessoal de Vila Carmela Guarulhos. Alô, seu João. Se liga aí no rádio, seu João. Aumenta o volume.
8: Alô, seu João. Alô, Vital, Vila Carmela e Guarulhos.

0: para nós do
1: Ah.
0: Messias, assim que você puder, Paraíba, e ofereço a você, a todos da Raida, Mano Velho, Mano Novo, Rafael, todos que estão me ouvindo.
1: Valeu, José Roberto. Um abraço, viu? Oi, bom dia.
2: Bom dia, Nativa. Bom dia, Mano Velho, Mano Novo. Bom dia, Rafael Guidotti, meu carequinha lindo,
1: au, au,
2: maravilhoso.
1: Meau.
2: Estou aqui me preparando para trabalhar, ligadinha no Forró Nativa. Se for possível, toco uma música do Dantas, do Frank Aguiar. Ofereço a todos os ouvintes, porque eu sou muito nativa. Beijo!
1: Beijo!
3: Glória a Deus.
1: Oi, bom dia, bom dia, bom dia, bom dia.
4: Bom dia, mano velho, mano novo. Aqui é o Souza do Jardim Santa Rita. Minha primeira vez participando
1: Boa.
4: Do programa de vocês.
1: Boa!
4: Um abraço a todos e uma boa terça-feira.
1: Valeu, José de Souza Silva, um abraço. Primeira vez de muitas, hein? Vamos lá, vamos participando aqui. Olá, bom dia, amigos da Nativa. Me chamo Daniel, falo aqui de São Paulo. É a primeira vez que estou ouvindo a Nativa neste horário. Sinceramente, que pegada maravilhosa. Super alto astral, parabéns. Um grande abraço para vocês. Estou aqui em Santana, na Zona Norte de São Paulo. Boa terça-feira. Valeu, Daniel. Obrigado. Primeira vez ouvindo, é? Show de bola. Sensa, sensa, maramara.
5: Eu tô preso, Rafa. Até agora a mesa 14 não foi pedida.
1: Qual? Ah, mesa 14. Verdade. Deixa abaixo, deixa abaixo. 4h39. Reginaldo Rossi, qualquer uma, toca aí. Reginaldo Rossi, valeu Cardoso, um abraço, oi, bom dia.
6: Bom dia, Rafael Kitati, meu cara aqui é
1: Marinho.
6: Tô passando pra desejar uma ótima terça-feira, com muita paz, saúde, né? Ontem foi feriado, eu emendei só domingo e segunda, porque sábado eu trabalhei. Significa que eu estava com saúde, nós estamos com saúde, né, Rafa?
1: Amém, amém, né?
6: Beijo, meu amor.
1: Beijo.
6: Gostei de você ter tocado a música Filha do Caminhoneiro, viu? Eu amo essa música também, né?
1: Ouviu aí, né?
6: Pena que ela é triste, né?
1: É triste, é uma música real triste, né? 4h40. Hoje, mano velho, bom dia, mano novo. Rafael Guidotti, gostaria de ouvir a música Flávio Leandro, Quem Ama Cuida. Estou com vocês todos os dias aqui, às 4h da madrugada. Ligadinha do Forró Nativa. Obrigado, Edneide. Um beijo, menina.
7: Bom dia, meu lindo carequinha, cheiroso, charmoso da Nativa.
1: Meu.
7: É a Lúcia Zé Campos passando para deixar meu bom dia.
1: Bom dia.
7: E é isso aí, toca aí, caminhão velho. Eu não sei se já tocou, né? Mas se tocou, tudo bem. E manda um beijo pro meu pai em Canhoto, em Pernambuco. Favane no Recife. E um cheiro pra você, Rafaelzinho. Um cheiro, cheiro, cheiro. Amo meus lindos locutores da Nativa. Principalmente você, meu carequinha.
1: Valeu, Lúcia. Um beijo pra você. Tamo junto. Galera da transportadora Garbuio, é isso? Sempre na escuta no Forró Nativa. Já coloquei seu áudio, deixa eu ouvir.
8: Bom dia, mano novo. Bom dia, mano velho. Bom dia, Rafael Guidotti.
1: Bom dia.
8: Alex e Valmir aqui no transporte de Eucalipto, sentido Lençóis Paulista, passando por Araraquara.
1: Opa!
8: Toca pra nós aí, bonde do forró, qualquer um deles, aquele abraço.
1: Boa, menino, cuida, cuida. Tamo junto e misturado. Bom dia, manos, toca pra mim Jorge de Altinho, meu cariri, é o Joilson Bispo de Carvalho de Salvador, Bahia. Bom dia, Clécio Sergipano, em Joinville, Santa Catarina. Toca aí pra rapaziada caminhoneira, aviões do forró. Eu não vou mais chorar. Valeu, Clécio, pessoal aí de Joinville, Santa Catarina. 4h41, diga bom dia.
9: Bom dia, bom dia, Rafael e Dog, mano velho, mano novo. Eu sou o Raimundo daqui do Jabaquara. Tô de frente à barraca do Paulo, no Jabaquara, o homem do bolo.
1: Opa!
9: Cafezinho da manhã. É, menino aqui alagoano, vende bom, bolo bom demais.
1: Ô, delícia!
9: Ô, toca uma Folha Seca de Amado Batista pra mim, Vidório.
1: Amado
9: Obrigadão.
1: Batista. Valeu.
9: Um abraço aí, Vidório.
1: Valeu, Raimundo.
9: Boa terça-feira pra todo mundo.
1: Pra todos, gente. Quem quiser participar, fica à vontade, viu? 9198-409-6019. São esses os números que você deve salvar aí, formando o nosso WhatsApp.

Salva ele aí e aí você participa quando quiser aqui do programa e também de todos os programas da Nativa, esse mesmo número, tá? 24 horas. Se é a primeira vez que você está ouvindo a Rádio Nativa, ouvindo o Forró Nativa, conta pra gente na sua mensagem, tá bom? Ou se já ouviu o programa, mas é a primeira vez participando, conta tudo pra nós. Nós gostamos de saber. Mano velho, mano novo, eu aqui, o amigo velho, tá bom? Eu vou falar bem devagar o WhatsApp pra você salvar aí de uma vez por todas, viu? Mas salva do jeito que a gente anuncia. Não vai colocar número a mais, não, hein? Bora lá, tá preparado, preparada? Pra você participar tem duas maneiras, somente duas maneiras, que é por mensagem. Ou você escreve uma mensagem de texto para eu ler aqui no ar, como eu venho fazendo, ou você grava um áudio com a sua voz. Mas se você for gravar, é até 30 segundos no máximo, tá bom? Anote o nosso número. 91 98 409 6019. Vou repetir pra você, salva aí e participa, hein? 91 98 409 6019. Manda seu recadinho pra gente, só não liga, tá? Não liga nesse número. É somente mensagem. Você tem duas opções. Ou você escreve uma mensagem para eu ler no ar aqui, sua mensagem de texto, com seu bom dia, seus abraços. Ou você grava um áudio de no máximo 30 segundos, tá bom? 9198-409-6019. Olha a hora, hora da coaiada. 4h44 no Forró Nativa, Natanzinho Lima.

0: Tá tudo bem, indo muito bem, estamos aqui no Forró Nativa. Olha o zap zap aqui do Forró Nativa, minha gente. 9198-409-609. 9198-409-609. Participe, interaja, manifeste-se. Tá boa demais a audiência, a participação de vocês. O Mano Novo fazendo as pesquisas dele e eu com as palestras aqui, assuntos diversos para falar para vocês, hein? Então, estou aqui contando para vocês a história das bordadeiras lá de Penedo. Então, essa bordadeira Francisca Lessa, ela que lidera essa associação, e ela falou o seguinte, andando, conversando com a reportagem. Para Francisca Lessa, cada ponto carrega muito mais do que uma técnica. Carrega a história da cidade de Penedo em Alagoas. A história das mulheres que ajudaram a construir a associação. E Lessa Francisca fala o seguinte: mano velho, mano novo, o bordado é a nossa história, a nossa vida. Esse bordado é a nossa alma, esse bordado é o nosso amor. Parabéns a todos os bordadeiros e bordadeiras. Aliás, você viajando pelo Brasil afora, tem sempre polos de bordado, de artesanato, na verdade. Nós temos aqui, por exemplo, nós temos aqui no interior Itapetininga. Itapetininga é a capital do bordado no estado de São Paulo. Então é famosa a cidade pelos seus trabalhos artesanais e são produtos também que são comercializados em todo o Brasil e exportados para o exterior. Tive a oportunidade de conhecer Itapetininga. Aliás, comprei lá um edredom e tinha uns bordados. Olha, esse edredom, eu devo ter ficado com ele uns 20 anos, viu? Depois que ele está todo esfiapado, foi que eu parei de usar. Então, onde tiver bordado, bordadeiras e bordadeiros, aquele abraço, como em muitas cidades do Nordeste, né, Santa Cruz do Capibaribe, Caruaru, Triunfo e por aí afora. Chega no Ceará, aí tem as mulheres que fazem o trabalho com bilros, né? As mulheres que fazem com bilros, que fazem o tricô, o crochê, o bordado, bordadeiras e bordadeiros. Aquele abraço aqui do Forró Nativa com o Mano Velho e Mano Novo, que o Mano Novo está fazendo pesquisa de para-choque de caminhões, Mano Novo.
1: O cachorro só é o melhor amigo do homem, porque não conhece o dinheiro.
0: É, ainda bem que cachorro não conhece dinheiro. Nem cachorro, nem macaco, porque na hora que conhecer dinheiro, aí começa o vendaval. Dinheiro na mão é vendaval. Rapaz, aí vem a cobiça, a fortuna, o egoísmo, a enganação, o golpe. Ô bicho danado é o tal do dinheiro, hein? Já pensou se um dia o dinheiro acabar no mundo? Mas os caras já aprenderam. Eles dão um golpe pela internet, pelos cartões, pelos telefonemas. Então hoje o Brasil virou uma esculhambação tão grande. E se leva assim, por exemplo, você recebe por dia, eu recebo por dia uma média de 25 telefonemas, nenhum telefone assim de utilidade, uma informação, para conversar, não. É só golpe. 25 a 30 ligações por dia. Você recebe, por exemplo, recebe e-mail, você recebe SMS, só golpe, golpe. Quer dizer, então é o país do golpe. Então, para que você tem um celular? Entendeu? Todo cuidado, porque você não pode responder, entrar num link que você não confia, porque você dança. Então o Brasil virou isso. E não há uma campanha, um esclarecimento, uma tecnologia, e o cara só ferra. Se é aposentado, se é idoso, se é um cara que vai fazer um leilão, se é um cara que vai ser tudo na internet, o cara vai confiar, se ferra. Compra um carro pela internet, não, o carro não existe. O cabo, gente do céu, vai Brasil, que nossa fé te empurra. No Forró Nativa com Mano Velho e Mano Novo.

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0: tempo passa, o tempo voa, e a poupança, os cabelinhos, continua numa boa. No Forró Nativa, dessa terça-feira, passou o feriado, hoje é tudo normal. Olha o rodízio, olha a viagem, olha o transporte, olha a carreta, olha o avião. Vamos viajar de avião, vamos viajar de navio, viajar de busão. Para todo profissional, aquele abraço, que bacana, que legal. Pergunta ao Mano Velho, 9198-409-60. Amaury Gurgel, Amaury Gurgel, ele falou: Mano Velho, você falou a semana passada sobre a biruta do aeroporto. E eu adorei o assunto de biruta, bacana demais. Mano Velho, dá pra repetir? Repita aí, Mano Velho, a história da biruta. Claro, aqui o ouvinte pediu, tocou, rolou. Então pergunta ao Mano Velho: Mano Velho, como surgiu a biruta dos aeroportos? Mas conta, pergunta aqui a Mauri. A Mauri e gente do Brasil: a biruta surgiu há mais de 2000 anos para fins náuticos e passou a ser usada na aviação no início do século XX, com o desenvolvimento dos primeiros aviões, dos primeiros aeroportos e pistas de pouso e decolagem. Como é que foi a origem e a evolução da biruta? O registro mais antigo de um objeto semelhante feito de seda foi encontrado na China, em uma tumba na dinastia Han, que reinou de 206 a.C. a 220 d.C. Usada para ajudar marinheiros, a biruta foi introduzida na Europa pelos portugueses para navegação marítima já do século XIX para o século XX. Com a criação dos voos motorizados no início do século XX, o cone de tecido passou a ser instalado no topo dos hangares e aeródromos para indicar a direção e a força do vento e também aos pilotos. Daqui a pouquinho vou falar, mas vamos chegar até a biruta de hoje, hein? A biruta no ar, nesta terça-feira. E o Mano Novo, frase de para-choque de caminhão, Mano Novo.
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0: pediram, moleca sem vergonha, que é Lábios Divididos. Gente, olha, tá caindo uma chuva forte aqui na região da Paulista, vento forte, hein? E a gente vai atualizar daqui a pouquinho a previsão do tempo, mas já vou adiantando que tem previsão de 92% de chance de muita chuva hoje, inclusive pode chegar ventos de até 90 km por hora, hein? E o vento agora tá forte, muito forte com chuva aqui na região da Paulista. Então cuida, cuida, viu? Cuida, cuida! 5h18! Vamos pegar mais alguns bons dias. Olá, bom dia, Rafael. Me chamo Charles. Primeira vez aqui com vocês. Estou na entrega da farinha de trigo Anaconda, é isso? Queria pedir a música Ginigeno, caminhão de ripa, oferecer para Geuzima Vieira e José, meus parceiros de entrega de hoje. Valeu, obrigado. Bom dia, meus amores. Muita chuva aqui em Moema, lá, tá vendo? A Elza Gomes também já falou que tá chovendo muito em Moema. Bom dia, manos. Quero ouvir a música de Alcimar Monteiro. Manda para todos da usina São Domingos e todos os motoristas da Cooper Trans. Primeira vez que mando mensagens. Ouço todos os dias da madrugada. Sou o Toninho, de Catiguá. Isso! Falei certo? Muito bem. Raimundo Produções, Jardim Colombo, Paraisópolis. Tamo junto e misturado. Obrigado, quem mais tá por aqui também? Bom dia, bom dia, bom dia.
1: Bom dia, bom dia, bom dia. Eu sou daqui de Teresópolis, eu ouço vocês todos os dias, primeira vez participando, tá? Um bom dia para todos. Toca um forró bem gostoso aí. Eu sou Luciene, daqui de Teresópolis. Estou trabalhando e ouvindo vocês. Beijo. Amo vocês, tá? Todos vocês aí, não perco uma, tá? O dia inteiro ouvindo Nativa, trabalhando aqui na roça, no interior de Teresópolis. Amo vocês.
0: Ô, maravilha! Teresópolis lá no Rio de Janeiro, né? Bom dia, Mano Velho, Mano Novo e Rafael Sonalva. Toca pra nós a cintura de mola, mesa 14. Beijo! Bom dia, mano! Aqui é o Peluso de Santa Cruz, Cabralha, Bahia, Marinha... Marília Mendonça, qualquer uma música dela, boa. Quem mais tá por aqui? Bom dia.
2: Bom dia, Guidotti. Bom dia, Forró Nativa. Aqui é o Reginaldo. E aqui no extremo sul está chovendo muito. E o vento muito forte também.
0: Tá vendo? Mais relatos aqui. Bom dia, Rafael Guidotti. Cara, aqui é mais cheiroso e charmoso do rádio. Aqui é Marlene de Extrema. Gostaria de ouvir a música Aproveita Que Eu Tô Obrigado, com Natan e Zé Vaqueiro. Ofereço para Rosimeire, Graça, Carlinhos, Gabriel e Paulo. E para você, meu carequinha charmoso e cheiroso. Deus abençoe. Amém. Você também, viu? Tudo de bom, menina. Oi, bom dia.
3: Bom dia, Forró Nativo. Bom dia, Mano Velho, Mano Novo. Bom dia, Mano Rafa. Bota para mulher, Mano Rafa.
0: Bote.
3: Rapaz, eu morro de medo de vento, sabia?
0: Eu também.
3: Mas
0: não gosto.
3: Que Deus proteja Paulista, né?
0: Amém.
3: Deus no comando sempre.
0: Amém, se será um beijo, também não gosto de ver não, chuva até gosto, mas raio e vento, principalmente vento, não sou fã não. Ainda mais com meus cabelos, né gente, aí desbagunça tudo, aí é complicado, viu? Bom dia, Rafael Guidotti, sou Djalma de Diadema, quero ouvir a música Benedita Aparecida com Amazã. Bom dia, mano velho, mano novo. Aqui é Samuel da Fazenda Santa Iria, isso? Manda um abraço pra nós, estamos sempre sintonizados na Nativa, bora tirar leite, toca uma aí do... Tima e seus teclados. Bom dia, mano velho, mano novo. Rafael Guidotti, sou Ramalho da cidade de Amparo. Que Deus abençoe vocês, todos do rádio. Manda pra nós Luiz Gonzaga Zabranca. Vocês são maravilhosos em audiência. Obrigado. Bom dia pra Ivonete também. Um grande abraço pra você. Bom dia, mano velho, mano novo. Quero ouvir Luiz Gonzaga. É. Primeira vez que eu estou participando desse forró maravilhoso. Bom dia, me chamo Lourdes de Araçatuba, manda uma música, Amado Batista, Folha Seca, eu já toquei, ofereço meu esposo Roberto. Bom dia, meu amigo Rafael, estou indo pro trabalho, só ouvindo a Nativa, toca para nós a música Mastruz com Leite, Coração Turista. Bom dia, Rafael, aqui é Alan de Arujá, é a minha primeira participação no programa, vocês são demais, ouço todos os dias, sou motorista. Na madrugada é nós. Manda alguma aí do Silvano Salles. Valeu, Alan de Arujá, primeira vez participando. Bom dia, Nativa, aqui é Juliano de São José do Rio Preto. Não, desculpa, São José do Rio Pardo, São Paulo. Manda um alô pra minha esposa Cristiane, toca aí Brasas do Forró. Pergunta sem resposta, abraços. Oi, bom dia, bom dia.
4: Bom dia, mano velho, mano novo. Sou Val, da cidade de Brumado, meu querido. Queria ouvir. Tivesse como, por favor, você tocar uma música pra nós. uma música do Cristiano Neves, qualquer uma delas.
0: Ah, eu toquei já.
4: Um grande favor, meu querido. Muito obrigado.
0: Toquei agora há pouco, né? Toquei agora há pouco. Oi, bom dia.
5: Bom dia. Aqui é a Dani de Mauá.
0: Oi, Dani.
5: Primeira vez na rádio, mandando uma mensagem aqui.
0: Boa.
5: Faz muito tempo de no Forró Nativa. Mano velho, mano novo, toca uma folha seca, por favor.
0: Eu já toquei.
5: Boa noite, fique com Deus.
0: Um beijo, Dani. Bom dia, Sidney de Paulínia. Toca aí, Frio da Madrugada, galera de Borborema. Bom dia, aqui é o Fernando de Bauru, estou aqui ouvindo a Nativa. Bom dia, meu nome é Ana Carolina, falo aqui do Tucuruvi, primeira vez participando. Toca aí, Calcinha Preta, qualquer uma, um abraço, obrigado, viu? Tudo de bom, bom dia.
6: Bom dia, Rafael Guidotti, bom dia toda a equipe do Forró Nativa. É a Fátima aqui do Tatuapé, desejando uma terça-feira de muitas alegrias. Sucesso para a Rádio Nativa, sucesso para você, Rafael. E te pedir, se ainda der tempo, toca para mim a música Coração. Beijo, beijo, beijo. Deus te abençoe.
0: Amém. Beijo, beijo, beijo para você também. Também a Vianúcia aqui na sintonia. Um beijo para você, viu? Obrigado. Quem mais está por aqui? Diga bom dia.
7: Bom dia, Rafael.
0: Opa.
7: Bom dia, Mano Novo. Bom dia, Mano Velho. Ô, Rafael, toca pra nós, 13 a 14. Ofereço pra todos os ouvintes da Nativa.
0: Valeu, valeu, obrigado. Oi, bom dia, bom dia. 5h24.
8: Bom dia, Rafael. Bom dia, Mano Velho. Bom dia, Mano Novo. Que Deus abençoe muito a vida de vocês. Dê muita saúde. Que vocês continuem trazendo alegria pra nós. E eu sou a Marinalva, de Francisco Murato. Eu gostaria de ouvir uma música do Flávio José.
0: Vale.
8: Beijo pra vocês.
0: Beijo, Marinalva.
9: Câmbia, bom dia, abraço. Tiagão por cá, ligado na Nativa.
0: Opa!
9: Sobrevoando a 101 aí, Bicário direcionado, tá, Jair? Pois, mano, um abraço pra todos, caçambeiro da rodagem.
0: Valeu, Tiagão.
9: É nóis.
0: Valeu, Tiagão. Bom dia, Mano Velho, Mano Novo. Aqui é o Sérgio e o Marcos, o Peixeiro de Bauru. Primeira vez participando. Muito bem. Primeira de muitas essa galera, hein, gente?
10: Oi. Bom dia, Mano Novo. Bom dia, Mano Velho.
0: Bom dia.
10: Queria uma música aí. Preferência da vizinha. Quem fala aqui é Bel de Mano de Cajamar.
0: Valeu, meu amigo. Bom dia, Mano. Aqui é o Reginaldo. Sou de Santa Terezinha, Bahia. Vivo aqui em Sampa, tem 27 anos, ouço a vocês há tempo, põe aí Chuva de Necessidade. Valeu, Reginaldo, um abraço. Bom dia, Rafael, aqui é o Rony, do Jardim São Nicolau, Parelheiros, a primeira vez que participo. Por favor, toca para nós, GP Embaixador, Hilux, que todos vocês tenham um dia abençoado, obrigado, viu? Tudo de bom, bom dia!
11: Bom dia, Rafael, bom dia, Nativa, bom dia, Forró Nativa, vamos que vamos, hein? Fernando por cá, Rodanel Mário Covas, Itacoaxetuba. Bora ali no tal do Jacareí buscar uma areinha ali pra ficar da hora.
0: Valeu, Fernando. Um abraço pra você, viu? Gente, 5h26, já já a gente volta com mais Forró Nativa.
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0: 5-10. 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

0: E música maravilhosa, hein? Flávio Leandro e Zezito Doceiro. Quem ama, cuida, aqui no Forró Nativa desta terça-feira. Agora 5 horas e 45 minutos.
1: Cuidado em você.
0: E você? Aqui acompanhando esse programa de líder de audiência na madrugada. Até o amanhecer. Obrigado pelo carinho. Bora que bora. Bora pegar os últimos bons dias. Gente, vai ficar muita gente sem atender, porque tem muita mensagem ainda. E é claro, né? Não dá tempo de atender também todos os pedidos musicais. Mas vamos que vamos, vamos que vamos. 5 horas e 45 minutos, 5 e 45. Vamos lá, bom dia, bom dia. Deixa eu pegar aqui primeiro aos inscritos. Bom dia, mano velho, mano novo. Toca pra mim, Jorge de Altinho, porteira do Curral. Sou Antônio aqui de Embu das Artes. Muito bem. Bom dia, Nativa. Bom dia. Só mandou bom dia, tá bom. Bom dia, Rafa. Aqui é Ronaldo falando de Joinville, Santa Catarina. Queria lhe parabenizar pelo programa. É ótimo. Escuto todos os dias indo trabalhar. Valeu, Ronaldo. Pessoal aí de Joinville, Santa Catarina. Oi, bom dia.
2: Bom dia, Rafa. Bom dia, mano. Todos os ouvintes aí da madrugada do Pó Nativa. Aqui é o Roberto Casablanca. Aquele abraço, meu irmão.
0: Opa. Bota
2: a mesa 14 aí pra nós. Aquele abraço. Tamo na escuta. Ó, aqui. Valeu.
0: Hoje eu toquei outra da cintura de mola. A mesa 14 eu vou ficar devendo hoje, mas amanhã eu toco. Se vocês pedirem, amanhã eu toco, sem falta, tá bom? 5h46.
3: Bom dia, Rafael. Bom dia, mano velho. Bom dia, mano novo.
0: Bom dia.
3: Aqui quem tá falando é o Laércio de Lauro de Freitas, região metropolitana de Salvador.
0: Opa!
3: Tô aqui curtindo a Nativa pela internet.
0: Maravilha!
3: Olha, irmão. Precisa trazer rádio nativa aqui pra Bahia, viu? Principalmente pra Salvador.
0: Opa!
3: Essa programação é show, um forte abraço.
0: Valeu, meu amigo, obrigado. Região metropolitana aí de Salvador, na Bahia, um abraço pra você, obrigado, viu? Uma ótima terça-feira pra você aí. Bom dia!
4: Bom dia, mano novo. Aqui é o Rogério de Araraquara, é a primeira vez ouvindo vocês. Muito obrigado.
0: Ô, Rogério, um abraço aí pra Morada do Sol, Araraquara, aquele abraço. Agora vamos conferir a hora, né? 5h47, bom dia!
5: Oi, bom dia!
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0: Mariquinha, brilha, Mariquinha, é o seu momento, hein?
7: Tá chovendo aí, aqui tá chovendo.
8: Aqui tava chovendo e agora já choveu.
9: Tá chovendo só fora, dentro de casa tá tudo seco ainda, por enquanto.
10: Tá chovendo sim, querida, tudo molhado pra fora, uma barreira, não dá nem de caminhar pelo redor de tudo.
11: Tá chovendo sim, mas ainda não tá correndo água na estrada.
12: Tá chovendo, choveu a noite inteira e tá chovendo.
0: Pois é, Mariquinha, não tá chovendo a noite toda, mas há uma hora mais ou menos começou uma chuva boa aqui na região da Paulista, um vento forte e agora sim tá chovendo, agora tá chovendo, viu? Agora tá chovendo e ventando, meus amigos aqui em São Paulo. 18 graus é a temperatura nesse momento, às 5h48 dessa terça-feira. Mínima 17, a máxima pode chegar até 27 graus. O sol vai sair, tem até promessa dele dar as caras, mas sempre com muitas nuvens, tá? E pancadas de chuva também à tarde e à noite. Quantidade prevista para hoje de 25,1 mm. O sol se põe a 6:09, 5 km por hora, o mínimo do vento, 33 km, mas pode ter regiões que pode até chegar quase a 90 km por hora. Então, ficar atento aí ao dia de hoje. E muita chuva, ventos fortes previstos. Inclusive, hoje é só um aperitivo, tá? Essa quantidade de chuva deve aumentar quarta e quinta. Para você ter uma noção, a previsão, é claro que é previsão, né, gente? Tudo pode acontecer. Mas para quinta-feira, por exemplo, a quantidade de água para cair aqui em São Paulo tá previsto de 47 milímetros. Mas a gente vai acompanhando aqui todos os dias no Forró Nativa, tá bom? Bora que bora! Mais um pedido. Bora com o Natan e Zé Vaqueiro.
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0: Wesley Safadão, Rei Vaqueiro, displicente. Bora pegar canoa, capa de chuva e sair remando, hein? Ó a chuva, meu povo! Gente, obrigado pelo carinho, tá? Pela companhia de sempre. Desde as 2 da madrugada, audiência total, você participando, muita gente já que ouve o forró, mas fez a sua primeira participação hoje, foi recorde. Muita gente também ouvindo o programa pela primeira vez, obrigado. Sejam bem-vindos, fique sempre com a gente, participando pelo WhatsApp, tá bom? Vem aí Jones Mendes às 6 horas da manhã, com o Coração Sertanejo. Eu volto ainda junto com o Jones, mais um pouquinho aí para um recado muito importante para você. E amanhã, às 2 da madrugada, tem mais Forró Nativo. Obrigado pelo carinho, pela companhia, uma linda e ótima terça-feira. Deus sempre na frente. Cuidado aí, asfalto molhado, chuva, cuidado para não sair correndo na calçada e tropeçar. Sério mesmo, viu, gente? Toma cuidado. Cuida, hein? Valeu, mano velho. Valeu, mano novo. 5h55. Até amanhã no Forró Nativo, hein? Vamos decolar. Se o Cristo que eu quebrei dá pra
1: colar. Meu coração. Mano novo tá aqui já, a oração do Padre Padre Cício, Romão Batista do Juazeiro.
2: Opa. Nosso,
1: e o nosso charmoso Douglas, o avião de alumínio de mano velho, mano novo. Douglas DC-3, fabricado em 1936. Tá velhinho, mas tá bom demais, hein? Funciona tudo, motor a pistão. Olha o comandante, aquele sorriso largo. Mano velho, já chequei. Olha aqui, manche, manete, leme, profundor, flaps, slat, motor, potência, freio. Tô aqui com meu amigo copiloto e também aqui com o engenheiro de voo, mecânico de voo e o rádio telegrafista e as comissárias. Mano velho, mandou vamos embora. Vamos embora, mano novo.
2: Vamos embora.
1: Até amanhã.
2: Bye, bye.
1: Galera do querido e amado Brasil.
2: Até amanhã.
1: Ziu, ziu, ziu, ziu, ziu.
3: Mano velho, dizem que o Padre Cícero é um santo e tem poder.
4: É isso mesmo, mano novo. E se a voz do povo é a voz de Deus, só nos resta dizer: viva o santo do sertão!
3: Viva!
4: O Padre Cícero foi tão querido no sertão nordestino que o povo criou a sua oração. A oração para ser rezada antes do agricultor sair de casa para a lida diária.
3: Vamos rezar, mano velho?
4: Vamos sim, mano novo, ao som do maestro César do acordeon.
3: Pelas lágrimas divinais, livrai-me dos invejosos e das mãos dos criminosos e dos laços dos satanás.
4: Para botá-los para trás, Deus na frente, paz na guia. Ó Santa Virgem Maria, quando vem rompendo a aurora, iluminai-me na hora que vem clareando o dia.
3: Levanto-me e entrego-me a Deus e a Virgem Maria.
4: Para com as espadas de São Jorge estar armado, com o leite da Virgem Maria amamentado.
3: Para que meus braços não sejam fracos, nem meu sangue derramado pelas mãos do inimigo.
4: Quero ficar livre de todos os perigos em minha casa, junto com a minha querida família.
3: Em nome de suas 5 chagas, Jesus Cristo de Nazaré, atenda os meus rogos e me livre de todos os males.
4: Amém.

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0: Coração Sertanejo nessa terça-feira, 13 de outubro de 2026. 6 horas e 2 minutos, 6 e 2, horário de Brasília. Só modão do bom. Já tivemos o forrozão do bom, agora só modão do bom. Coração Sertanejo, Dona Guga e Jones Man estão aqui chegando. Enquanto isso, eu vou fazendo a abertura e falando a perguntinha e o presente que você pode ganhar respondendo pra gente no nosso WhatsApp, tá bom? Valendo a camiseta da Nativa Coleção 2026. E ainda uma sanduicheira elétrica da Britânia. Britânia, para britanear sua vida. 9198-409-6019. Jones Mendes, ele vai saber responder essa aqui com certeza, viu,
1: ah,
0: Jones?
1: Ah, mas não sei mesmo, cara. Olha o tamanho desse enunciado.
0: Então, aí, é um texto, né?
1: Olha o texto aí. Oh. A questão do Enem.
0: É a questão do Enem. Essa aqui cai no vestibular, hein? Ah. O que é o que é? São luzes, mas não tem fio. São quietas e agitadas. É meio bipolar, né? Quietas e agitadas. Se dormem durante o dia, à noite passam acordadas.
1: Rapaz.
0: Sei não, viu? Mas o ouvinte sabe, viu?
1: O ouvinte sempre sabe. Muito mais esperto do que a gente.
0: É só participar e concorrer aqui a camiseta da Nativa e a sanduicheira elétrica da Britânia.
1: 9198
0: 409
1: 60
0: 19.
1: Tá valendo!
0: Começou!

0: Ativa 6:11, bom dia, dona Guga.
1: Bom dia, amigo. Achei que tinha me esquecido.
0: Jamais. 6:12, horário de Brasília. Bom dia. Bora. É terça, tá? Só pra você saber. É terça. Com cara de segunda, mas é terça.

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Separação. No coração sertanejo, a hora, meu bem. 6:13, horário de Brasília. Temos uma charadinha, o enunciado do Enem. Como a gente falou aqui na abertura, o que é o que é? São luzes, mas não tem fio. São quietas e agitadas. Se dormem durante o dia, à noite passam acordadas. Quietas e agitadas, olha.

0: Camiseta e sanduicheira para britanear a sua vida, Getúlio.
1: Bom dia, Johnny. Bom dia, Nativa. A esposa da charadinha são as luzes de Natal.
2: Chora no peito, a dor de uma paixão. 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
0: Verônica.
3: É o Vagalume.
2: É o Zimina, derrete o açúcar. 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
0: Zé Antônio.
4: É a formiga.
0: Formiga.
2: Errou!
0: Simone.
3: A charadinha de hoje é o pisca-pisca de Natal.
0: Já foi essa.
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0: Volta aí.
5: Essa tá fácil, hein? É o Vagalume.

0: Adilson.
1: É a coruja.
2: Essa mulher bagunçou meu coração.
0: Não tem nada a ver.
3: Tem cachaça aí?
0: Tem.
3: Traz uma mulher pra mim, uai.
0: Viviane.
4: A resposta da charadinha de hoje é o vagalume. Vagalume.
0: Não.
3: Errou.

0: Opa!
1: Bora recomeçar mais uma vez aqui a semana.
0: Mais uma vez, né? Agora, primeiro dia útil dessa semana, né? Já que muita gente folgou ontem. Não foi o nosso caso, mas, né?
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3: Ativa, bom dia, 6h24, nós temos já 99 quilômetros de lentidão em São Paulo, em alguns lugares tem chuva, nós temos lentidão, tranquilidade aqui no transporte público, menos mal, né? CPTM, Via Mobilidade, trens, metrô e tudo mais, tudo funcionando nesse comecinho de manhã. Ali na Marginal Tietê, próxima rodoviária, pista local, aquele trânsito de sempre, de chegada de feriado, congestiona esse trecho aí que vai desde a ponte da Vila Guilherme. Motorista no pedaço, evite se puder.
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0: Fale, Marcelo.
1: O que aconteceu com o guarda que olhou no espelho, Dionísio?
0: Essa é fácil. Guarda civil.
1: Ele se viu.
0: Essa é muito velha, Marcelo. Essa é muito antiga, Marcelo. É outra, Marcelo.

Nativa, a hora. Bom dia, 6:30, horário de Brasília. Olha a hora. 6:30. Simbora, bom dia.

Ativa 6h33 por conta do feriado de ontem. Hoje não tem sorteio da Mega Sena. O concurso 3070 será realizado amanhã com prêmio estimado em 150 milhões de reais. Ou seja, você tem mais hoje e amanhã para apostar na Mega Sena.

0: Christian Ralph Bijuteria. 6:36 desta terça-feira, com a charadinha valendo camiseta e uma sanduicheira elétrica para britanear sua vida. Perguntinha boa essa de hoje, hein? Perguntinha braba essa de hoje. Valendo 9198-409-6019, nosso número tá sempre on, dona Guga.
1: Nosso número tá sempre on. 9198-409-6019.
0: É o que foi o que eu falei.

0: quietas e agitadas de vez em quando. Se dormem durante o dia, à noite passam acordadas. Quem são?
1: É o Vagalume.
0: Não é Vagalume. Vamos deixar claro que não é Vagalume.
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0: Águida.
3: A resposta da charadinha é a iluminação pública.
0: Também não.
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0: Elas são agitadas de vez em quando. Não. Maria!
4: É a lâmpada.
0: Não! Errou! Por enquanto nada, né? Ninguém tá acertando, ninguém leva pra casa a camiseta, nem a sanduicheira elétrica pra britanear sua vida. Vai pro sorteio, vai pra rifa dos funcionários na festa de final de ano. Na confraterniza. A gente sorteia tudo, não ganha, que a gente leva pro sorteio.

0: curtindo Coração Sertanejo? 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
2: É assim, ó.
3: Ó, presta atenção, você tem 3 chances de ouvir a música, tá?
2: Tá bom, combinado.
3: 1, 2, 3 e... Ai. Já captou?
2: Foi bem pouquinho. Posso escutar de novo?
3: Claro.
4: Nossa. Ah, agora sim, agora deu pra ouvir.
2: Ana Castelli, Zé Felipe, Sua Boca Mente?
3: Oh!

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15: Ativa, bom dia, 14 minutos para 7. Cidade amanhece chuvosa em alguns pontos, muitas nuvens no céu. O sol aparece, pancadas de chuva são esperadas à tarde e à noite. Temperatura na máxima 27 graus. Para amanhã, máxima de 25. Na quinta, 24. Vai diminuindo a temperatura.
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15: 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Vamos dar mais risadinhas, dona Guga.
16: A gente, uma piadinha. Tem outra pergunta aqui.
15: É?
16: Tá pronto.
15: Estou pronta, Adriana.
17: Por que o calendário ficou nervoso?
15: Porque o calendário ficou... Essa eu não sei. Por quê?
17: Porque os dias deles estavam contados.

0: já voltou.
1: Nativa, bom dia. 11 minutos para 7. A operação para retirar um nódulo no pulmão do Papa Leão XIV acontece hoje. O Vaticano anunciou o cancelamento de todas as audiências do Papa até o próximo dia 20, semana que vem.

0: Pra ti é muito mais a saudade de Alan e Aladim. Liguei pra dizer que eu te amo. 8 para 7, horário de Brasília. Vanderlei, bom dia.
1: Bom dia, Jones. Bom dia pra você que tá aqui na Nativa. Se você é homem, man, presta atenção. Você com mais firmeza, mais rigidez, com mais energia, porque eu sei que passou esse feriado prolongado, tem muito homem aí com o ombro pesado, aquele cansaço, aquela falta
0: já
1: de
0: começa
1: energia,
0: a semana pesada.
1: Você pensou que ia ficar aqui a descansar. Ah, que nada.
0: Cansou foi mais.
1: Que nada, parece que tá mais cansado. O que que é isso? Testosterona que baixa, cortisol que aumenta, e isso vai provocando esse cansaço, essa falta de energia.
0: Uhum.
1: Vai interferir na hora H.
0: Tá.
1: Você já não é mais o mesmo. Ah, mas também a idade. Ah, mas... Não. Você precisa de um aditivo.
0: Aditivo.
1: 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Por quê? Porque tem homem que só funciona se tomar o comprimidinho.
0: Ficou viciado.
1: Ficou viciado, e aí vai aumentando a dose, né? Aí, por exemplo, se você sai, se você toma ali,

0: Ele anda com a foice.
1: Nossa.
0: 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Fez sentido pra você? 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O que que você precisa prestar atenção? Você já começa o dia com mais energia.
1: Ok.
0: Tem muitos homens que falam que começa o dia já prestando continência, já em posição de sentido. Mas você vai notar também que você começa a ter energia para jogar o segundo tempo. O grande problema de muitos homens é assim, não, eu tô bem, eu queria demorar mais, eu queria poder jogar o segundo tempo. 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
1: 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Anotou aí, papai? 10 minutos?
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0: encerrou a brincadeira. Acabou, dona Guga. Tchau, dona Guga.
1: Encerrando com alegria nossa participação nesse programão.
0: Pois é. Vambora para dar presente, camiseta nativa linda, coleção 2026 e sanduicheira elétrica para britanear sua vida. A pergunta foi: o que é? São luzes, mas não tem fio, são quietas e agitadas, se dormem durante o dia, à noite passam acordadas.
2: E a resposta da charadinha de hoje são as estrelas.
0: Tamires Silva do Nascimento, telefone 0334, Tamires, as estrelas. Toma, menina, camisetona linda da Nativa, espetáculo de camiseta e também esta sanduicheira para preparar sanduichezinhos gostosinhos para o seu dia. Daqui a pouquinho tem Jogo das Bolinhas, inscrições abertas para ganhar garrafa térmica personalizada. Mais prêmio. É prêmio toda hora. 9198-409-6019. Jogo das Bolinhas, você ao vivo daqui a pouquinho. Vamos para a internet? Vamos todos para a internet.

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0: 7:10. Bom dia, bom dia, bom dia. Primavera Nativa. Nativa é muito mais você aqui com a gente. Obrigado.
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0: Diz o ditado que a oportunidade é um cavalo selado que passa uma única vez à nossa frente. Mas a verdade é que o tempo não espera por quem hesita. Muitas vezes, a chance que você tanto pediu a Deus, ao universo, surge disfarçada de um desafio, de um frio na barriga ou de um caminho desconhecido. Não espere pelas condições perfeitas, porque elas não existem. O momento ideal é o agora. Olhe para frente, confie na sua capacidade e dê você o passo. Se a oportunidade apareceu, agarre-a com as duas mãos antes que o vento leve embora.

0: Você tá bem?
1: Sim!
0: Acabou o feriado, né?
1: Bom dia, boa semana, bom dia!
0: Bom dia, Vivi. Estão preparados para ganhar garrafa térmica personalizada?
1: Sim!
0: Inscrições pro jogo das bolinhas daqui a pouquinho ao vivo. Quero só ver, hein? 91

0: Nativa, 7:18 na Era de Brasília. Olha ela chegando.
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0: 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A música da semana, Simone Mendes, Paula Fernandes, Circo. Com ela, você pode ganhar R$500. Tá aqui transitando desde ontem. E vai até sexta. Tocou, você manda no zap. Aliás, você não precisa nem esperar ela tocar, sabia? 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Entrou no grupo. Então participe da música da semana e ganhe din-din. Essa rádio é demais. Aqui é sempre assim. Jogo das bolinhas, daqui a pouquinho, ao vivo.
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3: Alô.
4: Alô, Eliette, tudo bem?
3: Tô aqui.
4: Vamos, menina, você quer ganhar air fry ou não quer, Eliette?
3: Quero!
4: Então tá bom, aí sim. Eliette, anotou os preparos da semana pra ganhar essa super air fryer?
3: Anotei sim.
4: Então, ó, fala pro Fernando Teles o que foi na segunda, na terça, na quarta e na quinta. Começa.
5: Vamos lá, Eliette.
3: Tá bom, vamos lá. Vai segunda-feira lá. Foi bolo. Terça-feira foi pudim.
5: E quarta-feira?
3: Brownie.
5: E ontem, quinta?
3: Torta de maçã.
5: Ganhou, Gabriel.
4: Ganhou?
5: Ganhou, Gabriel.
2: Semana.
1: Obrigada, Nativa, por esse presentão. Amei, amei, amei. 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
7: Vamos nós, Robson, bom dia.
8: Bom dia, Jones Mendes. Trânsito na Nativa na manhã da terça-feira, com destaque inicial para o corredor da Avenida dos Bandeirantes, com lentidão no sentido Marginal Pinheiros, desde o viaduto Dante Del Manto até o viaduto Chabaquara e da Avenida Miruna até o viaduto Santo Amaro, para Imigrantes Caminho Bom. 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
8: 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R$ 1.600 para hoje.

0: Eu espero ter tudo para aproveitar a vida, se você já tem a vida para aproveitar tudo.
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0: Chegou a hora do Jogo das Bolinhas. Bom dia, Jandira.
2: Bom dia, Antônio, na noiva minha vida. Tudo bem?
0: Tudo bem. E você, como é que tá? Passou bem de feriadão?
2: Graças a Deus, ótimamente bem.
0: Ó, garrafa térmica personalizada pra você ir pra academia tomar sua aguinha geladinha.
2: Oba!
0: Pra você fazer sua caminhada, sua aguinha tá quente. Se você tomar um cafezinho, tá sempre quentinho. Bora ganhar?
2: Bora!
0: Temos bolinhas. Elas são cinzas, douradas, laranjas, marrons e pretas. Escolha uma.
2: Dourada.
0: Vocês gostam do ouro, né? Nossa.
1: Bolinha dourada.
3: Continue cantando.
0: Bolinha dourada.
1: Bolinha dourada.
3: Continue cantando.
0: Você que escolheu, tá?
2: Tá.
0: É música. Vai tocar e vai parar. Quando parar, você continua de onde parou, beleza? Podemos?
2: Podemos.
0: Vamos lá, Jandira. A música é essa.

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2: Certo! Ganhou! Parabéns, beijo!
0: Tchau!
2: Valeu, Jandira!
3: Jogo das Bolinhas!
2: Nossa, essa aqui faz tempo, né? Faz tempo essa, né, rapaz? Você não vale nada. Foi bem, Jandira! Foi bem.

0: Sexta-feira a gente prepara 4 coisas na semana. Segunda, terça, quarta e quinta. Você repete ao vivo aqui os preparos da semana e ganha. Estamos entrando na sexta Air Fryer. É um festival e não é qualquer Air Fryer. É fryer de 2 andares, deste tamanho. É tipo forninho. Inscrições 9198-406-9646. Hoje, terça, 13 de outubro. O preparo da Air Fryer hoje é... pastel. Adoro. De carne mesmo. E você?
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0: Ativa, aqui no nosso final de semana. 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
3: Ativa 12 para as 8. Continua a chuvinha castigando São Paulo nesta manhã. A previsão para hoje é de sol aparecendo, muitas nuvens e já estão aí pancadas à tarde e à noite. Estão de manhã também. 27 a máxima. Amanhã, segundo a meteorologia, máxima de 25, também tem chuva. 24 cai temperatura na quinta com tempo mais nublado.
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1: 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Então, assim, tem estudos que falam, né? 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

Arativa é muito mais emoção de ouvir Marília Mendonça. Foi por conveniência. Simone, obrigado, querida. Luciano, tá bom? Tatiane, oi, Tati. Ronaldo, Aline, todo mundo por aqui. Aqui é você sempre importante. Você sempre em primeiro lugar. Fizemos um barulho bom nestes últimos 3 dias com Super Dia das Crianças. As crianças ganhando presente ao vivo foi uma festa. Então se prepare, que vem muito mais. Já estamos preparando o final de ano muito mais nativo. Tem sempre coisa boa por aqui, né, bebê?

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10: Robson, diga aí.
11: Ô, Jones, a Marginal Pinheiros para Interlagos está congestionada desde o Cebolão até o meio da Rainha da USP ali. Depois melhora um pouquinho, aí volta a ficar ruim entre a ponte da Cidade Universitária e o Jockey Clube. Para Castelo Branco, nesse mesmo trecho, o caminho vai bem agora. Nas rodovias da Motiva Sorocabana, a volta do feriado fica mais prática. 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
1: Cofre da Nativa! Olha o cofre, ó, 1.700. Eu fiz uma correção aqui pra mais, que bom! Direita 33. Direita 95. E direita 10. As combinações pra essa terça-feira. Tá bom, meu bem? Direita 33. Direita 95. Direita 10. Foi. Espero te ligar logo mais, você atender e passar as combinações. Bom dia.

0: Bom dia, meu povo!
1: Vem na minha casa, Nativa!
0: Nativa! Ah, você quer que a gente vá aí, né?
1: Sim!
0: Vamos! Hoje, Zona Leste, Parque do Carmo, Vila Carmosina, Coab José Bonifácio, alô, ZL, querida! Eu tenho camiseta Nativa e um vale-presente de R$150 para comprar o que você quiser no Açaí. Começou o aniversário Açaí, 52 anos. Mais de 15 milhões em prêmios, participe. Então vamos hoje para a Zona Leste. Parque do Carmo, Carmosina, ali é Itaquera, né? Coab José Bonifácio e muito mais. Você manda seu endereço? Vamos aguardar. 9198-409-6019. Por favor, mande.

0: Ela tira muito mais. A música é de Zezé de Camargo, canta Middlesbrough. Irmão da Lua, amigo das estrelas. 8h22, deixa eu repetir então, hoje estamos indo pra Zona Leste, alô ZL, Parque do Carmo, Vila Carmosina, José Bonifácio, Itaquera, bom dia Itaquera. Estamos levando camiseta e também um vale presente de R$150 para compras no Açaí. Você vai mandar zap, mande seu endereço, a gente está aqui esperando. 9198-409-6019. 9198-409-6019. Bora!
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0: A Eneva, operadora privada de gás natural, está com uma vaga de engenheiro mecânico sênior na área de equipamentos estáticos. A empresa pede que o candidato tenha preferencialmente ensino superior completo em engenharia mecânica e experiência. Para mais informações e inscrição, acesse o link que a gente vai postar agora no nosso Instagram. Lá você clica e vai direto. Arroba Nativa, nos stories do nosso Instagram. Meu amigo, arroba Nativa. Terça-feira iluminada e pra você que é muito mais nativa, tudo de bom, hein?
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0: Vamos nós, Robson.
23: Flores Mendes, a Marginal Tietê no sentido Castelo Branco vai mal desde a saída da Ayrton Senna até a região lá do terminal Tietê, depois melhora. Aí volta, fica ruim da ponte da Freguesia do Ó até a chegada ao Cebolão e para Ayrton Senna, ali da Gastão Vidigal até a ponte do Piqueri. 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
1: Nativa. 8:30, bom dia, tudo de bom? Como é que tá aí na terça-feira?

Gente, R$ 1.700, não é brinquedo não. Bom dinheiro, hein? R$ 1.700. Bora ligar? Ligando aqui para desse dinheiro agora.

0: mas cadê Flávio? Cadê Flávio? Flávio Faustino da Silva. Santo André.
1: Deixa sua mensagem na caixa postal.
0: Você não fez isso, Flávio. Ah...

0: Vem aí, o show de 29 anos da Nativa. 29 de novembro a 4. Vai ser demais, hein? Alô, Parque do Carmo, Vila Carmosina, Itaquera, José Bonifácio. Ainda aguardando você passar o endereço para eu ter opções para levar na sua casa um vale-presente de R$150 em compras no Açaí Atacadista. Ah, mas só para quem está na Zona Leste? Não, para quem está na Zona Leste, vamos levar em casa. Para você que está em outros lugares, você vai dizer, olha, tem um açaí aqui pertinho de casa. Não sou da Zona Leste, mas quero o vale-presente do açaí. Ok? Você manda no zap. Quem é da Zona Leste, a região de Itaquera, Parque do Carmo, manda o endereço. Quem tá no outro lugar fala, eu não sou da Zona Leste, mas tem um açaí perto de casa. Me dá esse vale-presente? 9198-409-6019. Não demore, a gente espera. Tiago Rocha, o peregrino. Bom dia, Tiago.
1: Bom dia, seu Jones. Boa terça pra você, boa terça pra todo mundo que tá ouvindo a Nativa. Olha, vamos falar sobre uma cantora famosa. Ela cumpriu uma promessa de joelhos depois de se curar de uma doença. Eu trago todos os detalhes já já, peraí.
0: É, época, né? É o período de cumprir promessa.
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0: moça cumpriu promessa?
1: Cumpriu, seu Jones, e cumpriu de joelho. Eu tô falando da cantora Gretchen, viu? A cantora Gretchen, ela esteve no Pará pra participar do Círio de Nazaré. Ela fez uma promessa, viu? Ela já é devota de Nossa Senhora, mas ela falou assim, olha, eu tô enfrentando um linfedema. E diante da falta de perspectiva de recuperação, eu fiz uma promessa. Caso eu melhorasse, eu entraria de joelhos na igreja 2 vezes. E aí, como ela melhorou, ela foi justamente lá agradecer a Nossa Senhora. É desse jeito, né, seu Johnny? São muitas histórias, mas o mais importante é que a gente nunca perca a fé, você não acha?
0: Sempre.
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0: Perder a fé, jamais, Tiago.

0: A Nativa é muito mais o talento e a saudade de ouvir essa de Bruno e Marrone por um minuto.
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0: Fale, Pedro.
2: Dionísio Mendes, eu não sou da Zona Leste, mas só que aqui onde eu moro tem um açaí pertinho, Dionísio Mendes. Manda esse 150 pra mim, Dionísio Mendes.
0: Mandando. Mandando. Vale presente de R$150 pra comprar no açaí, Pedro Paulo Cardoso Amaral, em Budas Artes. Por que é que ele falou que não é da Zona Leste? Porque estamos indo na Zona Leste também levar um vale de 150, vale presente do açaí. 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Ô Pedro, além do vale presente, você ganha camiseta Nativa, coleção 2026, meu garoto. 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
0: A Rio SP, concessionária que administra a Via Dutra, divulgou que todas as romarias feitas com destino Aparecida ocorreram sem nenhum registro de vítimas. Foram contabilizados, segundo a empresa, 52 mil romeiros entre os dias 1º e 12 de outubro, marcando um recorde histórico. Criminosos furtaram uma joalheria na rua Oscar Freire na madrugada de segunda-feira e levaram cerca de 5 milhões de reais em joias. Todos os suspeitos fugiram, estão sendo procurados pela Polícia Civil. O sistema Cantareira segue em recuperação e recebeu mais água do que a média histórica nos primeiros 10 dias de outubro. Nesse período, os reservatórios ganharam mais 12 bilhões de litros de água e atingiram cerca de 42% do volume útil. Mesmo assim, a redução da pressão da água segue em vigor das 9 da noite até as 5 da manhã.
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0: Para nós, Robson.
7: Jones Mendes, corredor norte-sul para Congonhas, tem lentidão ali da FATEC até a passagem pela ligação leste-oeste para Santana, vai mal do aeroporto até o Parque Ibirapuera, depois melhora bem. 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
1: E aí, bom dia a todos, bom dia vida, terça-feira, chuvinha gostosinha, não para de chover.
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1: Como é que estamos, meu bem?
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0: Bom dia, Nativa! Bom dia, Jones! Bom dia a todos! Um excelente dia! E bora ficar aqui ligadinho na Nativa!
1: Beijo, querida! Obrigado, Amanda! Tudo de bom! Bom dia, pessoal! Bom dia, todo mundo!
2: Bom dia, Nativa!
1: Tudo certo aí?
2: Sim!
1: Mais uma semana que começa pelo segundo dia. E a gente tá aqui, firme e forte, com muita alegria no seu dia. Obrigado pela companhia de sempre, pelo carinho. E vamos juntos, numa só sintonia.
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1: Não importa quanto tempo leve, o importante é o quanto você se dedica para tornar tudo possível e o quanto acredita em si mesmo. A mágica está em você e nos detalhes que compõem o seu mundo.

0: Ela tira muito mais. Saudades de Vitor e Léo, nada normal. 9:12. Ô Vanderlei.
1: Ô Jones.
0: A gente tá com a mania de normalizar as coisas, de achar que tudo é normal e não é, né?
1: Essa coisa
0: do homem dizer, olha, tal. Acontece, é normal. Depois de um período você perder a força, a vitalidade, a energia, a vontade. Não é normal, né?
1: Não é normal.
0: A gente anda normalizando coisas normalizando. Demais.
1: Normalizando. Eu tava antes de vir pra cá, eu tava vendo um vídeo. Um rapaz, ele trabalha nos Estados Unidos.
0: Tá.
1: E aí trabalha com pintura.
0: Uhum.
1: E aí ele tava falando o seguinte: olha, eu tô pintando aqui um beiral de uma casa.
0: Tá.
1: Quem é pintor aí vai saber o que é o beiral da
0: beiral.
1: Casa. Tava pintando um beiral e ele chegou assim, faltavam uns 2 metros pra terminar o beiral.
0: Uhum.
1: Ele falou assim, ó, você tem que se esforçar na frente do patrão. Se o patrão não tá vendo, não vai resolver nada.
0: Entendi.
1: Então, eu poderia terminar isso aqui hoje, mas eu ganho por hora, já deu meu horário, eu vou deixar pra terminar essa parte aqui. E ele, lá nos Estados Unidos, pinta com pistola.
0: Entendi.
1: Eu vou deixar pra terminar amanhã.
0: Deu aquela enrolada.
1: Porque o patrão não tá vendo.
0: Tá.
1: E aí eu comecei a pensar na vida do casal, na relação sexual. É difícil pra parceira falar, eu acredito, né? Que é difícil pra ela falar assim, meu, o que tá acontecendo? Você falhou, você flopou, deixou a desejar, terminou antes do tempo, eu queria mais. Será que fala?
0: Não rola essa coisa.
1: Porque se falar é como se fosse uma daga no seu coração, na autoestima do homem.
0: Vai piorar, né, a situação.
1: Por quê? Porque é uma coisa... Não, vamos, eu quero mais. Vamos continuar o jogo aí, a brincadeira tá boa. 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

0: Narrativa é tudo e muito mais, amor. É Gustavo Mioto cantando Voltando Pra Mim. Daqui a pouquinho tem live no nosso Instagram, @nativa. Já chegue pra gente participar bonitinho da nossa live pra você ganhar presente. Vem.
1: Tamo junto.
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0: Se liga aí, ó, live@nativa no Instagram, pra você ganhar presente, ó.
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0: Diga, Robson.
13: Mais uma, Jones, e a Rádio Leste pro centro vai mal da Praça de Vinolândia até o metrô Guilhermina Esperança e do metrô Vila Matilde até o metrô Carrão. E tem lentidão do viaduto Guadalajara até o Parque Dom Pedro II e pro bairro do viaduto Alcântara Machado até a Rua dos Trilhos. 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

0: Ela tiver muito mais saudades. Mato Grosso e Matias, enquanto o sol brilhar. Hora de dar dinheiro, R$1.700 será? Vou ligar agora, atenção, ligando. Ligando. Está mudo. Chamou.
1: Bom dia.
0: Oi, bom dia.
1: Bom dia, tudo bem?
0: Tudo bem, você como é que tá? É a Beatriz?
1: Isso, é a mesma.
0: Tudo bem, Beatriz, aqui é o Jones Mendes, você está ao vivo na Nativa. E ao vivo na Nativa para ganhar R$1.700 do cofre da Nativa. Vão ganhar?
1: Vamos.
0: Você tem aí as combinações de hoje?
1: Tenho.
0: Beatriz Esmero. Esmério, é isso? Beatriz.
1: Eu tô nervosa.
0: Oi, Beatriz, fale comigo. Você tá aí?
1: Sim. A combinação, né?
0: As combinações do cofre de... Calma, calma, respire. São R$1.700. Beatriz, me escute. Você tá ouvindo?
1: É D33.
0: É o quê?
1: D95 e D10.
0: Eu não tô entendendo o que você tá falando. D é o quê?
1: Direita.
0: Ah, peraí, calma. Você tá nervosa? Você tá bem? Beatriz?
1: Oi.
0: Você tá bem?
1: Tô.
0: Você tá bem? Você quer falar comigo depois? Outro dia? Outra hora, não?
1: Não.
0: Nós não estamos conseguindo ter um diálogo. Eu vou de novo. Você tá bem? Tá tudo certo aí?
1: Tá conseguindo ouvir?
0: Agora eu tô. Você tá muito nervosa. Fica tranquila. Primeira combinação, repita com calma, por favor.
1: Direita.
0: Direita.
1: Direita
0: 33. Ok.
1: Direita 95.
0: Direita 95.
1: 95.
0: 95. E a terceira?
1: Direita
0: 10. Direita 10. Espera aí. Você sabe que são R$1.700, né?
1: Oh, meu Deus.
0: Você sabe que é um bom dinheiro pra você começar assim a semana, né?
1: Nossa, meu Deus, demais.
0: Você tá em casa ou tá trabalhando?
1: Tô em casa. Nossa,
0: tô tremendo
1: de nervosa.
0: Tá tremendo de nervosa. Como é que tá o clima em Guarulhos? Chovendo?
1: Não, tá, parou de chover. Deu uma garoada e agora tá tranquilo.
0: Tá, parou de chover. Tá ótimo. E se por acaso tiver tudo certo e você abrir o cofre da Nativa, o que você vai fazer com esse dinheiro?
1: Ai, Jones, olha, vou pegar uma conta e levar o cão pra passear, já que eu levei ontem, foi de das crianças, vou levar pra gente novo, pagar umas contas.
0: Pagar umas contas, comprar um presentinho também, dia das crianças, né? Comprar um presente. Então, qual o nome do filho?
1: Pedro Henrique.
0: Quantos anos ele tem?
1: 13 anos.
0: 13? Tá na escola?
1: Tá na escola.
0: Então tá bom. Quando ele chegar, você avisa que mamãe ganhou o dinheiro do cofre da Nativa. Ela ganhou no cofre!
1: Parabéns!
0: Ganhou! Faça festa com a Nativa! Calma! Beatriz Esmério Guarulhos! Parabéns! Tá feliz?
1: Muito obrigada,
0: Jânio. Eu que agradeço, imagina, continue com a Nativa. Arrume só esse telefone, é porque de vez em quando ele dá uma engasgada. Mas tá bom, deu pra entender tudo, você ganhou o dinheiro do cofre.
1: Deu certo,
0: você ganhou, parabéns.
1: Obrigado.
0: Eu que agradeço. Aê, Beatriz Esmério Guarulhos, saiu.

0: Agora na Nativa, a música da semana.
1: Paula Fernandes
2: e Simone Mendes, Circo.
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0: 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Paula Fernandes, Simone Mendes, Cerco. Ô, Thiago, estamos na live.
1: Estamos aqui no arroba Nativa no Instagram, né, seu Jones?
0: Tem ingresso pro Morumbi Parque pra você que não conseguiu ganhar um presentão pro Dia das Crianças. Vamos levar essa criançada no Morumbi Parque.
1: Gostoso demais, hein?
0: O maior parque indoor de São Paulo.
1: Gostoso de... Ô, seu Jones, olha. Diga. Tem uma atriz que tava aí longe das novelas, não tava pintando bons papéis pra ela, mas era meio queridinha. E agora vai ser protagonista da nova novela da Globo. Eu trago todos esses detalhes já já.
0: Tava fora e já vai chegar sendo protagonista.
1: Chega chegando.
0: A vida é muito louca.
1: tem que saber esperar.
0: A vida é muito doida mesmo. Rapaz.
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0: Diga, Thiago. Sabe uma coisa que você tem que esperar o momento certo, quando as portas se abrem pra você? Sim. É o que aconteceu com a Marina Rui Barbosa, seu Jones. Ah, tá. Tava dando papéis pra ela e não tava agradando. Aí o que que fez? Marina Rui Barbosa falou, eu vou esperar. E agora, a Marina Rui Barbosa vai ser protagonista da próxima novela da Rede Globo de televisão. Tá. Ou seja, essa novela aí vai ser uma novela da Thelma Guedes, que é uma boa escritora, tem um cartaz lá na Rede Globo, e a Marina Rui Barbosa vai encarar esse desafio. Muitas vezes a gente fica desesperado, mas no caso dela, que tem muito dinheiro, pode aguardar um bom papel, né, seu Jones?
1: Sim, não era o caso de ficar desesperada, né? Você estava só esperando o momento correto.
0: Eu amanhã tô aqui. Então, hoje à tarde tô aqui.
2: Ativa conta tudo com o Thiago Rocha.
0: Domingo tô aqui.
1: Mais tarde no canal 11.
0: Também tô lá.
1: Você já volta pro canal 11 hoje?
0: Claro.
1: Então tá bom.
0: Ao vivo.
1: Vamos assistir.
0: É nóis.

0: Ativa é muito mais alegria. Jean Giovanni, Bruno Marrone.
1: Vem que tem prêmios.
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0: Vem que tem Gislaine chegando na área.
2: Olá, bom dia com alegria.
0: A rainha das selfies.
2: Tô fazendo uma agora.
0: 12 stories do Instagram. De qualquer coisa ela faz story no Instagram.
2: O povo gosta.
0: Falando nisso...
2: Conta, conta.
0: Michelle não ganhou presente no Dia das Crianças da Nativa.
2: Meu Deus.
0: Poxa
2: vida. E agora?
0: Que pena. Passou aqui um monte de dia, participou de um monte de coisa, mas não ganhou nada.
2: E agora?
0: Agora ela fala.
3: Eu não ganhei presente do Dia das Crianças da Nativa. Eu quero ganhar. Quero levar minhas filhas pro Morumbi Park com a Nativa FM.
0: Resolvido. É. Michele Rodrigues Rovares, Sapopemba, não ganhou presente, mas vai levar as filhas no Morumbi Park. Vamos dar 4 ingressos pra ela?
4: Claro que sim.
2: 4.
0: 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Michele, além de tudo, ganha também a camiseta muito mais Nativa. Palmas pra ela. Michele, pronto, agora não tem do que reclamar. 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
0: E agora acabou?
2: Não, vamos pra festa. Vamos pra festa.
4: Vai ter aniversariante hoje?
2: Hoje
0: o time está completo agora.
2: Ah, é?

0: estamos aqui, uns inteiros, outros mais ou menos. uns se arrastando, literalmente. Ai. Mas estamos vivos.
1: É isso.
2: Com fé e com fé.
1: A voz tá boa, vambora.
0: Parabéns pela fé, Thiago Rocha.
1: Thiago Rocha, que orgulho de você, irmão.
2: Agradecer a todo mundo que me encontrou, falou que escuta a Nativa. Foi a coisa mais linda do mundo poder escutar esse carinho vindo da voz de vocês, do olhar de vocês. Tô aqui entregando pros meus colegas, pros meus amigos, esse amor que o pessoal tem pela gente, viu?
0: Que experiência, hein? Obrigado por ter compartilhado com a gente, viu? Inspirou todo mundo aqui, ó.
1: Verdade.
0: Ano que vem serão 13 caminhantes da Nativa.
2: Aí!
0: E a rádio fica fora do ar. Hoje é Dia Mundial do Escritor, dia do fisioterapeuta e do terapeuta ocupacional.
1: Legal, parabéns, viu?
0: O cantor Fagner faz 77 anos.
2: Tem um coração.
0: Tirei foto com Fagner e Thiago Rocha outro dia.
1: E cadê?
0: Tá lá no Instagram do Thiago Rocha.
1: Ai, legal.
0: O show da Elba Ramalho e do Fagner, que tá lá nos camarins. Thiago Rocha. Ah, Thiago Rocha. Kiko, do Roupa Nova.
2: Ah, pensei que era do KLB, é do Roupa Nova.
0: 7.4, Kiko. Margarete Menezes.
2: Dando Lunda, Yei, Yei, Yei.
0: Dana Luna, 64 para Margarete.
1: Parabéns, hein? Pra todos, muita saúde.
0: Natália Jax, irmã da Aninha, que um dia já foi nativinha.
1: Ah, bonitinha.
0: Hoje não é mais.
1: Natália, um beijo pra você, meu amor. Aninha, a gente tá com saudades,
0: não,
1: viu?
0: Não tá, não.
1: Vem aqui visitar a gente.
0: Desde o dia que ela foi hipnotizada na televisão, ela é outra pessoa.
1: Ah, é verdade, mudou completamente, né?
0: E foi embora pra concorrência.
1: Tchau.

0: parabéns, então.
1: Convidar nós que é bom?
0: Nada.
1: Nada.
0: Selma Coelho Alves Paixão, de Santa Cruz, Rua Ribeiro Zanata, Jabaquara. Calane Maísa Silva Campo Limpo, parabéns também.
1: Brasil da Silva de Araújo, da cidade Ademar. Cláudio Ferreira dos Santos, de Brasília. E a Patrícia Karina Ferreira da Silva, que é do Sapopemba, que é muito mais nativa.
0: Ieda Carvalho Guedes, Santana de Parnaíba. José Antônio da Silva Parelheiros. Ângela Aparecida Monteiro, em Budas Artes, tudo de bom.
1: Edneide de Souza dos Santos, São Mateus. O Vitor Dias da Silva, da Climação. Gabriela Cristina Fernandes, do Butantã.
0: Cristiane Oliveira Pedroso Ferraz, de Vasconcelos. Renato da Cunha Santana, Vila Ré. Janaína Alves do Santos, Sacomã.
1: Alessandra Souza, São Mateus. Jonathan Vinícius Tomé de Oliveira, tem nome, filho, da Vila Nova Conceição. E a Vera Silva Santos, de Santo André, também comemorando com a nativa.
0: Lucinéia de Jesus, de Santo Amaro. Edson Carlos de Gonçalves, de Souza, Cajamar. E Maria Aparecida Silva dos Anjos, Vila Joaniza.
1: Albaniza da Silva Nering é de Juquitiba. O Rafael Ferreira da Silva é de Guarulhos.
2: Tiago, sim.
1: Que chama saudade, a Fábio.
2: Ah, não é possível. É. Precisa.
1: Ela veio ontem toda feliz.
0: Precisar, não precisa, mas vamos lá.
1: Bom dia! Ai, que saudade que eu tava de você, esquisito. Me dá um beijo. Não. Ah, por
0: que
1: favor.
0: Voz estridente.
2: Nossa, tem um amigo meu que trabalha lá no. O Thiago Maros, que trabalha no programa da Sônia Abrão, falou: ele não gosta da Fada.
0: Ah. Aê!
1: Ninguém gosta da fada. Um monte de gente gosta, então eu vim pelos meus fãs.
0: Deixa eu te contar, Fada, o seu índice de rejeição é altíssimo.
1: Eu não sei o que, é isso, porque eu vim aqui só pra mandar
0: depois,
1: um beijo.
0: É coisa de adultos.
1: Pra Helena Almeida Jardim, do Vale das Virtudes, que tá completando 8 anos hoje. Pra Helena e pra todo mundo que gosta do plim, plim, plim, plim da Fadinha, que só traz coisas boas e boas energias pro seu dia. Felicidades! Pra quem não gosta, beijos de luz.
0: Tchau. Com Deus. Ó, ganhando Kit Kim. Ela foi suncita, que bom.
2: Foi ótimo.
0: Beijinho no ombro da fala. 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
1: Atenção, é você, Maria Aparecida da Silva dos Anjos, Vila Joaniza, final do telefone 6029. Oh. Eita! Vem buscar logo esse kit que a gente tá de olho.
0: Você não fez aniversário ontem, não, querida? Erraram sua data, foi? Maria Aparecida no dia de Nossa Senhora Aparecida.
1: Não, Aparecida, Nossa Senhora Aparecida é o ano inteiro. É. Eu sou de março, sou Gislene Aparecida.
0: Ah, eu logo vi que você era muito aparecidinha. Maria Aparecida, querida, parabéns, tudo de bom. Venha buscar o seu kit no Central Plaza Shopping, 5 dias úteis, documento na mão, mas vem hoje.
1: Grava vídeo lá com o nosso querido Lucas, porque e fala da fada também, porque ele manda no grupo, aí a fada ganha moral.
0: Ganha nada.
1: Ninguém. Por favor, Maria Aparecida.
0: Maria Aparecida, não tem nada a ver com essa história, não precisa forçar a barra.
1: É só um pedido.
2: Quer ver o desafio? 9198-409-6019. Manda aí, você gosta da fada, sim ou não? 9198-409-6019.
1: Mas tem que colocar no ar o resultado dessa enquete.
2: Você vai ver, você vai se decepcionar.
1: Vocês boicotam.
0: Certeza.
1: Vocês boicotam.
2: Você quer mesmo?
0: Você quer mesmo? Então a gente vai colocar.
2: A gente coloca amanhã. Vai.
0: Você que faz aniversário nos próximos dias, quer concorrer também ao Kit Kim. Você que é criança, não manda nada, não precisa.
1: Manda sim, a tia Gin quer mandar beijo aqui na rádio.
0: Aí você, a tia Gi ou a fada?
1: É que eu sou madrinha da fada.
0: Ah, tá bom. Fada madrinha tem uma madrinha. Manda do capricho aí que a gente manda. Aniversariantes.
2: @nativa.com.br.
0: Aniversariantes.
1: @nativa.com.br. Manda agora.
0: Nome completo, data de nascimento e pronto.
1: Simples.
0: E um celularzinho pra gente entrar em contato.
2: Facilita demais.
0: Facilita a nossa vida. E tudo vai pro
2: facebook.com/nativa.
0: facebook.com/nativa. Terça-feira.
2: Dia 13 de outubro, seu Jones.
0: Seu aniversário é hoje, meu bem.
2: Para!

0: seguidinha milionária da Nativa. Às 11, Te Amo Pra Sempre.
1: Te Amo Pra Sempre.
0: E depois, Aconteceu Comigo.
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3: O aroma de sopa de legumes com ervas frescas invadia a rua estreita dali da periferia. Dona Antônia, uma senhora de avental impecável, mãos calejadas pelos anos de fogão, mexia um imenso caldeirão de alumínio. Todos os dias, ela preparava marmitas para distribuir na praça central da comunidade. Dona Antônia, a senhora usa os seus melhores temperos e os ingredientes mais frescos nessa comida, disse o Ricardo, um jovem voluntário que ajudava a picar os vegetais. Mas a maioria das pessoas que comem essa sopa mal diz obrigado, Dona Antônia. Muitos pegam um prato e saem sem nem olhar na cara da senhora. Por que tanto capricho com quem não dá valor? Antônia parou a colher de pau, olhou para o jovem com doçura e agitou os óculos. Ô Ricardo, meu filho, o bom combate contra a fome e a indiferença do mundo não exige aplausos. Se eu cozinhasse esperando gratidão, eu estaria alimentando o meu próprio ego e não a barriga deles. Fazer o bem, sem olhar a quem, significa colocar o meu melhor naquilo que faz. Simplesmente porque o outro merece o melhor. E não importa quem o outro seja. Ricardo escutou aquele silêncio, impressionado com a entrega daquela mulher, e continuou trabalhando. Pois bem, os anos correram. Dona Antônia adoeceu, precisou ser internada em um grande hospital público da cidade. Ricardo, agora um homem adulto e formado, ia visitá-la sempre que podia. Em uma dessas tardes, enquanto Antônia descansava, o médico responsável pelo plantão entrou no quarto para checar os exames. Seu crachá dizia: Dr. Gabriel. Ao olhar para o paciente, o médico congelou no instante. Ele se aproximou do leito, segurou a mão frágil de Antônia com intenso respeito e lágrimas nos olhos. Ricardo, sem entender nada, perguntou: O senhor conhece ela, doutor? O médico sorriu emocionado e disse: Há 15 anos, eu era um jovem sem teto, invisível para o mundo, que passava os dias com fome na Praça Central. Mas todas as noites, uma senhora me entregava uma marmita quente com o melhor tempero que eu já provei na vida. Ela nunca me perguntou de onde eu vinha, o que eu tinha feito. Ela apenas me alimentava e me tratava como um ser humano. Aquela sopa me deu forças para não desistir e estudar. Dr. Gabriel olhou para Antônia e concluiu: Eu nunca pude agradecer a ela na época, mas hoje a vida me deu a chance de cuidar de quem cuidou de mim sem pedir nada em troca. E ele disse: A bondade desinteressada é um investimento feito no coração da humanidade. O bem que você faz hoje flutua pelo mundo. E quando você menos espera, ele retorna para te abraçar no momento em que você mais precisa.

0: Ela tiver muito mais. Lucas e Igor Flash.
1: Passamos o perfume, fizemos a trend.
0: Isso mesmo. Postamos na internet e vamos embora.
1: Ok.
0: Volta amanhã, 6 da manhã, se Dona Guga deixar.
1: Vai lá que ela preparou um cafezinho especial pra você com ovos mexidos.
0: Nossa, daí é Josinal.
1: Com torradinhas.
0: Isso aí é Papá Lisboa. Tchau, gente. Beijo.
1: Tchau. Até amanhã.

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0: 7, bora anotar a música 4 da seguidinha? Aproveita aí, hein? R$400. Tá valendo.
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0: Seguidinha milionária, e eu quero que saia hoje. Por favor, vem pegar esse dinheiro. Aproveita, né, Thiago Rocha?
1: Claro que sim, Gislaine Martins. O dinheiro está aqui passando no seu nariz. Só não vai pegar se não quiser.
0: Exatamente. Tem fofoca dos famosos?
1: Claro que tem, Gi. Vamos falar, inclusive, sobre Simone e Simária.
0: Vamos voltar?
1: Olha, a Simária disse que hoje tem uma relação melhor do que quando cantava junto com a irmã. Eu trago os detalhes dessa história, dessa treta que ninguém sabia já.
0: Nossa, fiquei curiosa, hein?

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0: Então conta essa história de Simone e Simaria.
1: Pois é, a Simaria Gislaine Martins, a irmã da Simone Mendes, ela falou pro Fantástico que está muito mais perto da irmã desde que elas acabaram rompendo essa parceria profissional. Que isso não afetou, inclusive, na trajetória familiar de Simone e Simaria. Só que hoje elas estão muito melhores. Uma fica, inclusive, mostrando pra outra as composições que elas pretendem gravar. Ó, essa é boa, essa não é boa. A gente fica feliz assim. Mas é estranho, né, Gislaine Martins?
0: É estranho, mas eu acho que quando estavam juntas, falavam muito sobre trabalho, mais sobre trabalho, assim, né? Sei lá, discutia, porque a Simaria cuidava de uma parte e a Simone de outra, né? Então acho que não tinham tempo pra viver, na verdade, de verdade, tudo aquilo, né?
1: E a Simaria falou também que o motivo desse rompimento foi pra criação dos filhos dela. Ela teve uma situação traumática de fim de relacionamento.
0: É.
1: Bom, a gente espera que esteja realmente das melhores maneiras possíveis, mas eu sou ainda time Simone e Simaria, viu?
0: Eu também, viu? Mas Simaria tá bonita, né? Nossa, mas ela foi no programa do Daniel, os peitos pular pra fora, assim.
1: Gislaine Martins.
0: Maria.
1: Olha, à tarde eu volto pra gente fofocar mais.
0: Um beijo.
1: Beijo.
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0: Se tivesse combinado, não dava certo.
1: É.
0: Buscar cinco da seguidinha.

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0: tá anotando tudo direitinho aí na seguidinha. Tá valendo R$400. Perceba que chegamos na música 8.
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0: Tô tudo direitinho. Maria Ferreira, bom dia.
1: Bom dia, Zi.
0: Tudo bem, querida?
1: Tudo bem, moça mulher, eu te amo, Zi, você é muito linda, menina.
0: Olha que eu acredito, hein, Maria? Obrigada.
1: Pode acreditar, eu fico sonhando com meu aniversário pra você fazer a fada pra mim. Tô anotada,
0: hein? Olha aqui, Thiago Rocha, olha aí, Jones Mendes, ela quer a fada no aniversário dela! Quando vai ser, hein, Maria?
1: Oi?
0: Quando vai ser o aniversário?
1: É dia 21 agora.
0: Ah, então tá. Já manda aqui no e-mail pra gente anotar
1: já
0: direitinho. Vai ter fada, vai ter fada. Maria, tenho R$400 aqui, ó, pra deixar você mais feliz ainda nessa manhã de terça-feira. Conseguiu anotar a seguidinha?
1: Ah, eu não consegui. Eu fui escutar a rádio pelo celular e não deu pra mim.
0: Olha, quero agradecer, todo mundo conectadinho aí com o faninho de ouvido, hein?
1: É.
0: Mas não deu pra anotar, não tem problema, né? Você pode participar outras vezes aqui comigo.
1: Ah, com certeza.
0: E é claro que eu vou te dar a nossa camiseta linda, maravilhosa.
1: Ai, eu vou amar, gente.
0: Três opções de frases pra você escolher na sua camiseta, tá? Aproveitar o dia bom da vida, acho que combina com você. Brindar um novo encontro e explorar o mundo e viajar sem limites. Vem buscar, amor, 5 dias úteis. Tá?
1: Tá bom, amor. Eu vou sim, com certeza.
0: Central Plaza Shopping, obrigada pelo carinho. Obrigada pela companhia. Uma linda semana pra você, Maria.
1: Beijo, sim, bem-vinda.
0: Beijo, querida. Blim, blim, blim, blim. Dia bem feliz pra você. Ai, que fofa. Não deu pra anotar. Vamos o quê, então? Acumulou, né, amiga? Bota mais cenzão aqui, fica bonito, hein? R$500 pra amanhã, quarta-feira. Ah, é bom também.

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A vida muda completamente quando você começa a escolher melhor quem caminha ao seu lado. Já reparou? Tem gente que pesa, desanima. Mas também tem aquelas pessoas raras que incentivam, acreditam no seu potencial, fazem você enxergar caminhos que sozinho talvez você não enxergaria. Gente que comemora suas vitórias sem inveja, que corrige sem machucar, que apoia sem interesse e faz a vida parecer mais leve e feliz só pela presença. E sinceramente, depois que você conhece esse tipo de conexão, nunca mais aceita permanecer onde falta verdade, onde falta apoio e principalmente onde falta paz. Então espero que a vida nos presenteie sempre com pessoas de bom coração. Lembrou de alguém especial aí? Agradeça.

Recados, podem mandar aqui no 9198-409-6019. Pode escrever, pode gravar sua mensagem de voz. Importante a gente conseguir conectar esses corações apaixonados, né? Vamos viajar no tempo, matando saudade de cada música maravilhosa. Receba aí tudo que a gente preparou com muito amor e com muito carinho.

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Te amo, meu amor. O Gustavo mandou pra Nicole. Seu sorriso é a coisa mais linda que eu vejo no meu dia. Não vejo a hora de te abraçar forte e esquecer do resto do mundo ao seu lado. Saudades, meu bem. Tiago mandou pra Amanda. Você mudou a minha vida desde que você chegou. Hoje eu só quero te lembrar do quanto eu sou completamente apaixonado por você e por tudo que vivemos juntos. Te amarei pra sempre.

alternativa é tudo e muito mais, Fernando Sorocaba, mármore. Tem gente que acha que tem, né, o coração de mármore, até encontrar o verdadeiro amor. Isso me fez lembrar a história da Maiara, que a gente vai ouvir daqui a pouquinho no Aconteceu Comigo da Nativa, e traz tantos recados especiais, tantas reflexões, e uma delas é: ninguém passa pela nossa vida sem deixar uma lição, uma marca sobre relacionamento, sobre o que ela aprendeu vivendo mesmo, sabe?

coisas importantes da gente refletir, falar. Você vai poder mandar o seu recado pra Mayara também, contar se você já passou por isso, já descobriu aí esse grande amor. Tem tudo isso na história de hoje. Mas agora eu tenho o recado do Kaique pra Laila. Eu juro que eu tentei manter a razão e não me envolver. Mas a sua presença simplesmente derruba todas as minhas defesas, menina. É inevitável. Você me domina sem fazer esforço algum. E por mais que eu tente resistir, meu coração já se entregou completamente a você.

Saudade. Gary Barlow, pra deixar essa manhã de terça-feira mais gostosa, trazer aí boas lembranças. So Help Me Girl. Trouxe aí uma lembrança boa de um tempo que não volta, né? Mas a saudade, as lembranças ficam guardadinhas no nosso coração. E é bom a gente acessar e as boas lembranças somente como a gente combina todo dia.

0: tudo bem?
1: Bom dia, Gi, bom dia pra você que tá aqui na Nativa. Eu queria ter contado essa história ontem. Ontem era o dia, né?
0: De Nossa Senhora Aparecida?
1: Mas às vezes as coisas acontecem por outras maneiras,
0: certo,
1: né?
0: Certo, conta hoje.
1: É. Então, assim, a gente vem falando há quanto tempo do magnésio?
0: Há muitos anos.
1: Há bastante tempo,
0: sim,
1: né? Vários depoimentos, vários relatos. Só que tem um caso que é da... Eu acho que o nome dela é Lourdes. Que é uma senhora que ela aproveitou... Ela fez um pedido aqui uma vez... De um kit do magnésio. Uhum. Ela queria um kit, contou uma história, o Manolo contou uma história e tal, e deu o kit pra ela. E aí a gente foi conversar com ela, porque nós trabalhamos com depoimentos, pessoas que usam o magnésio e aceitam contar a experiência. O problema dela, assim, ela é muito devota de Nossa Senhora Aparecida.
0: Que fofa!
1: E aí, ela, o sonho dela, desde menina, era ir até o santuário. Casou, veio os filhos, aquela dificuldade.
0: Nunca dava certo.
1: Quando ela começou a ter condições de ir, de se programar, ela descobriu que ela tinha um problema na coluna, trabalhar muito cedo, né? Coluna e a perna. Perna inchava, que parecia, ela falava assim, que ó, minha perna ficava igual pé de elefante.
0: Nossa!
1: De tanto que inchava. E não era só um inchaço. Ela falava que queimava, aquela dor é uma dor. Ela falou assim: chegou tempo de ter vontade de ir no médico e falar, corta fora,
0: ai,
1: porque eu não
0: dó,
1: aguento.
0: Nossa.
1: De tanta dor. E tudo quanto é remédio e pomada que falava, ela usava. E aí começou a usar o magnésio, que era o foco. Ela nem acreditava mais que isso teria solução. O foco dela era aliviar um pouco a dor na coluna e dormir bem, porque ela não dormia, acordava de madrugada. Ela falava assim que às vezes eu encostava uma perna na outra e aquilo já acordava.
0: Incomoda, já. É.
1: Começou a usar o magnésio, começou a desinchar a perna, começou a melhorar.
0: Coisa boa.
1: Começou a dor diminuir. E aí ela falou, a filha, encontrando com a filha falou assim, mãe, faz tempo que a senhora não reclama de dor da perna, como é que tá? Daí ela falou, não é que tá bem?
0: Olha que bom.
1: Diminuiu. Aí a filha convidou ela pra ir numa chácara. Ah, vamos lá e tal. E ela não podia andar de carro. Foi. Diz que foi e voltou, a perna não inchou.
0: Nossa, que alegria.
1: A coluna não incomodou. Aí a filha falou, mãe, continua tomando então, se a senhora acha que é esse magnésio, continua tomando. Se a senhora estiver bem, nós vamos levar a senhora no santuário de Aparecida.
0: Pra realizar o sonho.
1: Ela chorou, porque ela falou assim, é o sonho da vida
0: que
1: dela.
0: Que legal.
1: E aí, o que que acontece? A filha levou ela. Ela não foi ontem, porque a filha falou assim, mãe, a gente precisa evitar o movimento, tá muito aglomeração, a estrada.
0: Vai num dia mais calmo.
1: A gente fica mais tempo na estrada. E ela foi. E olha que impressionante, que assim, ela falou que sempre ela fez promessa para tirar, resolver aquele problema. E ela falou, às vezes a gente pede a solução, e a solução para ela foi através do magnésio. Ela parou? Não, ela vai continuar.
0: Claro.
1: Mas até o médico, ela voltou no médico, o médico falou, nossa, que interessante, o magnésio é importante. Por quê? Porque se não tiver o magnésio, o corpo ele não consegue absorver os outros nutrientes. Entra tudo, vira no fuá, fica tudo desregulado.
0: Tá vendo? 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
0: A gente acabou de receber a notícia aqui do falecimento do cantor Netinho, aos 60 anos. e a gente queria fazer homenagem a ele, que vai permanecer para sempre nos nossos corações através da música. E essa é uma bem especial, né? Que ele descanse em paz.

nova. Quero mandar essa mensagem para o meu esposo, Gilciane, falar que ele é muito especial na minha vida, que eu amo muito ele. Mês que vem a gente vai fazer 12 anos juntos e eu amo estar do lado dele cada dia mais e me apaixono mais e mais por ele. Vida, te amo. Beijo.

também vivendo os relacionamentos. Encontros inesperados e o final dessa história, você vai se surpreender, porque ela quis compartilhar para mandar um recado. História da vida real que toca o coração, né? Te espero.

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1: Bem-vindos ao Aconteceu Comigo desta terça-feira, onde você vai conhecer a história da Maiara. Falando em melhores amigos, melhor amiga, quero agradecer muito a confiança, o carinho de todos vocês que compartilham as histórias, né? No aconteceucomigo@nativa.com.br. Aqui tem acolhimento. Então você pode escrever uma parte da sua vida a que você quiser, né? Nem sempre a gente se orgulha de ter feito ou ter passado por algum momento, mas a sua história pode inspirar outras pessoas. E todas as histórias fazem a gente refletir sempre, viu? Da Maiara não vai ser diferente. Fala muito sobre valorização de relacionamento, de quem tá do lado, da vida, do amor próprio que a gente sempre fala aqui, né? Então vamos ver essa história pra gente conversar depois? Oi, Nati.

0: Viva, me chamo Maiara e começo a minha história falando um pouco dos ensinamentos da minha mãe. Ela sempre me dizia que a gente tem que gostar de quem gosta da gente e querer quem também nos quer bem. Acho que é uma sábia lição, mas talvez por causa dela eu tenha perdido um grande amor. Enfim, vou começar a contar a minha história. Quando comecei a namorar o Davidson, eu tinha certeza que ele era o homem da minha vida. Eu o amava de um jeito que nunca tinha amado ninguém. Mas ele era muito fechado, não conseguia falar sobre seus sentimentos. E eu ficava sempre muito chateada por isso. Você nunca diz que me ama, nunca fala nada. Só eu que falo. Isso me incomoda muito, sabia? Sinto falta desse carinho.
1: É que eu não sou o tipo de homem que fica falando que ama uma mulher, não, viu? As coisas pra mim não funcionam assim, Maiara. Vamos deixar o tempo passar para que a gente possa realmente entender o que está acontecendo.
0: Como assim entender o que está acontecendo? Você não me ama?
1: Calma, mulher. Você é muito ansiosa.
0: Foi então que eu lembrei das palavras da minha mãe. E com um medo enorme de sofrer, resolvi terminar tudo. Porque eu achava que ele não me amava e também não me queria. Eu só estava perdendo meu tempo ao lado de uma pessoa que não me valorizava o quanto eu merecia. O Davidson ficou surpreso, mas acabou aceitando a minha vontade, mesmo sem entender direito o que passava pela minha cabeça. E olha, eu demorei muito tempo para acalmar meu coração e esquecê-lo, mas eu consegui. Os anos passaram, eu encontrei outra pessoa. Me casei com um homem maravilhoso, mas eu nunca tinha parado para pensar que o mundo dava voltas e que um dia qualquer eu reencontraria o Davidson. Claro que isso aconteceu, e quando eu menos estava esperando. Eu cruzei com ele numa tarde de domingo, quando fui no shopping sozinha comprar um presente de aniversário para uma amiga.
1: Maiara!
0: Davidson! Meu Deus! Quanto tempo! Como é que você tá?
1: Eu tô bem, e você? Como é que tá a vida? Casou? Teve filhos?
0: E papo vem, papo vai. Quando eu menos esperava, o Davidson aproveitou a oportunidade e me fez ouvir o que jamais imaginei que ele fosse me dizer um dia.
1: Sabe, Maiara, você terminou comigo de um jeito que eu achei que eu nunca ia ter a oportunidade de falar com você outra vez.
0: É, eu sei. Mas agora o tempo passou e...
1: Maiara, agora é a minha vez de falar. Você foi a única mulher com que eu quis me casar. Foi a mulher que mais amei na vida e até hoje eu não me entendo o que foi que eu fiz para que você terminasse tudo.
0: Não, não foi o que você fez, Davidson. Foi o que você não fez. Lembra? Você nunca disse que me amava. E eu te amava tanto que eu fiquei apavorada. Achei que você não me queria e por isso eu me afastei. Naquele momento, vi nos olhos do Davidson uma tristeza que eu nunca vou apagar da minha memória. Mas acho que tinha que ser assim. Acho que nada é por acaso nessa vida. Sempre vou lembrar do Davidson com muito carinho. E confesso que ouvir tudo aquilo da boca dele mexeu muito comigo. E mexeu de uma maneira positiva. Eu acho que aquela conversa fechou um ciclo que eu pensava que já estava fechado, mas não. Foi como se eu esperasse por ela, só que sem parar a minha vida, sabe? Bom, depois daquele encontro inesperado e esclarecedor, eu me senti tão bem, minha autoestima foi lá em cima e eu resolvi investir mais no meu casamento. Aproveitei que estava no shopping, comprei umas lingeries bem sensuais e tive uma noite maravilhosa com meu marido. Hoje somos muito felizes. Eu procuro sempre manter a chama acesa. E vira e mexe, trago de volta para mim mesma aquele sentimento que me encheu de amor próprio e que me deu um estalo de como devemos cuidar dos nossos relacionamentos. Falando o que sentimos, demonstrando o que desejamos, E mais que isso, valorizando tudo o que nos faz feliz.
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1: Vamos conversar sobre a história da Maiara? Falando sobre valorizar quem tá do seu lado, valorizar os seus sentimentos também, né? Pessoal, aqui no YouTube, Rede Nativa Oficial, também ouviu a história. E claro, né, muita gente veio falar. Teve que perder, o Davidson teve que perder pra aprender a valorizar. Vixe, você já falou isso na sua vida? Já passou por situação assim? Oi, Patrícia.
2: Ô, minha amiga, você fez certo.
1: Patrícia já ouviu a história, quer falar com a gente.
2: Ô, minha amiga, você fez certo, sim. Que bom que você fechou esse ciclo e você tá feliz com seu marido, investe nesse seu relacionamento. Porque as pessoas, por mais que falam que não é importante ficar falando, é importante sim. Pra autoestima da pessoa, pra saber que ela é amada e se sentir com carinho. Meus parabéns, viu, na sua decisão.
1: Quando não consegue falar, pode demonstrar, né? Quero você participando aqui, hein? 9198-409-6019. Mais uma história da vida real que faz a gente pensar em tanta coisa, né?

Que bom que você se acertou com seu marido, que deu tudo certo pra vocês. Eu também tive uma pessoa que não me deu valor. Aí eu tive um filho com 3 meses, conheci o outro e tô com ele até hoje. Já tem 31 anos de casados. Então, a gente tem que gostar de quem gosta da gente. Sua mãe tem razão. A minha sempre falou a mesma coisa. Que vocês sejam sempre muito felizes. E continue assim, sendo essa pessoa maravilhosa. Beijos.

0: muito mais sentimento. Como eu queria te amar. Era isso que a Maiara gostaria de ouvir, né? Eu te amo. Queria ouvir o Davidson falar dos sentimentos. Estamos aqui na live do YouTube, Rede Nativa Oficial. O pessoal também aproveita para abrir o coração. Tá vendo como é importante compartilhar essas histórias? Tem gente aqui falando que tá num relacionamento há muito tempo. Marido, mulher. Marido não fala dos sentimentos, mas demonstra. Tem gente que acredita que quando não fala é porque não sente. Eu discordo um pouco. Eu concordo que tem gente que tem dificuldade mesmo de falar dos sentimentos, mas pode demonstrar com gestos, atitudes. Isso sempre é possível, né? A Nilce escreveu aqui: Gi, eu gosto de externar os meus sentimentos. O amor é como uma plantinha, né? Que a gente precisa regar, senão morre. Mas tem gente que às vezes demonstra mais com atitudes do que em palavras. E tá valendo também. Mas o Davidson não soube valorizar isso, depois ele se arrependeu. Muita gente achou que naquele encontro lá, que pra Maiara foi o encerramento do ciclo, ele queria atrapalhar um pouco a vida dela, que hoje está excelente.
1: No andar da carruagem, eu achei que você iria ter voltado, né, pro Davidson, mas que bom que você não voltou, que seguiu em frente, que deu uma repaginada no seu casamento. Até porque eu acho assim, né, quando a gente ama, a gente tem que falar todos os dias, quando tem a oportunidade, que ama mesmo. Não deixar pra amanhã o que a gente pode fazer hoje. Então, se ele não fez, você encontrou uma pessoa que está lhe fazendo feliz. Muito bonita a sua história.
0: Obrigada, Clau.
2: Eu acho que a nossa amiga, ela tá procurando apimentar o casamento dela, porque ela se sente insegura nesse relacionamento. Ela ainda tem alguma coisa pelo ex dela, e o fato dela ter encontrado com ele, ele ter se declarado pra ela, acendeu essa chama. E pra ela não dar margem, eu acho que ela tá tentando apimentar o casamento dela, assim. Só que, na minha opinião, ela ainda pensa muito nele.
0: Será que agora não encerrou esse ciclo depois dessa conversa? Porque o que ela tanto queria, ela acabou ouvindo, né? Ele falando que ela é a mulher da vida dele. Só que aí já era tarde demais. Você já passou por isso? Conta aqui no 9198-409-6019. Vamos falar de sentimento, de relacionamento?

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0: falar dos sentimentos, tão importante, né? 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
0: Me conta, você é do tipo que gosta de ouvir um eu te amo? Ou você não consegue, não sabe dizer? Sente, mas não sabe. O Davidson era assim. E a Mayara, uma hora, descobriu que ela precisava de algo mais na vida. Deu um basta nesse relacionamento, encontrou uma nova pessoa. E só depois de muito tempo, por acaso, passeando no shopping, ela reencontrou o Davidson, que ela nem esperava. E ele acabou falando dos sentimentos pra ela. Mas aí já era muito tarde. Por que será que a gente, muitas vezes na vida, espera perder para aprender a valorizar? E muitas vezes perde a chance, né? A Lúcia falando aqui na nossa live. Eu sou assim, eu não mostro com palavras meu sentimento, mas eu faço surpresas, atitudes, não consegue falar, né, Lúcia? Ou tem dificuldade? A Almiria dando um monte de gente, na verdade, dando os parabéns aqui para Mayara. E a Almiria escreveu, eu amei a atitude dela. Tem homens que não conseguem mesmo mudar. Pior de tudo, demonstrar amor com palavras não é tão difícil assim, né? Oi, Clau.
2: Isso aí, minha amiga. Valoriza quem tá do seu lado. Porque é isso que a vida é feita, de valores. E você tem o seu valor. Valoriza o seu marido, seu casamento. Apimenta sempre que puder apimentar. Porque um casamento apimentado, ele nunca vai à falência.
0: Tem que cuidar, né?
3: Quando ela namorava, namorado não a valorizou, né? Ficou fazendo desfeita dela, né? Porque a pessoa não se declara, não demonstra um carinho, não demonstra amor. E ela teve o que todos nós deveríamos ter, amor próprio,
0: isso,
3: né?
0: Isso.
3: E veja que interessante, depois ela encontrou uma pessoa que ama, que gosta dela, que trata ela bem. E mesmo ela tendo reencontrado outro, não mexeu com a cabeça dela, porque ela se ama.

0: Ativa é tudo e muito mais, o amor maior aqui do Jota Quest. E esse amor você sabe, né? É o amor próprio. Valorizando seus sonhos, as suas vontades, tudo aquilo que você quer realmente para sua vida. Nem sempre é fácil, né? A gente passa por muitas provações, muitos obstáculos, mas tudo isso nos fortalece. Perceberam aqui na história da Maiara como ninguém passa pela nossa vida sem deixar uma lição? O Davidson deixou essa lição para ela, né? Vá atrás do que você quer, sonhe, lute, né, para realizar o sonho, para ter o relacionamento que você quer. E ela conseguiu isso. Só que depois, do nada, o fantasma aparece. Mas foi bom também, né? Porque apareceu para colocar um ponto final, falou o que ela sempre quis ouvir. Eu achei que para ela tava tudo resolvido. Tem gente que acha que ela tá insegura nesse novo relacionamento. Mas eu também achei que ela aprendeu a valorizar, né? Foi lá, comprou lingerie pra fazer surpresa pro marido. São pequenos gestos, né, gente, que vai alimentando o amor do dia a dia. Que a convivência, por mais que a gente ame, não é fácil, não.
1: Aonde ele achou tanta dificuldade pra falar pra você que te amava? Eu acredito que ele só viu que te amava quando você saiu fora. Porque é tão fácil a gente falar eu te amo, a gente fala eu te amo até pra um animalzinho que a gente cuida. E é amor de verdade mesmo. Por que que ele não falou? Eu acho que a perca foi que doeu nele.
0: Será?
2: Quão importante para a mulher que o homem demonstre o seu amor, o seu carinho, não só através de ações, mas também através de palavras. Terminei um relacionamento de 4 anos também por falta disso, por falta dele se expressar e falar o que ele realmente sentia por mim. Não é fácil, mas a esperança que a gente tem é essa mesma que a Maiara teve, de encontrar uma outra pessoa que realmente preencha essa necessidade que nós, mulher, temos de ouvir palavras carinhosas e amorosas.
0: Silmara, vó, só concordo plenamente com você, só vou te corrigir. Não é só nós, mulheres, que temos essa necessidade de ouvir, não. O eu te amo de verdade, né? O outro falando do sentimento, valorizando tudo que você faz na relação. Os homens também têm essa necessidade. Na verdade, acho que isso é do ser humano. E o relacionamento sempre será uma troca.

0: Fernandes e Simone Mendes. É música da semana, muito mais Nativa. 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
5: Olha, tem um pessoal que apareceu aqui achando que a Maiara ficou um pouco balançada com esse encontro aí com o Davidson. Fantasma apareceu do nada, que raiva, né, gente? A vida tá indo tão bem, o fantasma aparece. Mas eu senti que ela ficou bem resolvida quanto a isso. Ouviu que ela era a mulher da vida dele, da boca dele, coisa que ele nunca conseguiu falar enquanto eles estavam num relacionamento. Mas hoje ela já tá em outra, com uma pessoa que valoriza quem ela é, né? Que a trata com amor, com carinho e que não tem essa barreira de falar dos sentimentos. A gente pode querer uma pessoa assim pra nossa vida, pra caminhar ao nosso lado? Pode. Essa pessoa existe? Existe.
7: Na minha opinião, o que vale é o tratamento, o jeito que a pessoa te trata, o que a pessoa faz por você. Às vezes uma palavra, eu te amo, não vale tanto como você é tratado, como você é bem cuidada, entendeu? Uhum. Aquela atenção. Eu penso assim, né? Tem gente que mostra o amor diferente. Só que não adianta a pessoa falar que eu te amo e te tratar mal.
5: Sim.
7: Não ser teu companheiro, não ser teu amigo, entendeu? Não ficar junto com você o tempo todo, nas horas boas e nas horas ruins. Então, eu acho que vale mais, entendeu? Como você é tratada do que uma palavra.
5: Perfeito, Fátima.
8: Que bom que tá tudo certo, né, entre você e seu marido. Eu acho que, como diz meu marido, né, o amor é mais demonstrado do que falado. E meu marido demonstra todos os dias que me ama, mas ele também fala. É bom, né, de ouvir também o eu te amo.
5: Que sorte.

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2: E ela fez muito bem ter aceitado esse casamento e ser feliz com esse esposo dela, porque às vezes ela não ia ser tão feliz com o outro como ela é com esse daí. Às vezes o outro era só demonstrava que gostava dela, às vezes no fundo nem gostava dela, como esse daí gosta. Então, seja feliz, minha querida.
0: Seguiu o coração, né, Elina? E deu tudo certo. Obrigada, viu, Mayara, por ter compartilhado a sua história com a gente. Desejamos pra você toda a felicidade do mundo. Que você siga assim, essa mulher segura, né? E bem consciente do que você quer e do que você não quer mais pra sua vida. E quero encerrar esse programa deixando pra todo mundo assim, ó, combinando com todo mundo. Vamos gostar só de quem gosta da gente, de verdade? Que pode até não conseguir falar, né, com palavras, mas que saiba demonstrar com atitudes. Porque isso é possível, então não tem desculpas, né?
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0: O Brasil tem a partir de hoje um plano voltado para impedir o uso irregular de equipamentos de telecomunicações dentro de presídios. O decreto regulamenta o uso de bloqueadores de sinais e a criação de um cadastro de perímetro que reunirá informações geográficas das prisões e também do entorno. Fim da escala 6x1. O que acontecerá se o Senado aprovar a PEC amanhã? A proposta reduz a jornada máxima de 44 para 40 horas semanais e prevê 2 dias de descanso remunerado. O texto ainda precisa passar por outras etapas antes de eventualmente entrar em vigor. Medida provisória quer coibir excesso de chamadas e golpes telefônicos e determina que as operadoras autentiquem suas chamadas. Segundo a Anatel, as ligações que não passarem por esse processo poderão ser bloqueadas antes de chegar ao destinatário, reduzindo aí o número de ligações abusivas que a gente sofre todo dia, né? 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E ainda embalados pelo Dia das Crianças, eu queria comentar com você algo que me intriga, viu? A gente vê muitos pais, muitas mães se queixando de que os filhos têm tudo muito fácil e que não dão o devido valor. Fabi Travagin, chega aqui, amiga. Como é que a educação financeira, que foi o nosso tema de ontem, pode ajudar nessa situação? Boa tarde.
1: Boa tarde para você, Gi, para todo mundo que está ouvindo aqui a Nativa. Bom, Gi, falando sobre bens materiais, né? As crianças não nascem sabendo o valor do dinheiro, não é verdade?
0: Sim.
1: Elas não sabem o quanto de trabalho e o quanto de esforço são necessários para conquistar aquilo que os pais proporcionam para elas, né? Por isso, elas não têm como avaliar da mesma forma que os pais avaliam. Talvez aí more um pouco da frustração, né?
0: Sem dúvida. Talvez por isso também muitos adultos e idosos que começaram a trabalhar, muitos novos, né? Dizem que trabalhar ajudou bastante a dar valor para as coisas. É por aí também, né, Fabi?
1: É, pode ser, viu, Gi? Mas a gente sabe que hoje o ideal é que as crianças possam ser crianças, né? Brincar, possam estudar,
0: sim,
1: sem ter que trabalhar, né? Sem trabalhos formais. Dando educação financeira para as crianças, pouco a pouco eles vão entendendo o valor das coisas, né? 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
0: Sem dúvida alguma. Nós adultos fazemos, né? O cofrinho das férias, dos nossos desejos também. E ainda tem a vantagem do rendimento, né, Fabi?
1: Sim, os cofrinhos rendem todo dia útil a 102% do CDI e a criança acompanha o dinheiro crescendo, né? Isso vai dando aí uma noção de rendimento para ela. E os depósitos são a partir de R$1, Gi. Então, ninguém aqui tá falando de mais uma despesa grande aí para o orçamento da família, né?
0: Uhum.
1: O objetivo principal aqui é educar, tudo com muita segurança, praticidade e, claro, a supervisão dos responsáveis.
0: Sem dúvida. 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
1: Combinado, Gi, até amanhã.
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5: 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Começa.
6: Vamos lá, Eliette.
4: Tá bom, vamos lá. Vai segunda-feira lá. Foi bolo. Terça-feira foi pudim.
6: E quarta-feira?
4: Brownie.
6: E ontem, quinta?
4: Torta de maçã.
6: Ganhou, Gabriel.
5: Ganhou?
6: Ganhou, Gabriel.
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3: Obrigada, Nativa, por esse presentão. Amei, amei, amei. 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

0: as férias eu almoçava agora.
1: Almoçava certinho.
0: Uma hora, mas agora eu vou almoçar só mais tarde.
1: Ah, desregula tudo, né?
0: Desregula tudo, mas tô feliz da vida.
1: Ótimo. Hoje tem R$200, um segundo vale muito.
0: Exatamente. Será que sai?
1: É pra sair, hein, gente?
0: Gente, 200, 13 de outubro. Eu sei que sua conta já tá assim, igual a minha, bem furada.
1: O pessoal foi ontem, ouviu, e foi lá no meu Instagram, né?
0: Ah, é?
1: Gabriel Rosa Oficial falou, ah, é tal música. Eu falei, não é.
0: É aqui.
1: É porque é uma pegadinha a música, viu, gente?
0: Então,
1: tem que prestar bem atenção.
0: Fazendo inscrição,

0: 9 horas de Brasília.
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0: Na Ativa Tudo e Muito Mais, a música da semana, hein? Elas se encontraram e cantaram essa música maravilhosa.
1: E que encontro, Paula Fernandes e Simone Mendes?
0: Nossa, inusitado, né? Circo!
1: A gente gosta de brincar de circo.
0: Quantas mensagens nessa música? Presta atenção, amarada. Música da semana valendo R$500. Participa agora.
1: Canta o trechinho.
0: Fala o nome da música, quem canta direitinho e torce bastante, né?
1: À noite, a Nativa entrou no grupo, pô, tem sorteio.
0: Ia ganhar quinhentão.
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0: Eu nem sabia que dava pra preparar.
1: Meu, eu tô impressionado.
0: Pastel.
1: Meu, dá pra fazer tudo na Air Fryer, gente.
0: É verdade, cheguei a essa conclusão.
1: Caramba.
0: Dá pra fazer tudo. Pastel, gente, que
1: pastel
0: delícia.
1: Pastel de carne, pastel de carne.
0: Pastel de flango.
1: Ou de flango.
0: De flango.
1: De flango, né?
0: Então marca aí, ó. Pastel é a dica de hoje pra você preparar nessa Air Fryer grandona, linda, moderna, maravilhosa.
1: Uau.
0: Que você pode ganhar no final da semana, sexta-feira, né? Bom, tem que anotar tudo direitinho até quinta, na sexta a gente te liga, então faz a inscrição também, tá? Anota tudo direitinho.
1: Pastel hoje.
0: Faz um pastelzinho e manda pra gente.
1: Por favor.
0: Ai, que delícia!
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1: Oi, Débora Mendonça, atualiza o caminho pra gente agora, como é que tá, hein?
2: Gislaine Dutra, muito congestionada na chegada a Tietê, são 3 quilômetros ruins, e a Tietê pra Castelo Branco vai mal, da Aricanduva, Vila Guilherme. Melhor é alcançar a Fernão Dias, Ponte Aricanduva e Rádio ao Leste. 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

0: Gaveta e Samuel. Toda mulher quer carinho.
1: Que bonitinho, é que toda mulher já nasce pra sofrer de amor, morrer de amor.
0: É, fala sofrema, né? Você entende como quiser, tá bom?
1: Tá bom. Hoje, daqui a pouquinho...
0: Mas toda mulher quer ser tratada com muito carinho.
1: E todo homem também.
0: Exemplo da história de hoje, do Aconteceu Comigo.
1: E a história de amanhã vai ser boa também, tá?
0: É,
1: é emocionante. Eu narrei a história do Henrique.
0: Tá bom. 11h40, então, amanhã, pra gente
1: ouvir.
0: Bora fofocar agora da vida dos famosos?
1: Vamos fofocar. Antes, falar que a gente bateu 90 mil inscritos no YouTube da Nativa. Obrigado a todo mundo que já se inscreveu, viu?
0: 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Tem um monte de vídeo legal.
1: Verdade, tem as lives que Aconteceu Comigo.
0: Nativíssimo.
1: Tudo isso e muito mais.
0: 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Vai lá, compartilha e ajuda a gente a bater 100 mil.
1: Boa!
0: Thiago Rocha, o que acontece no mundo dos famosos? Boa tarde.
2: Boa tarde, Gi. Boa tarde pra você. Boa tarde pro anjinho Gabriel.
0: Boa
2: Olha,
0: tarde.
2: Um galã da Globo, Gislaine Martins, expôs que outro ator da Globo acabou pegando sua namorada no Réveillon. Eu vou trazer esses detalhes, mas já já.
0: É, como
1: esse
0: fala?
1: Mundo artístico é tão sujo, né? Olha, é só decepção.
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8: Vamos chamar de novo a Débora Mendonça, que tá de olho no caminho, tarde com garoa por

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1: Ai, Thiago, quero saber quem pegou quem de quem. Frazóio, né? Que chama isso aí?
2: É, Gisele Martins. Esses famosos, eles são modernos, viu? Porque o próprio Cauã Raymond revelou que o André Marques, o mocotó da Malhação, ficou com uma antiga namorada dele um dia depois do término do relacionamento.
1: Nossa.
2: Essa história foi contada durante o Angélica ao Vivo, que é exibido pelo canal A Cabo GNT. Esse episódio, essa história aconteceu há mais de 20 anos durante uma viagem de Réveillon para Balneário Camboriú, em Santa Catarina. Na época, o Cauã Raymond tinha 17 anos e namorava uma mulher 7 anos mais velha. Aí eles estavam tranquilos, conversando, aquela coisa toda, e o próprio Cauã Raymond acabou explicando essa situação.
1: Entendi.
2: Eles continuam amigos até hoje.
1: Tá.
2: Acho que passaram um pano, né, Gi?
1: Ah, com certeza. Ai, que bom saber. Cauã gosta de mulheres mais velhas?
3: Não, ele tá com uma novinha agora.
1: Oi, Cauã. Gabriel,
3: tá,
1: não destrói os meus sonhos.
3: Não. Ah, 20 anos, hein?

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1: Simples assim, um segundo e você ganha R$200 se acertar o nome da música e quem tá cantando, né?
2: Vamos falar com a Ivonete?
1: Oi, Ivonete, boa tarde.
3: Oi, boa tarde, tudo bem?
1: Tudo maravilhoso, e com você?
3: Melhor agora.
1: Oba, vamos ganhar dinheiro, Ivonete?
3: Bora lá.
1: Vou soltar o trechinho aqui da música. Três chances pra você ouvir e acertar e pegar esse dinheiro, hein, mulher?
3: Tá bom.
1: Boa sorte.
3: Obrigada.
2: E aí, pegou?
3: Mais uma vez.
1: Tá preparada ela. Ó, pianinho bonitinho.
2: Tem mais uma chance, quer?
3: Não, acho que eu consigo.
2: Qual artista? Tomara, qual o nome da música?
1: Tomara.
3: É Pedido de Socorro, Gustavo Mioto.
2: Errou!
1: Ai, Ivonete! Ela foi tão confiante. Por essa confiança, eu vou te dar a camiseta da Nativa, meu amor. Mas não é
3: tá
1: essa
3: ótimo,
1: música.
3: Tá ótimo.
1: Que vale a diversão e a participação, né, Ivonete?
3: Verdade.
1: Vem buscar sua camiseta. Um beijo.
2: Beijo de anjo, Ivonete.
3: Beijão.
1: Tchau, querida. Dá uma raiva, né, quando a gente vai na certeza.
2: Vamos colocar mais dinheiro, mais dinheiro,
1: vamos
2: mais dinheiro.
1: Lá. Vamos colocar mais dinheiro e amanhã vai valer...
2: R$300.
1: Vai, faz a saidinha aí que eu esqueci de procurar.
2: Vamos lá. E amanhã tem mais, porque na Nativa, um segundo vale muito. Tchau, Gi!

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8: Nativa, boa tarde pra você, 12h07. Bora começar o nosso pedágio? Pedágio muito mais Nativa. Onde que tá? Na Avenida Cangaíba, tá? 451 Cangaíba, Zona Leste. É o pedágio especial dessa terça-feira. 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É bom esse nome, né? Cê Tá Doido Festival. Avenida Cangaíba 451, no Cangaíba, Zona Leste de São Paulo, que é tudo e muito mais Nativa. Tudo bem nessa tarde? 12h08 agora. Fala, meus anjos, boa, maravilhosa tarde pra você que tá sempre juntinho com a Nativa aqui, que não desgruda de nós, não é?
9: Oi,
8: é pra turma inteirinha ligadinha aqui na nossa. Tem presente pra você ganhar também.
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8: Nativa. Responde ou paga? Hoje tem gente se vale presente, tá fazendo o maior sucesso, né? 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É ou não é? As coisas na altura no supermercado, ninguém tá aguentando mais não. 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É só participar do Responde ou Paga. 9198-409-6019. Hora mais começa agora e nessa hora você vai ouvir.
11: Jean e Giovanni.
12: O

0: Johnny Mendes.
1: Esquece que na rua tem.
0: Castela.
2: Olha onde eu tô. Ele falou que se eu botasse o meu chapéu, acabou.
0: Geninho e Mariana Fagundes.

0: A Nativa é tudo e muito mais emoção na sua vida. Cleiton Romário, chuva de bênçãos. Desistir não é uma opção, né? Então vamos, sempre junto aqui com a nossa Nativa, na perseverança, na fé, que já deu tudo certo, né? Bora continuar aqui o nosso pedágio? Pedágio especial pra você que acompanha a Nativa na Zona Leste. Você gosta de uma baladinha, gosta de música sertaneja? 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Todo mundo que passa no pedágio ganha bolinho Kim, ganha também o bombom, bonobom e concorre já já almoço ou jantar, aquele rodízio completo no Colonial Pizzaria e Churrascaria. 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Vale nos ingressos pro Cê Tá Doido Festival. Já já tem 200 reais. Ah, não, 200 não. Tem o vale R$150 do açaí, né? Bora participar? Responde ou paga daqui a pouquinho.
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0: Nativa é tudo e muito mais emoção. Eduardo Costa, Imagina Eu, 2h33. Tá na hora de conversar um pouquinho com o Vanderlei nessa tarde de terça-feira. Vanderlei, boa tarde.
1: Opa, boa tarde, Gabriel. Boa tarde pra você que tá aqui na Nativa. A gente fala sempre, né, como é importante cuidar da saúde. Às vezes você pegou o feriadão prolongado, achando, ah, vou descansar, tô cansado. Começa o dia seguinte do mesmo jeito. É, isso tem uma explicação. No homem, a testosterona começa a baixar. 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

0: Nativa é tudo e muito mais. Henrique e Juliano, amor dos outros. 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
0: É daqui a pouquinho. Responde ou paga. E para você, quer receber a visita da Nativa nessa terça-feira? Turminha do Campo Limpo, na Zona Sul, tudo bem? Pessoal da Vila Andrade, do Brooklyn, do Itaim Bibi, do Jardim Paulista. Zona Sul, que é tudo e muito mais Nativa. Você é da região? Dessa região. Você que mora ou trabalha no Campo Limpo, na Vila Andrade, no Brooklyn, no Itaim Paulista. Não, no Itaim Bibi.
2: Bibi.
0: No Itaim Bibi ou no Jardim Paulista, tá bom? Ah, mas ó, eu quero fazer diferente. Colocar você que é do Bela Vista, em São Paulo. Ah, tá no Bela Vista ouvindo a Nativa, pode ser também essa visita, tá? Esses bairros que eu falei, ok? Você vai falar, ó, quero receber a visita da Nativa, mas só pra esses bairros que eu falei, se você mora, se você reside nesses bairros, tá? 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Você é do Campo Limpo, da Vila Andrade, Brooklyn, Itaim Bibi, Jardim Paulista, na Zona Sul, ou pra você da Bela Vista, manda mensagem agora aqui pra Nativa. Fala, ó, eu quero receber a visita e ganhar o meu vale presente aí, R$150. E a camiseta da Nativa também.

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0: Nativa é tudo e muito mais. A boiadeira na Castela, olha onde eu tô.
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0: Nativa. Adriana, boa tarde pra você, Adri.
2: Boa tarde, Anjinho.
0: Você tá bem, Adriana?
2: Tô bem, graças a Deus. E você?
0: Tudo, já tá no Parque São Rafael, é isso?
2: Isso, Parque São... em home.
0: Ah, tá no home office.
2: Isso.
0: Trabalhar na contabilidade, é isso?
2: Isso, exatamente.
0: Não pode errar nada aí, né, Adriana? Tem que tá focada.
2: Pois é, 100%.
0: Ó, já que você cuida aí do dinheiro, bonitinho. 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
2: Uhum.
0: 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Vai ter aquele descontão na hora de fazer suas compras. Preparada?
2: Preparada.
0: Então eu vou gerar aqui a pergunta pra você. Vamos lá, Adriana, qual o maior animal do mundo? Responde ou paga?
2: Ai.
0: Qual o maior animal do mundo? Responde ou paga, Adriana?
2: Eu acho que eu vou responder.
0: Ih, se errar, perde.
2: Tá, vamos lá, Orelha.
0: Qual que é a resposta?
2: Baleia azul.
0: Gente, ela acertou! Eu jurava que você ia errar, Adriana.
2: Eu fiquei na dúvida.
0: Gente, eu subestimo demais vocês. Meu Deus.
2: Ai, Deus.
0: Parabéns, Adriana. É a baleia
2: azul.
0: Nem eu sabia que era baleia azul. Eu sabia que era baleia, mas não sabia que era azul.
2: É, eu falei, ai meu Deus, e agora? Qual das baleias que é? Eu falei, vou na azul.
0: Vai na azul e deu certo, tudo blue. Pronto, Adriana, ganhou aqui, ó, o vale presente R$150 do Açaí, beleza?
2: Beleza, Anjinho.
0: Ó, pra você, ó, um beijo de anjo.
2: Beijo, anjo.
0: Bom trabalho.
2: Tchau, tchau. Pra você também, tchau.
1: E aí,
0: gente?
1: Ah, olha só. Responde ou paga.
0: Vocês são demais, né?
3: Se vai.

0: A Mativa é tudo e muito mais, amor. É muito mais música sertaneja. É linda essa, né? Mato Grosso e Matias ao vivo. Enquanto o sol brilhar, pra finalizar a hora mais.
1: Tamo junto. 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
2: Tamo junto.
0: No site de emprego Trabalha Brasil, tá com uma vaga pra costureira. Atenção, costureiras, temos muitas, né? Ouvindo a Nativa agora, salário é de R$2.600 mensais, mais benefícios. Aí pra mais informações, você acessa o site, é trabalhabrasil.com.br, trabalhabrasil.com.br, vaga de costureira, R$2.600 o salário, mais benefícios. Entra ali, trabalhabrasil.com.br. Nativa. Daqui a pouquinho tem o Turma da Nativa com um montão de presente pra você. Brincadeira, Bruno e Marrone, vem cantar já já também.
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4: Nativa, boa tarde pra você. Gente, eu quero saber, você tá no Campo Limpo? Você mora no Campo Limpo, trabalha? Ou você tá ouvindo a Nativa na Vila Andrade? Alô, Brooklyn, chique, né? Tem ouvinte da Nativa no Brooklyn? No Itaim Bibi, no Jardim Paulista, tudo Zona Sul, né? Você da Zona Sul que quer receber a visita da Nativa desses bairros que eu falei. Fala, ó, eu quero receber a visita da Nativa. Que a gente vai lá na sua casa, vamos na sua casa, ou no seu trabalho também. O que, que tem de presente hoje? A camiseta linda, exclusiva da Nativa. 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Ó, você que tá na Bela Vista, tá curtindo a Nativa de montão aí, em casa, no trabalho, pode ser também, tá? Além dos bairros da Zona Sul, você da Bela Vista. Falar, eu quero receber a visita da Nativa, mas tem que mandar mensagem agora, não pode mandar depois. Manda um áudio, fala, vem me visitar, Nativa, vem na minha casa, Nativa. 9198-409-6019, tá? 9198-409-6019.

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1: Oi, pra tudo inteirinha. Ligadinha aqui na nossa nativa. Boa tarde pra você. Boa tarde, boa tarde, boa tarde pra ela.
2: Oi, céus lindos. Cheguei.
1: Tudo bem você, Daizinha?
2: Tudo maravilhosamente bem com você.
1: Que história é essa que você está fazendo cócegas no seu cachorrinho Floquinho? Não pode fazer cócegas no cachorro. O cachorro não sabe falar, para.
2: Não posso fazer nada, porque não levanta. Ele não sabe falar, mas levantar ele sabe. Parece que ele gosta.
1: O cachorro, quando recebe cócegas, ele fica balançando a patinha traseira, né?
2: Isso.
1: Em círculos, né?
2: E aí ele vai em várias velocidades, você viu, né? Velocidade 1, velocidade 2, velocidade 3, até a velocidade do Creu, que é a 5.
1: Não faça cosquinha no seu cachorro. Ele não sabe falar, para.
2: Eu me divirto horrores.
1: Vamos chamar aqui o Thiago Rocha para contar a fofoca do dia. Thiago Rocha, boa tarde.
3: Boa tarde, anjo. Boa tarde pra você. Boa tarde pra Day.
2: Boa
3: e olha,
2: tarde.
3: Vale tudo pelo amor? A Sabrina Sato, ela contou que a maior loucura de amor que o marido dela já fez, o Nicolas Prats,
1: sim,
3: foi atravessar o mundo pra vê-la no Japão. É porque ela tava gravando lá e ele tava gravando novela aqui. Ele pegou um aviãozinho na folga, passou 2 dias com a Sabrina Sato, voltou. Lembra que o Japão pro Brasil é do outro lado do mundo.
1: Sim.
3: E ele demorou mais pra chegar do que pra ficar. E aí, mesmo assim, na época ele falou, olha, por você eu atravesso o planeta.
1: Uau.
3: Agora eu quero saber de você que tá escutando a Nativa agora. Qual é a maior loucura que você já fez por amor? Ou também pode ser, qual é a maior loucura que já fizeram de amor por você? Manda o seu áudio agora e já prepara a sua resposta, Anjo Gabriel. Já prepara a sua resposta também, Day. Porque eu tô aqui, ó, olhando pra vocês, doidinho pra escutar o que vocês vão falar.
1: Ah, Thiago Rocha.
2: E alguém faz alguma loucura de amor pela gente, né, Anjo? Tá faltando.
1: É, ninguém faz vez uma loucura de amor.
2: Pra mim também não.
1: Eu já
2: não
1: mandei flores, rosas azuis.
2: Nossa, mas isso também não é uma loucura, né?
1: Eu já mandei uma coruja assim gigantesca de cerâmica já. Que mais? Eu já viajei um estado.
2: Já?
1: Atravessar pra ir, o continente não, mas já fui pra outro estado.
2: Meu filho.
1: Mas só pra levar não na cara também, viu? Porque nunca deu certo.
2: Ai, aí ninguém merece, né?
1: É verdade.
2: Não, já fizeram loucura de amor pra mim.
1: Já,
2: aqueles
1: sim,
2: carros que você tem esse sonho,
1: sabe?
2: Ah, um
1: carro de som já? Gente, eu morro de vontade de receber um carro de som. Como que é? Declaração de amor.
2: Dá vergonha.
1: Ah, não, fala. Anjo Gabriel. Aqui é, sei lá, qual o nome da ouvinte? Da Josefa pro Anjo Gabriel. Sou perdidamente apaixonado e começa a tocar uma música bem cafona de fundo.
2: Ai, você falou disso, eu sinto saudade da telemensagem, né? Era tão legal quando a gente fazia aniversário e o povo simplesmente mandava telemensagem pra gente. A gente atendia, alô, e aí de repente vinha...
1: Era assim, então?
2: Aham. Agora, Anjinho, eu, pra mim foi uma loucura de amor o que eu fiz.
1: O quê?
2: Né? Mas eu não deveria ter feito. Uma vez eu saí lá da Zona Leste, eu fui até Campinas pra encontrar um boy. Porque o boy era o boy na foto, né? E eu não conhecia pessoalmente, Anjinho. Aí o que eu fiz? Atravessei São Paulo, gastei gasolina, dinheiro, fiz cabelo, maquiagem, comprei roupa, enfim. Investi muito nesse encontro pra chegar lá e o boy nem ser tudo isso. Eu preferia ter continuado falando com ele por mensagem.

0: 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É o Juan, Leandro, Danilo e Davi. Fofoca do ano. A fofoca do ano é que eu quero aqui falar pra vocês. É que a Dai já fez loucura de amor seguinte. Ela já pendurou faixa, ela falou pra ex.
1: Não é, Dai? Precisava falar?
0: Como que é esse negócio de pendurar faixa? Como assim?
2: Ah, é porque na época era moda, né? Então aí você pendurava uma faixa em frente à casa da pessoa.
0: A casa,
2: aí,
0: por exemplo, do seu amor você pendurava ou na sua casa?
2: Na casa dele, né?
0: O que que tava escrito?
2: Por exemplo, era aniversário. Aí tava escrito lá, fulano, eu amo você, você é minha vida, meu tudo.
0: Ah,
2: assim,
0: mas
2: sabe?
0: Era surpresa? Ele não via você colocando?
2: Não. Ah. Aí ele acordava pela manhã, abria a janela, que eu deixei bem em frente assim, ao quarto.
0: Ai, que legal.
2: Aí ficava amarrado numa, de uma árvore pra outra.
0: Nossa!
2: E aí, de repente, tcharam!
0: Então não ficava na sacada dele, ficava na árvore
2: não,
0: da frente.
2: Na rua, é.
0: Na rua,
2: Dani. Na rua, pra todo mundo ver. Eu sou romântica.
0: Você tem foto disso ou não?
2: Ai, não, né? Melhor não. Jesus, eu tenho vergonha hoje.
0: Qual a maior loucura que você já fez por alguém ou que já fizeram por você? 9198-409-6019.
3: Maior loucura de amor que eu já fiz foi subir em cima de uma mesa num bar, dizer que eu te amo bem alto e cantar uma música pro boy. Nossa, olha, gente, ninguém nunca mais vai ver uma cena dessa porque eu não prometi pra mim mesma, jamais farei de novo. E Dai, não valeu a pena, viu?
2: É, não, tá vendo? É isso, depois a gente fica com vergonha, mas
3: meninas,
2: sabe o que é? É porque depois a gente vê que essa pessoa não merecia.
0: Vale da camiseta da Nativa Coleção 2026. Aproveitar o dia bom da vida, brindar um novo encontro ou explorar o mundo e viajar sem limites. Tem par de ingressos pra quem?
2: Edson e Hudson, gente. Show do Edson e Hudson, 30 anos. Vai ser dia 24 de outubro, sabadão, no Vibra São Paulo.
0: Bora só participar. Então fala de loucura de amor que você já fez ou já recebeu. 9198-409-6019. Falando em Edson e Hudson, eles vêm cantar já já pra você aqui.
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0: 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Escuta.
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0: É o encontro de Paula Fernandes com Simone Mendes. O nome da música é Circo.
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0: Pronto. Agora que você já sabe tudo isso, falta só decorar um trechinho pra cantar bonito e concorrer a R$500.
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0: Só mandar no zap 9198-406-9646. 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

0: Ela é muito famosa e é humorista.
1: Eu tô rindo de nervoso.
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2: Você preparou pra gente hoje, Daizinha?
1: Ah, Anjinho, já que a gente tá falando aqui de loucura de amor, né? Quem já fez loucura de amor pra você ou pra quem você já fez? E você falou aí que nunca ganhou uma loucura de amor de ninguém?
3: Não.
1: Chega na pessoa que você gosta e faz isso aqui que vai dar certo.
3: O quê?
1: Você olha pra ela e fala assim: rosas são vermelhas, o leite vira queijo. Tô aqui pra saber quando vamos dar uns beijos.
3: Nada, mas isso... Isso eu já tentei, não dá certo. Nada que eu faço dá certo. Toda tentativa minha é frustrada, Dai.
1: Ué, coitado. Então, meu amigo, você fala assim, ó. Rosas são vermelhas, violetas são azuis. Em 2027 vou desencalhar em nome de Jesus.

0: maiores loucuras que eu já fiz foi viajar de uma cidade para outra, porque eu conheci uma menina pela internet. Cheguei lá, quando a menina me esperou na rodoviária, que a gente foi subindo pra casa dela, o ex-marido tava na esquina.
1: Rapaz, tu sai de problema, rapaz, eu já te falei, meu.
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estrelas, já já tem a camiseta, isso é muito Nativa, os ingressos pro show da Edson Hudson, 30 anos, já 24 de outubro, sabadão, no Vibra São Paulo. Qual a maior loucura que você já fez por alguém ou que já fizeram por você? WhatsApp

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1: Ô, Larissa.
2: Uma vez eu me apaixonei loucamente por um ex-ficante aí meu, né? E aí eu descobri que ele tava saindo com outra. E aí, em vez de chorar, ficar em casa me lamentando, como uma boa sagitariana que eu sou, eu me arrumei toda, passei perfume, fiz cabelo e fui pro mesmo lugar que ele tava com ela. Aí cheguei lá, cumprimentei os dois com a maior naturalidade do mundo. E aí virei pra ela e falei assim: nossa, amiga, você é corajosa, viu? E dei uma risadinha assim de deboche, sabe? Só que aí vira a volta da história, gente. Foi que ela olhou pra minha cara e falou assim: corajosa por quê? Eu sou irmã dele. Gente, eu queria que o chão me engolisse naquele momento. Que vergonha.
3: Ah, toma vergonha na cara, mulher. Toma teu rumo.
4: Meu Deus.

0: loucura de amor foi quando eu conheci meu marido. Eu acho que foi uma loucura de amor porque a gente se conheceu pela internet, conversamos um pouco, nos conhecemos. Com 1 mês de namoro, ele me pediu em casamento, eu aceitei. A gente se conheceu em maio, a gente casou em abril do outro ano. Eu acho que foi uma loucura de amor.
1: Meninas,
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0: Lamativa, é tudo e muito mais. Júnior e César. Cheiro de culpado. Ó, tá ouvindo? Tá ouvindo?
1: Uh-huh.
0: Tá ouvindo?
1: Tô.
0: É o presente chegando. Presentão da hora. Camiseta da Nativa Coleção 2026. Aproveitar o tibão da vida, brindar um novo encontro ou explorar o mundo e viajar sem limites. Tem par de ingressos pro show do Edson Edson também, né, Day?
1: Gente, é um show de 30 anos. Vai ser dia 24 de outubro, sabadão, no Vibra São Paulo. E quem vai é a Soliane Souza de Jesus. Final do telefone 4028. Parabéns, maravilhosa!
0: Ganhou. Só vim buscar o endereço.
1: Avenida Doutor Francisco de Mesquita, número 1000, Central Plaza Shopping.
0: Pode vir das 10 da manhã às 6 da tarde com documento original. Tá ouvindo?
1: Tô.
0: Tá ouvindo?
1: Aham.
0: As últimas da hora chegam.
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0: Muito mais informação pra você que acompanha aqui a programação da Nativa, que nas últimas da hora o Vaticano informou na tarde de hoje que a cirurgia do Papa Leão 14 pra retirada de um nódulo no pulmão foi concluída com sucesso. Após o procedimento, ele retornou ao quarto pra iniciar a recuperação. Bom, né? Estão abertas até o dia 3 de novembro as inscrições para o vestibulinho das escolas técnicas estaduais para o primeiro semestre de 2027. As inscrições devem ser realizadas exclusivamente pelo site. Anota aí, vestibulinho.etec.sp.gov.br. A fiscalização das regras para a circulação de bicicletas e patinetes elétricos na cidade de São Paulo começa hoje. As normas estão em vigor desde agosto e prevêem multa de R$ 130,00 vinculada ao CPF do infrator. Os agentes da CT serão responsáveis por constatar as infrações com apoio da Guarda Civil Metropolitana. Daqui a pouquinho tem a segunda hora do Turma da Nativa. Você não vai embora não, hein? Daqui a pouquinho tem a visita da Nativa na sua casa. Tudo isso e muito mais em resultado do pedágio já já.
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0: Débora, boa tarde pra você.
14: Oi, Anjinho, ótima tarde. Problemas na rodovia Ayrton Senna, travando o caminho pra marginal do Tietê, desde o Jacupé, sigo até a Hélio Smith, do 23 ao 19. 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
0: Obrigado, Débora.
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1: 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Nativa, boa tarde pra você, resultado do nosso pedágio. Atenção que você que passou na Zona Leste, no Cangaíba, deixou a placa do carro, o telefone, tudo certinho, nome completo. Você tem um Corolla Yaris, isso, Corolla Yaris, branco. A placa TLV 3F60, um Corolla branco, TLV 3F60, ganhou aquele voucher almoço ou jantar do Colonial Pizzaria e Churrascaria, ok? Corolla branco, placa TLV 3F60. Tem 5 dias úteis para retirar na loja da Nativa, no Central Plaza Shopping, o voucher no Colonial Pizzaria e Churrascaria. Amanhã tem mais pedágio.

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1: De volta com o Turma da Nativa. Nessa hora tem a camiseta, isso é muito Nativa. 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Com a maior loucura que você já fez por alguém, ou que já fizeram por você. 9198-409-6019 é o WhatsApp, não é?
2: Isso.
1: Fala, Andréia, quero ouvir você.
3: A maior loucura que já fizeram por mim foi aqueles grupos de serenata, sabe? Eles vieram aqui no meu serviço e cantaram uma música do Zezé de Camargo e Luciano que marcou a nossa vida. Fiquei com esse meu namoradinho 9 anos e foram momentos maravilhosos.
1: Porque acabou.
2: No! Eu senti uma saudade aí, você.
1: Será que ela tá com saudade? Ô, Andréia, fala que música eles cantaram.
2: É.
1: E por que terminou o relacionamento, que a gente quer saber de tudo.
2: Conta, conta.
1: Por quê? Tem que contar a fofoca completa.
4: Gente, ninguém tem uma fofoca aí, não? Nós estamos sem fazer nada mesmo. Mas nem aquela fofoca agressiva, nós julgar. Nós vamos julgar ninguém. Né? Ter que esse poder não é nosso.
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0: Nativa é tudo e muito mais. Geninho, Mariana Fagundes, Daniel, peão todo tatuado.
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0: Convocamos a turminha que mora no Campo Limpo, na Vila Andrade, no Brooklyn, no Itaim Bibi e no Jardim Paulista. Pessoal da Zona Sul. E ela foi a sorteada, recebeu a nossa equipe na casa dela, né, Larissa?
2: Oi, aqui é a Larissa do Campo Limpo. Eu participei da promoção Visita na Minha Casa da Nativa. E não é que eles vieram mesmo, me trouxeram um cartão presente do Açaí no valor de R$150 pra eu gastar como eu quiser. Valeu, Nativa!
0: Boa, Larissa! Ganhou a camiseta da Nativa, vale R$150 para as compras no Açaí. 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É a Nativa visitando a sua casa. Vem na minha casa, Nativa. Amanhã vamos divulgar mais bairros, quase uma região aí sorteada. Você morar nessa região, você avisa a gente, que a gente pode fazer essa visita pela manhã ou pela tarde, tá bom? Fechou? Daizinha, a gente não pode nunca, jamais esquecer a nossa audiência, não é isso? Por isso tem os peixes que eu não posso esquecer, que eu esqueci ontem.
3: Com certeza, porque a nossa audiência tá como? Tá lá em cima, meu amor.
0: Muito bem.
3: Então, muitos peixes aqui pro Odair, a Oziane, a Cristiana ouvindo a gente, a Wanda, o José Eduardo,
0: isso,
3: o Ronaldo, a Flávia, o Silmar, o Gabriel e a Fernanda.
4: Ô, Dai, ó. Um beijo, Dai.
3: Um beijo, seu lindo.
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6: Débora, e o caminho nesta terça-feira?
7: Cantinho Juscelino Kubitschek, ruim agora da saída do túnel Ayrton Senna até a Brigadeiro Faria Lima, um pedacinho melhor pela Antônio Joaquim de Moura Andrade. 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
6: Obrigado, Débora.
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1: A Nativa é tudo e muito mais. De volta aqui com o Turma da Nativa. Dai, qual a notícia que você vai contar hoje?
2: Ai, Anjinho, tá pensando que tá ruim só pra gente? Não é só pra gente que tá ruim, não. Esse mundo dos solteiros. Eu acabei de ver aqui o ator Alexandre Borges. Ele tá com 60 anos.
1: Ah, ele tá lá na novela das nove, né? Que é uma cuida.
2: E ele falou que às vezes ele sente muita falta de ter alguém, de chegar em casa e ter com quem comentar uma cena legal que ele fez.
1: Oh, meu Deus.
2: Tadinho, tá se sentindo só. E sabe o que eu tava vendo aqui? Ele tá um coroão, né? Alê, seu lindo, deixa eu te falar uma coisa. Eu tô solteira, você tá solteiro. Eu e você, você e eu, papum, já era.
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0: A Nativa é tudo e muito mais, Henrique e Juliano. Seja ex. A gente quer falar de declaração de amor no programa de hoje. Qual a maior loucura que você já fez por alguém ou que já fizeram por você? Valendo a camiseta, isso é muito Nativa. E o Vale Compras, vale presente de R$150 para as compras no Açaí. 9198-409-6019 para você mandar seu áudio.
1: Eu cheguei 4h30 da manhã no dia do nosso um ano de aniversário de namoro. Eu cheguei com um buquê com 250 rosas. Acordei o pai, a mãe, a irmã, acordei todo mundo para falar o quanto eu amava ela.
2: Nossa!
3: Pela capitão, acorda, filho! Acorda, filho!
0: Acorda aí pra receber o presente, fala.
4: A loucura que eu fiz de amor, a mais recente foi ter mudado de estado. Eu conheci o meu marido, tava em Alagoas, e ele aqui em São Paulo. Então deixei a família, deixei tudo e todos pra vir pra cá com ele.
0: Nossa!
5: Valeu a pena?
6: Eu tô rindo porque, cara, é cada coisa que chega a ser piada.
7: Eu já fiz uma loucura muito grande de amor, que foi ir pra outro estado com R$10 na minha conta. Loucura, não?
0: Mas e aí? Mas o dinheiro que você tinha, você comprou a passagem.
5: É, aí você foi assim por ir, você fez uma loucura pra quem?
0: Vocês não contam direito o negócio, né? Quando for contar a fofoca aqui pra Nativa?
5: Conta, gente, direito, que eu tô até tremendo aqui.
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0: vai se odiar, Márcio Cruz. Boa tarde pra você, Marcião. Ó, você tá ouvindo o programa de hoje, né, Márcio?
1: Me odeio, não.
0: Qual a maior loucura que você já fez por alguém ou que já fizeram por você?
1: Eu?
0: É, que você já fez pela
1: já viajei, já peguei esses ônibus de estrada.
0: Já?
1: Já.
0: Foi pra onde? Aqui. Mas você não tem, você aqui foi pra fazer outras coisas.
1: Divisa com Minas.
0: Sério mesmo?
1: É, rapaz.
0: E aí?
2: Ah, foi ver uma mineirinha.
1: Aí teve que ir rápido, porque também já tava anoitecendo.
0: Foi rapidinho, bate e volta?
1: Foi vapt-vupt.
0: Aí tem. Dá, e sai do presente aqui, ó. Camiseta, isso é muito nativa. E o vale presente, R$150 de compras do Açaí. 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Participe!
2: Quem vai é a Maria Joseleia de Medeiros Moraes Sena. Final do telefone 4193.
0: Parabéns, Maria!
2: Parabéns, maravilhosa!
0: Ganhou. Maria Joseleia de Medeiros Moraes Sena, no telefone 4193. Ô Maria, venha buscar.
2: Avenida Doutor Francisco de Mesquita, número 1000, Central Plaza Shopping.
0: Daizinha!
2: Oi!
0: Sempre muito bom brincar com você, viu, Dai?
2: É sempre muito bom estar com você, Anjinho.
0: Pra você, aquele, ó. Beijo de anjo!
2: Beijo, Anjinho Gabriel.
0: Beijo!
2: Beijos lindos e lindas e até às 6 na Nativa, entrando no grupo.
3: Tchau,
2: Maria! Tchau!
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0: Muito mais informação nessa terça-feira para você que acompanha a Nativa. O preço médio do aluguel de escritórios de alto padrão atingiu recorde no terceiro trimestre desse ano na cidade de São Paulo. A alta dos preços foi puxada principalmente pelo aumento aí da procura por escritórios, impulsionada tanto pelo retorno ao trabalho presencial quanto pela expansão aí das empresas. O decreto publicado pelo governo federal prevê alterações nas regras de funcionamento dos serviços de atendimento aos consumidores, os SACs, mantidos por empresas. A principal é a exigência de manutenção, de atendimento humano, todos os dias entre 8 da manhã e 8 da noite. As medidas valem apenas para empresas cujos serviços são regulados pelo governo. Durante essa semana, o tempo segue instável na cidade de São Paulo. O dia amanhã ainda deve começar com muita nebulosidade, chuva isolada durante a madrugada. As temperaturas devem variar entre 18 e 26 graus. Na sequência, tem o Márcio Cruz, é o locutor que seduz.
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10: Nas noites de terça-feira, tem Love Songs, aqui na Nativa. Love Songs are bad today. E no Love Songs de hoje,

0: Quem que tem Love Songs da Nativa? Às 10 da noite. 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
1: Débora. Pontinho, ligação leste-oeste radial no sentido da Penha, já com lentidão desde a Praça Roosevelt até as obras, ali depois do viaduto Alcântara Machado. Depois disso, tudo livre na radial. 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
13: 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Oi, gente, boa tarde. Estamos chegando. Terça-feira com cara de ser.

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0: Nunca desista dos seus sonhos, pois cada dificuldade é uma oportunidade de se tornar mais forte. Transforme suas lágrimas em força e seus obstáculos em degraus para a vitória. Acredite em você, hein? Persista e prove.

lindeza. Tudo bem, coisinha linda? Estamos aqui de volta. Terça-feira hoje, estamos quase na metade de outubro, dia 13. Terça-feira 13. Ó, gente, vamos nessa, ó. Clarinha tá de volta aqui, ó, no WhatsApp. Isso aí, Clarinha, vamos nessa, porque, ó, super prêmio de hoje, hein? Tem o kit pães de queijo, pedacinho do sol, eles voltaram. Requeijão, goiabada, multigrãos, gourmet. É uma delícia, tá? Inclusive, produção, já prepara o nosso aí, produção, nosso cafezinho da tarde. 4 ingressos pro circo Abracadabra, circo musical com Dedé Santana, que é maravilhoso, gente, emocionante. Dedé tá comemorando 90 anos, tem Diego Hipólito também, espetáculo que você não pode perder. Sexta agora, pra já abrir o fim de semana daquele jeito, com a família aí, ó. 19h30, na Arena Sabesp, estacionamento do Moca Plaza Shopping. 4 ingressos, portanto, pra você, pra esse espetáculo do circo Abracadabra. E o kit pães de queijo, pedacinho do sol. Hoje é terça-feira, dia de supernova. A gente vai tocar uma novidade pra você já já.

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1: Existe uma teoria que se chama 90-10, onde uma pessoa tem 90% daquilo que você procura em alguém, só que você foca naqueles 10% que falta. Aí você sai pra rua, se aventura, e realmente você encontra aqueles 10%, mas não se deu conta que perdeu os 90%.

0: Nativa, são 5:11 agora, ótima tarde.
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0: Ó, vamos nessa, se tiver informação do trânsito, já manda pra gente aqui, hein? São 5:11 agora. Secretaria de Estado da Saúde de São Paulo começou a oferecer mamografia gratuita pelo SUS. Mulheres de 50 a 74 anos podem agendar o exame pelo aplicativo poupatempo.sp.gov.br sem precisar de pedido médico, tá? A mamografia é o exame mais eficaz para o tratamento, aumentando as chances de sucesso. 5:12 é o Super Nativa com Nando Moreno, Rio Negro e Solimões.

Ativa, são 5h21 agora. Ó, trânsito complicado aí na marginal do Tietê, sentido Ayrton Senna, já a partir ali da Barra Funda, vai assim até um pouco depois ali da Ponte das Bandeiras, hein? Atenção, motorista, tiver informação, manda pra gente aqui, ó, 9198-409-6019. 5h21 agora.

Boa tarde, Márcio. Thiago, motorista de aplicativo. Tô aqui na Avenida Compensê, sentido Diadema. Ela está travadinha, perto do poupa-tempo da cidade, Ademar. Nada.

0: São 5h29 agora, deixa eu te lembrar do presentão que a gente vai dar aqui pro ouvinte nativa. Pô, manda a sua informação do trânsito enquanto você ouve o Super. Tem kit, pães de queijo, pedacinho do sol, aqueles sabores deliciosos que todo mundo pede. Tem aqui gourmet, multigrãos, requeijão e goiabada, hein? Pedacinho do sol alimentos, tem queijo mesmo. 4 ingressos eu vou dar também pro circo Abracadabra, o circo musical com Dedé Santana, comemorando seus 90 aninhos. Diego Hipólito também nessa super magia, gente. Circo Abracadabra, dia 16 de outubro agora, portanto, já na sexta-feira, 7h30 da noite. Depois daquele dia, depois daquela sexta-feira estressante, aí você não vê a hora do dia acabar, aí pronto, você vai curtir um circo aí com a família, as crianças, no estacionamento do Moca Plaza Shopping, Arena Sabesp, tá? Então já tô te esperando aqui, WhatsApp da Nativa, 9198-409-6019. Gente, hoje é terça-feira. Parece que não, né? Mas é terça.
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0: E o Super Encontro de hoje, a gente vai falar aqui de uma música que aborda o sofrimento após o fim de um relacionamento. Usa a metáfora do leilão para ilustrar a rejeição. No trechinho, eu vou doar o meu coração porque no leilão não tive nenhum lance. A ideia de oferecer o próprio coração e não encontrar interessados reforça o sentimento de inutilidade e solidão que acompanha a perda amorosa. Ex-sofrência! Vou doar meu coração, João Bosco e Vinícius. César Minotti.

0: coração. É, João, vamos ter que dar esse coração nosso de graça mesmo, viu?
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0: 38 agora.
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0: A Defesa Civil criou hoje um gabinete especial para coordenar ações de prevenção e combate aos efeitos do El Niño. A medida busca preparar o estado para eventos climáticos extremos, como chuvas intensas, enchentes e deslizamentos também previstos aí para os próximos meses. O objetivo é reforçar a prevenção e agilizar a resposta a situações de emergência. São 5:39. Aproveita que eu tô obrigado.
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0: minha mãe. Estamos voltando para casa. O Waze foi mandando sair porque o trânsito estava bem pesado ali já na radial. Então desviou pela Aricanduva e pela Cisibeiro. A Cisibeiro tá bem tranquila, mas a radial já tá ficando bem carregada, viu? Um beijo, Nativa!
1: Valeu, Carol! Eita, saiu do Itaim pra depois pegar a radial, hein? Menina, tem que ter paciência aí na volta pra casa, saindo do seu compromisso.
2: Preciso admitir alguma coisa.
1: Bora lá.

comemorando 90 anos do Dedé, hein? Junto com o Diego Hipólito. Pra sexta-feira agora, 7:30 da noite, Arena Sabesp, ali no estacionamento do Moca Plaza Shopping. Estamos te esperando! E o kit pães de queijo, pedacinho do sol também. 4 sabores deliciosos. Pra você.

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1: Oi, Débora, que você conta?
2: Oi, Márcio, trânsito condicionado na Matinal do Pinheiros, com ocorrência sentido Castelo Branco, na Expressa, logo depois da Ponte do Jaguaré. O impacto começa antes da Avenida dos Bandeirantes. Pista local melhor a partir da Ponte Cidade Universitária. 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

0: cá estamos nós. Dai 40, boa noite, Dai 40.
1: Boa noite, Márcio Cruz. Quer dizer, peraí, boa
0: ele veio...
1: noite.
0: Mano, ele não veio de novo hoje. Mano, cadê o Galinha? Galinha. Oi, Galinha.
2: O que vocês queriam me encher o saco?
1: Oi. Contra
2: ele,
0: saudade.
2: É. Vai ter saudade de quem você quiser. De mim não precisa, não.
1: Nossa, esnobou a gente.
2: Sem dúvida.
0: Não, esnobou, não, estrelou.
1: Olha, exatamente, estrelou.
0: Estrelou, velho. Já foi mais humilde.
2: Eu sou um astro.
0: Seu amigo latino canta uma música. Você já foi mais humilde. Você
2: mas não
0: já
2: sou
0: foi...
2: mesmo.
0: Beleza, velho?
2: Gente, eu quero deixar vocês descansar. Deixa o ouvinte descansar de mim. Ele fica com o saco cheio. Ele quer descansar de mim.
3: Ontem você falou que nem criancinha. Ontem, bugudigo.
2: Por isso que eu não liguei ontem, entendeu? Porque eu sabia que vinha uma coisa dessa aí.
1: É, e era dia das crianças.
3: É, mamãezinha.
2: Vocês já não estão bem assim, criança.
0: Só que vamos deixar pra hoje, então.
2: Vamos deixar bem claro uma coisa. Criança que faz criança não é mais criança,
0: não. Rapaz! Não é mais, não.

0: programa recomendado para maiores de 10 anos.
1: Aê, gente! Hoje...
2: Terça-feira, 13. Tudo bem, dia 13 caiu logo na terça. Eu tô desde cedo falando, terça-feira, terça. Dia logo da sexta-feira, 13, rapaz. Terça-feira, 13, volta de feriado.
3: Hoje é terça-feira, 13? E meu primo toca bumbo na banda lá e tudo.
2: Que maravilha.
1: É isso aí, ó. Depois de um feriado,
2: você que folgou os 3 dias aí, é... Aguentou a sogra 3 dias.
3: Nossa senhora. E se foi pra praia e choveu.

0: serve pra cá, o que que deu?
1: Aí, galinha, tudo certo, galinha?
0: Tudo beleza, certinho, né? Graças a Deus, não se queixo não, ganhei presente, ganhei tudo, tô sossegadinho.
1: Ah, que bonitinho.
2: Ganhou presente de Dia das Crianças?
0: Claro.
1: Mas sim, ó.
0: Você não ganhou?
2: Não.
0: Você é velha mesmo.
1: E aí, Daizinha, beleza?
2: Beleza, graças a Deus, tô excelente como sempre.
1: Muito bem, vamos nessa, então.
0: Eu vou tirar uma foto, um retrato, porque isso aqui merece ser retrato, da primeira calculadora que eu vendi na Sharp, um produto de 1973.
1: Vale uma
0: foto. E eu pensei que ela não funcionava, pus a pilha, puma.
2: Nossa, essa daí é grandona.
0: Tem cinco pilhas dessa, isso aqui é uma calculadora.
2: No, amei!
1: Muito legal, hein?
0: Você abre, eu, aliás, vou fazer um vídeo, porque você abre.
2: Nossa,
0: desliza,
2: como ela é chique.
0: E ela liga?
1: Eu fiz
0: faz
1: o
0: as
1: teste,
0: quatro.
1: Eu fiz o testezinho. 9 vezes 3 deu 27 mesmo.
0: Tá vendo?
1: Aí, rapaz.
0: E a gente vendia em 6 parcelas. Imagina.
2: Bonitona, eu gostei da calculadora.
1: Muito legal, hein? É isso aí. Posta, posta mesmo.
0: Vou fazer um vídeo.
2: É, hoje a gente nem tá. Hoje a calculadora é essa que tem no celular, né? E olha lá.
1: O celular é tudo, menos pra ligar. E aí, Daizinha, o que você vai contar hoje?
2: Ah, em homenagem ao Galinha. Eu gostei dessa notícia. Galinha.
0: Diga-me lá.
2: Look my eyes.
1: Lascou agora, hein?
0: Meu Deus do céu. Só falta ela falar assim, Galinha, look my eyes.
2: E ó, ontem nós apresentamos o programa com as luzes apagadas. E hoje...
0: Você e o Márcio?
2: Vai ser da mesma forma.
1: Não vem com essa piadinha,
0: você
1: não.
0: Você e o Márcio?
2: É, nem vem com essa.
0: Não, eu ia falar assim...
1: E não rolou o clima?
2: Claro que não.
1: Rolou um clima Dia das Crianças?
0: Rolou?
3: A gente tava aqui só...
2: Clima? Porque você não sabe o que a gente tava falando. Mas hoje nós vamos apagar as luzes de novo. Por quê? Porque nós vamos falar da Carolina Dieckmann, que revelou experiência sobrenatural nos bastidores do filme de A Viagem.
0: Ah, lá o cheirinho é bom, né? O cigarrinho do capeta rola ali, que Deus me livre, né?
1: Diz ela.
0: Agora,
1: que...
0: Carolina, você também, fia?
2: Você também tá no... Tudo que ela falou, chega a arrepia.
0: Tá no marafo?
3: Vi gnomo.
1: Vi o gnomo. Vi o gnomo.
0: Olha o jacaré, tá subindo na parede.
1: Nossa, mas será que... Como é que dá pra acreditar nessas coisas aí? Câmera se movendo
0: sozinha. Eu não lucrei nas brujas, pelo que elas... Ai, ai.
1: Rapaz, corre. E aí, tu, meu velho, o que tu vai falar hoje, hein?
0: Então, quando a gente pensa que tá tudo bem, não tá tudo bem, né? E não é que os alunos resolveram invadir a cantina de duas escolas.
1: Eita, meu.
0: Sabe pra fazer o quê?
1: Tá, eles estavam com fome.
0: Não, depredaram... As cantinas, atiravam ovos pra cima, ovos um no outro, farinha, fizeram uma zona dentro das cozinhas.
1: Não é aluno, isso aí é vagabundo. Desculpa o termo, mas isso aí
2: não é aluno.
1: Isso aí não é aluno. Baderneiro, vagabundo.
0: Então, a polícia está tentando localizar. Tem as câmeras.
1: Nossa.
0: Tem que ser localizado. Eles teriam que limpar tudo. Tem que limpar o colégio todinho durante um ano. Porque é um absurdo,
1: Deus,
0: uma coisa dessa. Além de imundiciar a sala inteira, de sujar, de fazer um... Ainda jogou o que fora? Comida! Comida que na casa de muitos pode estar faltando.
2: É um absurdo.
0: Mas vamos falar disso aí.
1: Ah, é. Solta a corda pra esses meninos. É assim, é assim. Gente, restaurante exige R$150 por pessoa pra sentar à mesa.
0: Como assim?
1: Ah, rapaz. Acontece nesse Brasil aqui, acontece de tudo.
0: Mas em qualquer lugar do restaurante?
1: Rapaz.
0: Se o senhor quiser sentar, por exemplo, do lado do...
1: Do lado de fora?
0: Não, não. Ali... Ah, do lado de fora. Não é do lado de dentro. Qualquer lugar.
1: Esse restaurante aqui tá fazendo uma exigência que não... Já já a gente vai contar detalhes.
0: Ah, entendi.
1: É do lado de fora.
0: Entendi.
2: Gente.
0: Eu sei que tem balada que você, pra não ficar andando com aquela cestinha que eu acho uma coisa ridícula, cheia de gelo e cerveja, você... pra você ter um bistrô, você tem que gastar o mínimo de X. Isso é proibido.
1: Mínima. Consumação mínima.
0: Isso é proibido. Você está fazendo uma venda casada. Mas, boa, Marcelo, acho que é um tema bem legal pra gente abordar.
1: A gente vai entrar em detalhes.
0: Porque o consumidor
1: aqui
0: tem que saber os direitos dele. Tá sendo... Parabéns, ótimo tempo.
1: Já saindo de casa sabendo assim, rapaz, no mínimo R$150 eu vou ter que gastar.
2: Oh, o tanto que tu come,
1: comer,
2: menino.
1: É melhor comer em casa, então.
2: O tanto que tu come, 150 pra você é pouco.
0: O meu amigo Regi Campos, do Monte Carlo, falou que pode ir todo mundo, menos você.
1: É, né? Porque
0: você dá uma despesa, você não bebe, mas dá a despesa na comida.
2: Verdade. Esse come.
1: Eu vou lá pra comer aquele feijão gordo ainda, que eu não comi.
0: Eu te falei.
2: Que é sempre a mesma ladainha. Eu não aguento mais.
0: Não, não quero.
1: Só mais um. Se descer um, vai descer outro.
0: O dia que vocês foram me visitar em casa que eu pedi as pizzas, se eu não ponho um pedaço no prato de cada um, eu tenho comido as duas.
2: Verdade.
1: Os assuntos já estão na mesa, vamos lá. Gente, começar a discutir aqui no WhatsApp, tá? Mas chegue mesmo. 9198-409-6019. E tem música da semana.
0: Esquecido, hein?
1: Tá
0: bem... mas esqueci, não.
2: É, né? Não pode esquecer mesmo.
1: Isso não.
2: Já pensou muito.

0: 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Eletro e Cristiano, oi, Baldi. Ó, são 6h15. Oi, Vanderlei. Boa noite, Vander.
1: Opa! Boa noite, boa noite, boa noite.
0: Boa noite, boa noite.
1: Tudo bem?
0: Beleza.
1: Tranquilo?
0: Beleza, ah, graças a Deus.
1: Então vamos lá, né?
0: Vamos nessa.
1: 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Gente, nós estamos apagando fogueira todos os dias. 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Você tem que ser aquele homem, aquele macho mesmo, para satisfazer a parceira, né? 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Na hora do sexo, meu amigo, você vai deixar a desejar. Vai ser aquela coisa meio barro, meio tijolo. Se perguntasse, sabe? Sinceramente, perguntar pro casal, perguntar pra parceira, como é que tá? Que nota ela te daria? É, meu amigo, porque o homem sabe, ou ele termina muito rápido, ou é aquela coisa assim, só, né, rapidinho e pronto, cada um pro seu lado, e amanhã é outro dia. 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
0: Valeu, Vanderlei. 0800-100-0122. Pode ligar, gente.

0: 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Marcos e Belucci, romântico anônimo. São 6h22, hora de Brasília. Já já a gente volta aí. Os assuntos podem
1: começar. E o Xande Avião, eu sou muito mais nativa.

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3: Márcio Paulista e Bernardino de Campos, no sentido Paraíso, congestionadas desde a estação Trianon até a estação Paraíso, do Parque Trianon até o final da Bernardino. Alameda Santos, bem melhor, apesar de tráfego mais intenso entre a Cruzônia e a Brigadeiro Luiz Antônio. 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

0: 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Cá estamos nós, gente. Se eu ia falar segunda-feira.
1: A Nath entrou no grupo.
0: Terça com cara de segunda. Não.
2: Não?
0: Segunda foi ontem.
2: Ah, pra mim parece. Aliás, falando em pra mim
0: pra
2: parece.
0: Você, um monte de gente, porque olha.
2: Difícil. Sempre que acontece coisa boa, a gente tem que falar, né?
0: Com certeza, velho.
2: Sábado certeza. À noite, uma chuva danada, entrei num carro de aplicativo, num Uber com uma luzinha. Quando cheguei na porta de casa, eu desci, mas tinha uma poça d'água. Eu pedi pra moça que estava dirigindo o carro de aplicativo, a Sandra, você pode ir um pouquinho à frente, por favor, pra ela descer? Quando a Malu foi descer, que ela se apoiou no banco, já estava preparada e mudou tudo. Chegamos em casa, cadê o celular de Malu?
3: Eita,
0: meu Deus.
2: Tentamos ligar no celular dela, fala assim, ele tá com 1% só de bateria. Eu falei, não vai atender, não vai dar. Entrei no aplicativo até falar de qual foi da Uber. E tá lá, se você perdeu alguma coisa, tá, deixei meu telefone. E falei, vamos ver. Passou a noite, nada de recado. No outro dia de manhã, quer dizer, perto das 10 horas mais ou menos, aí veio uma ligação, atendi, um recado. Era a Sandra, a motorista que foi nos levar. Ela falou, mandou um recado dizendo, eu estou com o celular, não consegui atender porque eu fiquei ligando, porque tem o como é que se fala, a senha. Mas eu liguei no aplicativo, tinha o seu telefone, eu estou entrando em contato. Eu falei, a hora que você puder passar, você passa. Ela falou, então eu passo hoje à tarde, veio, entregou o celular da Maluzinha de volta.
3: Isso,
2: Sandra. Parabéns, Sandra.
0: Parabéns,
2: sabe, acho que é um trabalho bacana. O próprio trabalho do aplicativo também, de pegar o número e passar para a pessoa, porque O pai da Malu já tinha localizado onde estava o celular e ele falou assim, olha, só está carregado o celular, eles não limaram tudo que tinha, então a grande possibilidade de ser devolvido. Então quando acontece coisa boa, Sandra, muito obrigado.
3: Parabéns, Sandra.
2: Motorista de aplicativo de Itapsirica da Serra, ela é em São Paulo, muito obrigado.
0: Que legal, que sua honestidade te coloque em lugares altos, menina, que legal, hein, Sandra?
3: O meu quase ficou também na sexta-feira.
2: Não, mas você tinha motivo justo.
3: Mas ele descarregou, graças à nossa Dulce Maria. Ela falou, seu celular? Aí eu, não tá? E aí eu peguei, mas ele estava já descarregado. Quase que ele ficou lá também.
0: Imagina isso, uma semana sem celular.
3: Nossa senhora, endoidar.
0: Imagina.
2: Sandra, muito obrigado.
0: Aí, Sandra, muito legal. Ó, já o Galinha vai trazer uma nota aqui dos jovens destruindo cantina. Gente, não tem nada de legal numa... Pra eles foi... vamos brincar.
2: Que legal, vamos jogar melancia pra cima e deixar cair no chão. Pô, faz da sua casa.
0: Vai contar aqui os detalhes.
2: Mais de 400 ovos, ou seja, são quase 40, mais de 40 dúzias de ovos.
4: Então, na minha opinião, é um ato penal com maior de idade, né? Contra o patrimônio público, né? E os familiares, todos eles, né? Tipo, fazer uma vaquinha pra ressarcir com tudo que foi destruído, né? Um exemplo, que é porta quebrada, essas coisas. E os menores, né? Ter palestra, sócio-educativo. Tem muita coisa ainda pra ser feita, né?
0: Aí, rapaz.
2: Não é palestra, não. É menor. Não. É de menor. Vai limpar a escola. Vai limpar o que vocês fizeram. Vai pintar a escola inteira. Boa. Vai ficar 2 horas por dia na escola limpando.
0: Vai limpar a cozinha aqui,
2: sabe?
0: Vai ficar uma semana lavando.
2: Isso,
0: a louça,
2: uma semana é pouco,
0: macho.
2: Sabe?
0: A Priscila vai falar do consumo mínimo de R$150 em restaurante, que a gente vai contar a história já já.
5: Eu acho que é um absurdo, pela legislação, o consumidor ser obrigado, o cliente, a gastar um valor determinado para o spa. É considerado um absurdo pela legislação do Código de Defesa do Consumidor. Eu acho um absurdo isso.
2: Você está um pouquinho... equivocada, não é o Código do Consumidor e a legislação diz que não pode fazer essa venda casada.
0: É coisa do restaurante, tem coisa que a gente vai discutir aqui na notícia, mas aí que entra a questão, né, gente? Você já sai de casa, tipo, nem chegou, você já sabe onde você vai.
2: Querido,
0: mas já pagou. Só de
2: não,
0: saber, 150
2: não
0: mil.
2: Pague.
0: Meu Deus.
2: Não pague. Chama a polícia. Pode chamar a polícia, eu vou ficar sentado aqui.
3: É o seu direito.
2: Nós temos que exercer o direito da cidadania. Não pague.
0: É isso aí. E a Dai 40 vai contar da Carolina Dickmann. É bom falar até mais. Ah, não tem? Tu vai ver
3: não?
0: Essa luz piscada, daqui a pouco esse negócio tudo
3: então começar aguarde, eu quero ver se tu tem medo ou não tem.
2: Passarinho que come pedra sabe o bico e enfia o pão.
3: A nota será no escuro. Eu vou dar a notícia no escuro.
2: Tá querendo me abusar?

0: 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Onde Paulo, Paulina aí com a Marília Mendonça, Estrelinha. São 6h43 agora. Dai 40 vai trazer uma notícia, gente. Aff, Maria, de novo. Oh, Dai.
1: Eu quero o clima.
0: Ô, oh, oxi. Não bastasse ontem. Ontem a Dai 40 falando aqui de uma menina de 15 anos, galinha, que levantou do caixão na hora do velório. E aí eu não sei o que é pagando.
2: Eu acho que...
0: Meu Deus do céu, como você fez falta?
2: Deixa eu ouvir a nota. Porque pode ser reflexo, vai.
1: Reflexo do quê, Carapá?
2: Nada, eu só tô vendo com o Márcio.
1: Tá muito engraçadinho.
0: O filme A Viagem, então tem a gravação desse filme A Viagem.
1: Pois é, vocês lembram da novela A Viagem?
0: Sim.
1: E a Carolina Dickmann, ela vai interpretar a Dinah no filme que é inspirado na novela A Viagem. E ela contou, gente, que viveu umas experiências sobrenaturais durante as gravações. E sabe o que é curioso? É que a Cristiane Torlone, que fez a Dinah na novela original, ela também já tinha contado que passou por umas situações bem estranhas naquela época.
0: Afirmaria, meu.
1: A Cristiane Torlone disse que tinha aparelho apitando sozinho, coisa caindo dentro de casa... Parecia que o além estava querendo participar da produção. E de repente, Carolina Dickmann contou que também aconteceram coisas difíceis de explicar durante as filmagens. Gente, coloca o áudio dela.
0: Vamos lá então, Carolina Dickmann.
3: A gente não sabe dos mistérios, né? Mas aconteceu assim, da câmera girar sozinha... É, a gente teve algumas visitas de pessoas espiritualistas e espíritas.

0: Como é que é o nome dele?
1: O Alexandre?
0: Não.
1: Eu só lembro do Alexandre na novela Viagem.
0: Jamaica. Como é que é o nome do cantor da Jamaica?
2: Ah, o...
0: Bob Marley.
2: Bob Marley. Bob Marley. Deve estar agora se mexendo.
0: Deixa as câmeras virar. Solta cigarrinho do capeta pra todo mundo.
2: Mas ela tá
0: gente.
2: A voz
0: tá os espíritos. Eu não vou nem desacreditar, nem acreditar. Eu não acredito, mas respeito quem acredita. Eles têm tanto lugar pra ir, eles vão num set de filmagem.
1: Ah, galinha, mas você lembra da novela?
2: Ah,
1: é um povo perturbado.
2: Afirmaria,
1: E
2: tá
1: aí com... automaticamente atrai coisas ruins.
0: É, quem pensa assim pode atrair coisa ruim. A Marília Mendonça não foi buscar teu filho?
1: Ah, isso aí foi num sonho.
0: Ah, foi
1: sonho. Ela falou que era o meu Léo. Eu falei, aqui o que tem aqui é o meu.
0: Ela vai levar.
2: Isso aqui quando contou que o rolinho de papel higiênico começou a girar do nada no banheiro dela.
1: Pois é, eu não desacredito dessas coisas. Aconteceu isso mesmo. Eu saí do banheiro e assim, foi coisa assim de nem um minuto. Eu tinha acabado de colocar o rolo de papel higiênico.
0: Que hora foi,
1: lá,
0: mais ou menos?
1: À tarde.
0: Você tinha bebido durante o dia inteiro.
1: Não tinha bebido, não. Aí o papel higiênico desenrolou todinho. Quando eu cheguei, tava tudo no chão. E olha o que aconteceu na casa da minha avó.
0: Você não queira saber o que aconteceu sexta-feira, cada coisa.
1: Galinha.
0: Inacreditável.
1: Galinha, na casa da minha avó. Todo mundo dormindo. De repente, no meio da noite.
0: Não mais que de repente.
1: É. O ventilador... começou. Isso, ligou sozinho, começou a girar. Só que ele não estava ligado na tomada.
2: Meu Deus,
0: olha
2: do céu.
0: Só, hein?
1: É, querido, essas coisas acontecem.
2: Será que acontece
1: eu
2: mesmo?
1: Eu acredito, porque eu já vi muita coisa.
2: Ah, lógico.
0: Eu também acredito, porque já vi cada coisa.
2: Rapaz do céu!
0: Eu acredito também, né? Que eu já vi cada coisa.
3: Eu acho que deu ruim. Eu vou tocar uma música aí pra acalmar todo mundo. Pra ninguém ficar bravo, né?
0: Eu já vi cada coisa, né?
1: Sempre.

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5: Marte Engenheiro Caetano Álvares, na Zona Norte, congestionada agora no sentido do bairro, desde a Avenida Casa Verde até a Rosilda. 20 minutos para 2 quilômetros, dá para cortar pela metade o tempo, cortando caminho pela Avenida Casa Verde. 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
7: É assim, ó.
8: Ó, presta atenção, você tem 3 chances de ouvir a música, tá?
7: Tá bom, combinado.
8: 1, 2, 3 e... Ai. Já captou?
7: Foi bem pouquinho. Posso escutar de novo?
8: Claro.
9: Nossa. Ah, agora sim, tá. Agora deu pra ouvir.
7: Ana Castelli, Zé Felipe, Sua Boca Mente?

0: apaga as luzes aí. Ontem, com as luzes apagadas.
1: Deixar bem claro que a minha vinda aqui transforma novamente esse programa num programa de um nível alto, programa da família. Tá com apaga a luz?
0: Não, por causa do suspense aí do negócio.
2: Olha como câmeras. Você tem a cabeça. Olha, essa tá sua naquilo. Mente é muito poluída.
1: Ela pensa.
0: É a Dona Bela que fala. A Dona
2: só
0: Bela
2: nisso.
0: Que fala, era a Dona Bela que falava, né? Você só pensa
2: isso,
0: na...
2: Isso, ele só pensa naquilo.
0: Ó, da Coleta falou a história da Carolina Dickmann, daqui a pouco a Galinha vai falar. Molecada, hein?
1: Molecada? Bom,
0: molecada não, assim...
1: Molecada.
0: Adulto fazendo molecagem.
1: Eles desconfiam que tem o maior de 19 anos da história.
0: Eu tô pra dizer, Galinha, que, ó, não sei não, se isso aí também, se as caras, vão fazer conteúdo pra internet aqui, aí sabe que tá filmando. Hoje isso. A gente sabe que tá filmando em tudo que é lugar, fica filmando. Muito bem, vamos ouvir aqui.
1: Inclusive, quando você for participar de manifestações, de passeatas, de time de futebol, dessas coisas todas, em São Paulo e outras grandes cidades, além do Smart Sampa, tem o cinturão lá que protege, sim, de câmera. Eu ouvi falar, hoje são 125 mil câmeras no estado de São Paulo.
0: É isso aí.
1: Então, cuidado, né? Cuidado.
0: É isso aí. E estraga, por causa de meia dúzia, estraga...
1: Sem dúvida alguma, estraga a torcida, estraga a festa, lado político, coisa. Estraga a festa, estraga tudo.
0: Os jovens, sobre esses jovens, a Claudiana tem a opinião dela aqui.
3: Eu acho que as autoridades quem deveria punir, ser mais rígida em relação aos de menores que aprontam isso, que matam, que roubam, porque às vezes é de menor, eles não podem ser punidos, como deveria ser. Mas quando é para aprontar, eles conseguem, né? Apesar de terem idade 17, 14, mas não conseguem fazer coisa errada. Então, eu acho que a lei, a justiça deveria ser rígida, entendeu? É cumprir pena, ser preso e pagar por aquilo que faz. Um bom castigo para eles, que seria um castiguinho até bobo, mas que serviria de exemplo para eles e para muita gente que escutasse falar o que fizeram com eles, era deixar eles uma semana sem comer. Uma semana sem comer nada. Que era para eles aprenderem a dar valor aos alimentos, às coisas boas que ajudam as pessoas a se alimentarem. Eu acho que isso era uma correção muito boa.
0: Essa foi a Ginalva que falou.
1: Sobre o assunto de menor tal, existe um projeto de lei tramitando no Congresso que eles querem tentar aprovar ainda este ano da diminuição da maioridade penal para 16 ou 14 anos. Né? Se com 16 anos você pode eleger o presidente da República, o deputado, o senador, você é responsável pelos seus atos.
0: Menor de idade hoje está aqui na internet falando que nem e tem opinião para tudo.
1: Tem a gente comentou aqui daquele garotinho nos Estados Unidos que foi pra cadeia. Devia ter, sim, acho que 8, 9 anos de idade.
0: Sim.
1: Porque se com 9 anos ele cometeu a barbárie que cometeu, imagina com 18.
0: Esse caso a gente sempre lembra porque até assustou. Você, sim, vendo, assusta ver uma criancinha ali.
1: Agora, esse pessoal não tem que ficar sem comer. Acho que eles têm que comer. Tem direito a comer. Tem direito a lavar o colégio inteiro, a limpar o colégio inteiro. Você vai comer assim que você deixar tudo limpinho. Você vai pintar todas as salas.
0: Os ovos que você derrubou no chão? Pois é, vai recolher, pode fritar e vai comer tudo, meu filho. Vai ter que comer tudo. Entendeu? Isso aqui é bem aqueles radical, sabe? Vai comer tudo, vai lá. Raspa esse chão aí, vai ter que comer tudo. Quero limpinho.
2: 400 ovos. E a gente hoje querendo um ovinho e não tem aqui.
0: A gente querendo o nosso ovo aqui. O nosso ovo de cada dia.
2: Que
0: às vezes acontece, um esquece de trazer, o outro não traz. A gente
2: hoje só
0: que
2: tem
0: não
2: o
0: tem.
2: Pão.
0: A Luzia aqui, ó, falando do consumo mínimo de 150 conto.
4: Eu acho que ele deve estar delirando. Ou no caso, ele pensa que o povo tá varrendo dinheiro a roda aqui em São Paulo, né? Porque não é possível uma coisa dessa, né? E além do mais, além de estar bem fora do padrão, que é uma venda casada realmente, na verdade, se dependesse de mim, eu não comia nem um salgado de 1,50, muito menos pagar os R$150. E é bem isso, porque eu acho o fundo do absurdo uma coisa dessa, né? É, a gente tá de brincadeira, né?
0: E se você
1: sabe o que é pior nessa história toda, Márcio? É que tem quem paga. Tem gente rezando pra você não pagar e levantar da mesa e o tonto vai e paga.
0: É isso mesmo, isso é verdade.
1: Tá vendo? Também que eu sou o rei do camarote. Não, você é um otário. Você está sendo otário. Você está dando um dinheiro pro dono do estabelecimento completamente desnecessário.
0: E quando você é daquele do rolê que fala assim, ó, não tem dinheiro não, vocês estão me levando. Sempre
2: vocês estão me levando, vocês vão pagar? Que eu não tenho.
0: Vocês vão pagar, porque não tem dinheiro não, hein?
1: É isso aí, mas tudo bem, você já avisou antes. Se o amigo quiser te levar, leva. Se não quiser levar, tchau, gente, tô indo embora.
2: É, a gente fala isso pro Galinha toda vez, não é?
0: Ele leva a gente com a cara de dó assim. Vamos.
2: Bora, crianças.
0: Vou encher a barriga de vocês.
4: Eu acho isso um absurdo, uma prática abusiva e ilegal, né? Eu não concordo. A gente gasta o valor que a gente quiser, vocês não acham? É assim que eu penso.
1: Oxe, eu também, tá certinho. Oxe,
0: isso aí. Já vamos entrar nesse assunto aqui. Olha, tem 150? No mínimo, pai, não.
2: Eu não tem, não.
1: Fique em casa.
0: 9198
2: 409
0: 60

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1: 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Bruno e Marrone, beijo de varanda. Muito bem, vamos falar agora. Galinha, é você, Galinha? Eita, meu Deus, parece que eu tô dentro de um...
2: Beijo de baranga?
1: É, deu, tá dentro de um baranga. Baranga não. É varanda. Muito bem. Bom, e aí?
2: Aconteceu em Foz do Iguaçu, Paraná. Na escola municipal. Está filmado três vândalos jogando ovos para cima, bandeja de ovos joga para cima, joga no chão, frutas, melancia, atirando ovos um no outro e achando tudo engraçado, tudo bonito, né? Então vocês imaginam, a gente fica pensando aqui, quantas pessoas em situação de rua, quantas pessoas, mesmo que ele esteja em situação de rua, que tenham um local para se abrigar, mas está passando necessidade, tem fome, criança com fome, na própria cidade ou em outras cidades, né?
1: Sim, sim.
2: E vê uma barbárie dessa, porque isso é, para mim é barbárie. Isso não é, olha, aconteceu um acidente, tropeçou, caiu a bandeja de ovos. Maravilha, é um acidente. Mas você vê as pessoas rindo, as pessoas se alegrando da situação. Ah, tem a dó, né?
1: É tirar com a cara do...
2: Sabe, isso aí é o cúmulo da é o fim do mundo mesmo, como dizia minha avó. Não é possível um negócio desse. A tua também.
3: Isso. A minha avó também fala. Nossa.
2: Então, gente, que coisa absurda. Sabe, isso tá depredando o que é da comunidade. Vai saber se tem um irmão, um primo, alguém da rua que tá passando fome e vê aquele negócio, chega no outro dia para estudar e teria os lanches que eles fazem na hora do almoço. Sim. Ou o almoço, e não tem o que fazer.
1: E fora que a gente reclama dos governantes o tempo todo, Galinha, né? Por melhorias nisso, melhoria naquilo, a educação e não sei o quê. E aí tem uns vagabundos desses aí.
2: Você é vagabundo, mas não tem outro nome para falar, não. Você tem razão, Marcelo.
1: Isso aí, no mínimo, não deve gostar de estudar. Se vai pra escola, vai às vezes com aquele incentivo que até recebe pra...
3: É aquele que vai pra tentar a vida de quem quer estudar.
2: Mas você falou uma coisa um pouquinho antes aí, que pode ser também. Vamos viralizar. Vamos pra internet viralizar.
1: Hoje tudo
2: a gente quebrando tudo.
1: É conteúdo.
2: Vai quebrar dentro da sua casa. Vê se seu pai, sua mãe deixam você fazer isso.
1: Joga comida fora.
2: Comida,
1: lá.
2: Joga fora a comida.
3: Só
2: na
3: que
2: sua
3: esquecem
2: casa.
3: Que vão viralizar de uma forma negativa, né?
1: É isso.
2: Sabe, então vai quebrar dentro da sua casa.
1: Esses dias, Dai 40 trouxe um exemplo prático aqui, no nosso bastidor aqui, né? Que tava precisando de uma limpeza, às vezes num negócio da água, da escola onde o filho trabalha, ou onde o filho estuda, né? Ou bebedouro ali, o pessoal tava fazendo uma manutenção e tal. Pra quê? Pra ter uma água melhor ali, pelo menos pra dar segurança pra molecada, que toma água, que depende... A gente tá falando de água, hein? Imagina aí o alimento, meu. Um alimento. Aí chega lá, o moleque chega lá e faz isso daí.
2: Na escola, que a Day trouxe, inclusive, chegou na direção da escola, e a direção da escola tomou providência e depois mandou um WhatsApp pros pais, tal, dizendo que já tinha feito. Que é o que tem que ser feito.
3: Fizeram.
2: Parabéns à escola.
1: Enquanto
2: parabéns à escola.
1: Uns estão querendo cuidar, aí tem uns baderneiros aí, ó. Vagabundo.
2: Mas eu não tenho dúvida que o que eu faria, mas é simples, se vocês terão que vir 2 horas por dia, durante 3 meses, 4 meses, lavar toda a louça que foi usada no almoço das crianças.
1: Vai ajudar a servir na hora
2: vai
1: do intervalo.
2: Vai estudar e trabalhar aqui dentro do colégio. Ponto.
3: Como será que os pais reagiram?
2: É isso aí.
3: Como será?
2: É uma boa pergunta.
3: Ou passaram a mão na cabeça também?
2: É uma boa pergunta.
1: Meu neném fez isso? Tomara que não, né? A gente espera que o pai também e a mãe tenham vergonha disso daí, né? Porque...
3: É vergonhoso.
1: Temos também que passa um pano. Muito bem. Ô, papai, mamãe, você filhinho também quer entrar nessa discussão aí? Faria isso na sua escola? Na minha época, meu... Professora Débora, diretora... Bastava olhar assim, eu falava, meu Deus, olha o Satanás vindo ali. Era assim, minha filha. Era medo.
3: E todo mundo lembra, né, do nome de uma professora. A minha era Leonor.
1: Professora Débora.
2: Professora Leila, Dona Amélia. Dona Amélia foi professora do meu pai. Imagina, Dona Amélia.
1: De olhar, a gente já tinha respeito, só de... Opa, quero
2: eu ficar nunca longe. Tomei uma reguada da Dona Amélia.
1: Não.
2: De chapa, sempre de quina. Pau!
3: Nossa senhora! dói, hein? Que dói,
1: as
3: hein?
1: Marcas do passado.
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0: 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Paula Fernandes, Simone Mendes, Circo é a música da semana. Tem R$500 te esperando por aqui. 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Guilherme já tá chegando por aqui. 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
0: Valeu, Gui, valeu, valeu.
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0: 7h33, hora de Brasília. Bem, os assuntos aqui, gente, girando, o povo comentando, é isso aí. O povo fala, manda o áudio ou não manda? Lógico, no grupo tem que mandar o áudio, né? Aqui é o grupo que mais
1: escreva, manda. Não precisa escrever, não. Não escreva, não.
0: Não mande corrente, não. Mande áudio. Aquelas correntes. Boa noite. Boa noite, neném.
2: Ai, eu não gosto.
0: Daquelas correntes.
2: Ai, mande dia, para cinco noite. Amigos, senão algo de ruim vai acontecer com você.
1: Eu mando pra quatro, eu não mando pra você não.
0: Meu pai manda aquela mensagem de Cristo assim do lado, aquela mensagem enorme, bom dia, só pra dar bom dia no final. É uma mensagem enorme, só pra dar no final assim, bom dia. É isso aí, mas ninguém lê. Eu leio, viu, papai? Ó, são 7h34, vamos lá. Tem aqui o Marcelo falando da Carolina Dickmann. E algo sobrenatural nas gravações do filme A Viagem.
3: Eu nunca passei por isso não, viu? Mas não desacredito. Tipo, ouvir vozes, cair copo, alguém assoprar. Eu perdi o meu irmão, eu sonho muito com ele, viu? Sonhar. Mas coisas dentro de casa nunca passamos não, viu? Mas também não desacredito. Não desacredito mesmo.
0: Acho que só é com uma pessoa que já se foi, acho que... Sei lá, porque às vezes fica na sua lembrança, lógico, na memória.
1: Você lembra, você trabalha.
0: Agora sonhar com alguém do trabalho, de repente, partindo daí, não, eu nem falo, rapaz. Ô, fulano, sonhei com você essa noite, só se o sonho é bom. Agora você vai compartilhar seu sonho com a pessoa, aquele sonho ruim, nem precisa
1: melhor
0: falar.
1: Não.
0: Melhor nem falar.
2: Se sonhar alguma coisa ruim comigo, não fala.
0: Não, então, eu também, nem fala, meu. Pelo amor
1: eu
0: de Deus.
1: Não fala, não.
0: Consumo mínimo de R$150 em restaurante, gente. Ai, ai, ai.
4: Que absurdo é esse, gente? Na minha opinião, esse restaurante foi aberto só para pessoas do nível de Faustão para lá, com certeza. Porque, olha, já pensou cobrar R$150 para poder sentar em uma mesa em um restaurante? Se a pessoa tiver só com sede, para tomar um copo de água, para tomar um café, vai ter que pagar R$150? Para mim, isso é um absurdo.
0: Aí a mulher vira pro Liso e fala assim, ah, eu queria ir naquele restaurante. Ah, bom, esse não dá para ir.
2: Não. O Liso já não quer pagar nem aquilo que você que ele come, nem que você mínimo. Come também. Imagina só sentar para pagar.
0: Que R$150
2: não paga não, ele
1: a
2: nem vai.
1: A gente senta naquela mesinha próximo do balcão do bar, é gostoso, é mais aconchegante. Não, eu quero ficar lá fora.
0: Oh, meu Deus.
1: É, tipo isso. O cara já vê trezentão voando só pra pôr a bunda na cadeira.
0: E o problema tá, realmente, na nota aqui, na notícia, é fora.
1: É fora.
0: É fora, rapaz. Vamos falar com ele. Ó. Fala, Noel.
2: Não, você não fez isso não, né?
0: Ouvinte Noel, meu.
2: Você tá brincando.
0: Mas já estamos em outubro, né? Tocar a música de Natal, agora... Ó.
5: Bate o sino, pequenino.
1: Olha, eu vou dizer uma coisa só.
0: O Noel vai falar, um ouvinte.
1: Eu falei, mas eu não vi segunda-feira, acho que a poeira baixou. Só piora, gente.
0: Deixa o Noel falar. Fala, Noel.
6: Primeiro, punição mais rigorosa. Fazer trabalho comunitário, principalmente numa instituição penal, onde vão ter que ajudar jovens que são bagunceiros. Esses jovens, eles vão ter que ajudar, vão ter que cuidar deles. Ou, de preferência, numa instituição tipo uma FEBEM. Não que eles sejam presos, e sim que eles vão ter que ajudar os jovens que estão lá dentro, fazer serviço comunitários, e os pais também seriam responsáveis, porque os pais de hoje têm que tomar vergonha na cara e cuidar melhor dos seus filhos.
0: Os jovens estão
1: acho que os pais deveriam ressarcir a escola monetariamente e os filhos fazer a própria escola, pra passar vergonha.
0: Doer no bolso e o pai passando uma vergonha ali por causa do moleque, por causa de uma vagabundagem que o moleque fez, meu Deus do céu.
2: 9198-409-60
1: Jingle Bell 19.
2: Ah, não, gente. Ficou na cabeça agora.
0: Já estamos quase em
2: noite. A noite é bela. Vamos à capela.

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0: São 7h47 agora. Ai, gente, vamos falar desse assunto aqui, porque é o seguinte, mexe com o nosso bolso. Aí com a paciência também. Imagina se chegar num restaurante, você vai lá, escolhe uma mesa na área externa e descobre que pra sentar ali, precisa gastar pelo menos R$150 por pessoa. Foi isso que aconteceu no restaurante que acabou sendo autuado pelo Procon após uma denúncia. Se uma família de... Aí você faz as contas aí. Uma família de quatro pessoas quisesse sentar nesse espaço, rapaz, ó, R$600 já garantido ali. R$600.
1: É muita coisa.
0: Oh, meu Deus do céu. Só que segundo o Código de Defesa do Consumidor, exigir consumação mínima é uma prática abusiva. O cliente tem direito de escolher o que ele quer comer, o que ele vai beber e quanto ele deseja gastar. Às vezes também tá naqueles dias, né, gente? Às vezes só tá com o tic-tic que caiu ali, olha lá. Aceita tic?
2: Mas nem, não. Nem a taxa de serviço é obrigatória.
0: Nem a taxa.
2: Você dá por mera liberalidade.
0: E aí o...
2: Nós temos gente aqui que não dá.
0: A taxa de serviço?
2: É. Não, não tô falando de você, não. Não precisa ficar assim, não. Porque eu sei que você já, você já fez isso. Você não faz mais, né?
1: Claro.
2: Que tô falando do anjinho Gabriel, né?
0: Olha que mão de vaca que descobrimos. Gente, o restaurante vai lá, define o preço do cardápio, cada um. Às vezes tem lugar que você vai pagar num pedaço de carne, R$300. Tem outro lugar que você vai gastar 60, 50.
2: Se está no cardápio o valor, você come e gasta se quiser.
0: Exato.
2: Agora, daí, ao restaurante cobrar por lugar...
0: Um valor mínimo ali para um lugar, ainda mais o estabelecimento... Do lado de fora, externo.
2: Eu soltaria uma âncora naquela mesa e falava: vou ficar aqui e só traz a bebida pra mim tampada, gelada, tampada. Não, abre aqui na minha frente.
0: Ah, tá. Esse negócio de chegar já
2: aqui,
0: aberto.
2: Aqui, ó.
1: É. Ô, velho, mas. Você só pode ficar com ranço?
2: É, não vou comer nada, porque se comer vai vir problema do cozinheiro.
0: Ô, Galinha, mas você que já teve negócio e tudo mais, o estabelecimento ali é seu. Você põe o preço que você quiser e você decide quanto o cliente vai pagar naquele negócio. Mas nesse caso aí já não pode mexer.
2: Você não pode. Você tá fazendo uma venda casada.
0: Você tá fora.
2: Né?
0: A área de pet.
2: É porque o que que eles falam? São os lugares mais visíveis, onde as pessoas passam e te vê, onde tem a paquera, onde tem esse negócio todo. Agora... Eu sento ali e falo: chama a polícia. Você tem todo o direito de fazer isso. O pessoal briga tanto, fala tanto nesta porcaria desse aparelhinho que a gente tem na mão. Quando é pra exercer seu direito, não exerce.
1: Mas também eu não tenho muita paciência pra climão. Eu já acho que eu já iria embora.
0: Você ia pra outro restaurante.
1: Não gostei, não achei legal, não achei bacana. Eu tô saindo e vou em outro também.
2: Eu iria embora. Mas é um custo muito barato pro restaurante você ir embora. Meu, porque vai vir outro babaca, vai pagar e sentar.
0: O cara do restaurante, ó, pra você.
2: Você
0: ó.
2: Tem muito lugar da noite que os caras cobram o bistrô. Você tá consumindo dentro da balada, dentro do não sei o quê. Não, você tem que pedir aquele negócio que vem com energético.
1: Se você
2: vodka,
1: quiser ficar com bistrô, é isso mesmo.
2: Se você quiser ficar aqui.
0: Rapaz.
2: Eu rezo pra sair à noite essas coisas acontecer comigo.
0: Eita, lasque. Mas o lugar que você vai não tem isso, não.
2: Tem, e como tem? Não tem essa, não, meu filho. Eu vou em tudo quanto é canto. Eu vou de boca de porco até o restaurante mais fino que tiver. Mas tem em todo lugar.
0: Quando, na verdade,
2: em
0: a gente
2: todo lugar.
0: Só quer chegar e falar: oh, moço, só quero um suco, moço. Não, R$150, filho.
2: Não existe, porque não existe.
1: Isso,
2: não, suco, não, mas o que é cobrado, não tem dúvida. Absurdo, você né? que vai na noite, você sabe que o bistrô, os caras cobram. Você vai ficar dando com aquela cestinha ridícula pra cima e pra baixo.
1: Que ótimo.
2: Então, não pague. Não pague.
0: Só de falar que vai no bistrô já é muito chique. Já onde você vai? Eu vou no bistrô.
2: Não é o bistrô. O bistrô é aquela mesinha alta que eles põem no meio da balada.
0: Eu só vou em boteco mesmo.
1: Isso aí já aconteceu, inclusive comigo, numa gravação de DVD. Só porque eu estava tomando só a minha cervejinha, pegaram o bistrozinho que eu estava com ele e falaram assim: então.

0: exatamente isso que o Galinha falou. É que a senhora não está consumindo vodka, energético, essas coisas todas. E eu falei, ah, então agora o meu baldinho vai ficar no chão.
1: E eu que não consumo nada.
0: Tá entendendo?
1: Nada.
0: Que eu fiquei pé da vida.
2: Fora da balada.
1: Os caras me mandam embora, eu não bebo. E aí, o que faz?
2: Aconteceu isso e você fez o quê?
0: Achei melhor não fazer nada.
2: Bananuna.
0: Daqui a pouco eu te explico.
2: Bananuna.
0: Eu não vou poder falar, mas eu gostaria de falar.

0: Alternativa Realidade. 8:01 agora, hora de Brasília.
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1: Márcio, vale lembrar que tem show internacional no estádio do Palmeiras, na Pompeia. Palestra Itália muito ruim. Francisco Matarazzo lenta demais nos dois sentidos na altura do estádio. Pra lá, é toda a extensão da Matarazzo. Marquês do São Vicente é caminho melhor. 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Beijo, ótima noite.
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0: Madonna, tive tudo e muito mais. É de Brito e Samuel, toda mulher. 8 horas, 16 minutos. Como é que tem uns assuntos aqui ainda pra gente debater?
1: Os assuntos fervem.
0: Os assuntos estão fervendo. Música da semana também, gente. Ó, pertinho das 9 horas da manhã, R$500. A gente tava falando aqui ontem, galinha. Tem que cantar no capricho, essa coisa de ficar preguiçinha, de preguiçinha, né?
2: Ah, falar e cantar de qualquer mulher, jeito, não. Tem que cantar animado, animada.
0: Canta animado, que R$500, rapaz. Oxê, senão a gente vai dividir essa grana aqui. Não. Não vai dividir, não.
1: Se for pra dividir, é 100, 300.
0: Mas já pensou essa música da semana?
2: Nossa, hein, Carapalho?
1: Não, que aguento.
0: Pensou essa música da semana?
2: Por isso que eu digo que deixa assim.
0: E se a música da semana acumulasse, hein? Ó, não saiu hoje.
1: Não cantou bem.
0: Tem que cantar, rapaz.
2: Vai ficar pra próxima semana.
1: É mesmo, cada dia, cada agudo, hein?
0: Ó, Vanderlei. Fala, Vanderlei. Vanderlei vai falar dos jovens destruindo lá a cozinha da cantina da escola, gente. 400 ovos, né?
1: Mais de 400 ovos. Mais aí, de.
0: Fora
1: os frutas, óleo, tudo que foi jogado pelo chão.
0: Meu Deus.
3: Eu acredito que a lei tem que ser dura. Eles não vão presos, deve ter muito de menor no meio, né? Não vai preso, mas tem que, como foi dito, fazer limpar tudo. Pichação, a sujeira, deixar mais novo do que já era. Isso é bem merecido e é louvável pra essa turma de inconsequentes. Essa é a verdade, né? Cadê os pais dessa garotada, hein?
0: Meu Deus do céu.
1: Porque é meu dinheiro que tá lá. Cada ovo daquele que quebrou tem meu dinheiro, tem seu dinheiro, tem o da Dai, tem o da Ana, tem o de familiares. Todo mundo que recolhe imposto tá com dinheirinho naquele ovo lá.
0: Aí você imagina o dia seguinte, hein? O dia seguinte, a molecada vai pra escola, aí tem que limpar a cozinha, não tem ovo pra comer. Rapaz. Alessandra.
4: É, o com.
0: Opa, Alessandra.
5: Que situação revoltante. Esses meninos que desperdiçaram os ovos, eles são delinquentes. Eles precisam ser penalizados, sim. E a família não tem que passar a mão, não. Rir da situação, não. Acorda pra realidade e veja aí o que vocês estão criando. Quais são os monstros que vocês estão criando pro futuro.
4: Eu concordo, sim, esse projeto de lei aí, maioridade ser 16 anos. Porque muita barbárie, muita coisa acontece por causa da impunidade. Né? Que eles ficam atrás dessa menor idade aí e apronta muita coisa. Na hora que começar a ter lei mais rígida para os de menor ser responsabilidade e ser responsabilizado, aí os outros vão tomar exemplo e vão pensar 10 vezes antes de fazer qualquer barbárie.
0: É isso, gente. Aí fica nisso. Achando, não vai acontecer nada comigo mesmo. Eu sou um meninão. Eu tô curtindo minha vida. E aí, sabe que não vai acontecer nada. Ó, continua comentando aí. Ainda tem um assunto que a Dai trouxe aqui da Carolina Dickmann nas gravações de A Viagem.
2: O filme.
0: Câmera mexendo, pano balançando, lustre balangando.
1: Você é barro, bebê.
2: Tá amarrado. É.
0: Mas você sabe que o áudio dela parece que ela tá. Ela sabe quando você imita o velho?
1: Não. Esse aí não é nem bêbado. Oh.
6: A gente não sabe dos mistérios, né?
2: Ela tá rouca, menino.
1: Isso é assim, ó.
2: Bichinha perdeu a voz.
1: Gente. Perdeu a voz e já gostou. Ideia, mano. Mó legal aquele negócio da câmera virando lá, gente.
0: É, mano.
1: Mó legal, meu.
0: É bem louco, né?
1: De onde vem essa brisa que tá vindo aí, meu?
2: É nada, essas coisas acontecem. Eu já vi.
1: Você para de beber durante o dia.
2: Eu não bebo durante o dia. Só de final de semana.
1: De que dia era?
2: Esse dia?
1: É.
2: Era um dia da semana.
1: Não, senhora, não era.

0: Esportivo é tudo e muito mais. Guilherme e Benuto. Hugo e Guilherme. Já já tem Maiara e Maraísa.
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0: 36, hora de Brasília. Que bora, porque é terça-feira.
1: Tá animado, né?
0: Eita, minha filha.
1: Eu tô animadíssima.
2: Não parece?
1: Daí. Tô sim, e muito.
2: Nossa,
1: tá, meu amor?
2: Você desanimado, então, o carnaval tá morto.
1: A gente tá na mesma animação que ontem. Só pra você saber.
0: Já estamos na pegada desde ontem. Quem tá começando hoje tá.
1: É tu. A gente tá numa
0: você
1: animação.
0: Você é a torcida do Corinthians,
1: filho,
0: que tá, voltou assim.
2: Não fala, muda de. Vamos falar de outras coisas. Fala de futebol. Não é bom.
0: Você viu que o Corinthians contratou?
2: Eu estou preocupado que eu não poderei mais fazer o programa de sexta e segunda.
1: Oi?
2: É. Que o Corinthians na segunda divisão só joga na sexta ou na segunda.
1: Tu melhora.
0: Antigamente era as
2: que
0: terças,
2: vergonha.
0: Né? Agora as terças tem sul-americano. Ô Dai, você viu quem vem pro Corinthians agora?
2: Sidorf.
0: Sidorf, menina.
1: Sidorf. É. Passada, não sei quem é. Mas me conta, eu quero saber.
2: Clarence.
0: Clarence
2: Seedorf.
1: Clarence.
0: Mais um holandês, menina. Mais técnico.
1: Gente.
0: Ele é técnico agora.
1: Tô no chão, querido. Mas eu amei saber da notícia, viu?
0: Não.
2: Muda de assunto.
0: Melhor
2: dá
0: não.
2: Dá pra gente mudar de assunto?
0: Vamos gerar assunto, porque os ouvintes estão mandando aí. Ó, gente, vamos lá. Jovens destruindo aqui o assunto. Rapaz, esse assunto aqui tá rendendo hoje. O restaurante aqui, no mínimo, R$150. Esse restaurante é do Rio de Janeiro, velho, ou não? Peraí.
2: Olha, nem sei de onde ele é. De qualquer lugar isso existe.
0: Pois é, eu achando que fosse... Mas, peraí, a gente vai descobrir já.
2: Eu já vi coisas assim no Nordeste. Eu já vi coisas assim no Sul. Então, em São Paulo... cidades como Campinas, Ribeirão Preto.
0: Balada. Tem balada com consumação mínima, né?
2: Consumação mínima é outra coisa.
0: Ou consumação máxima no
2: caso. Não, você quer entrar na balada, você paga tanto e bebe.
0: Tanto aí bebe. Ah, tá.
2: Você entendeu?
0: Avontes.
2: Aí é outra coisa. Não é que quer dizer, você paga e vai tomar água.
1: Não.
2: Né? Agora, o preço de balada é o que aconteceu com um amigo nosso que pagou R$2.000 uma garrafa de vodka.
1: Abestalhado. Esse é abestalhado.
0: Não, e você sabia... Não, a surpresa é na saída, na hora que você vai pagar dois mil
1: que a pessoa não tem, gente?
0: O que acontece na balada?
2: Vai ficar lavando o pessoal.
0: Vai lavar os clientes lá, dependendo da balada. Ai, Evani falando aqui, ó.
3: Sobre esse restaurante que está cobrando R$150 por cabeça para sentar na mesa, é um absurdo, né? É o cúmulo do cúmulo. Se eu fosse nesse restaurante com a minha mãe, com certeza ela armaria um barraco, pediria o código do consumidor, porque ela já fez isso em outros restaurantes,
2: fez
3: por menos,
2: bem.
3: Hein? Não dá, gente. O Brasil tá demais.
0: Pois é, ó.
2: Não é o Brasil. São alguns empresários inescrupulosos. É isso que a gente não pode generalizar.
0: Pô, você que é empresário.
2: Não teve
0: tem
2: um motorista
0: bar,
2: que cobrou do argentino lá numa corrida R$34.000? Em compensação, não teve a Sandra, essa motorista de aplicativo que veio devolver o celular? A maioria do povo brasileiro é de bem.
0: Nem todo mundo, porque eu esqueci o ovo, mas, não, cara,
2: mas
0: nem
2: a mas
1: até hoje, né?
2: Não, mas são 2 ou 3 ou 4 ou 1%, 2% da população que fubeca tudo.
0: Não, mas com certeza, o cara que viu o meu ovo lá, que eu esqueci os ovos.
2: Que isso, Márcio? Como é que você veio
1: você
2: trabalhar?
1: Eu não
2: como é que você veio trabalhar, Márcio?
0: Eu tava... Gente,
2: que coisa absurda.
0: Eu tava vindo pra rádio.
2: Mas eu sabia que você era operado.
0: Cozinhei 2 ovos.
2: Ah, bom.
0: Coloquei num papel alumínio assim, pra ficar quentinho. E deixei numa tigelinha, num potinho.
2: Num tupperware.
0: E numa sacolinha ainda.
1: Aí você acha mesmo que o cara tinha que te devolver os ovos?
0: Que não.
1: Ele deve ter te xingado tanto, cara. Porque
2: que
1: com certeza...
2: Deve ficar um fedor.
1: Então, com certeza o cheiro que ficou no carro.
0: Ou
1: e
0: talvez,
1: ele não sabia de onde vinha.
0: Ou talvez eu salvei a vida do bichinho.
2: Márcio.
0: Vai que ele...
2: Eu não sabia que você tinha feito essa cirurgia.
1: Ele não tem nada.
0: Ó a Lúcia aqui, ó.
4: Sobre esse restaurante aí, é um abuso, né? Porque a gente vai consumir o que a gente vai consumir e gastar o que pode. Não R$150 pra mim, só de sentar, isso é um abuso, um absurdo. Eu sou contra, tá? Eu acho que os clientes não devem aceitar.
0: Pois eu chego, tiro a cadeira, eu vou ficar de pé, moço.
1: Eu já me retiro logo. Falo, oi? Ah, tá. Então tá bom, tô indo pra outro lugar.
0: Avisa antes.
2: Ela não vai, não.
0: Vai não, né? E os jovens destruindo a cantina da escola.
2: Eu também vou começar. Quando a gente for na Desso agora, ou vai ter uma mesinha pra gente sentar e tudo, ou nós não vamos pagar mais.
0: Ou não vai pagar mais.
1: É verdade, né? E deixam a gente com aquele bistrozinho que não tire pelo menos o bistrô da gente, imagina?
2: Mas ele
1: coloca as coisas de vocês no chão.
2: Mas ele não cobra, não.
0: Ele não cobra,
1: ah, é verdade,
0: não.
1: Eu esqueci desse detalhe.
0: É na faixa.
2: Antônio, um abraço, meu querido.
1: Saudade.
0: Eita, Antônio. Manoel, falando aqui dos jovens destruindo a cantina.
2: Manoel, deve ser Antônio, pá.
0: Aí, Antônio, ouve essa.
5: Sobre esses jovens aí, jovens não, vândalos, né, que fizeram isso aí na escola, eu acho que eles deveriam ficar um ano trabalhando na cozinha da escola, fazendo a limpeza. Fora isso, eles teriam que pagar todo o prejuízo. Isso é inaceitável. Inaceitável. Espero eu que os pais não tenham passado a mão na cabeça, né? Porque nos dias de hoje, o pai passar a mão na cabeça do filho que faz coisa errada não é de se duvidar, né?
0: É, tem pai que chega lá e fala assim, pode dar lição nessa menina aí. Mas tem pai realmente
2: não é que
0: vai passar a mão.
2: Pode dar lição nesse menino. O pai tem que ressarcir a escola. Amigo, são 400 ovos, dá 40 dúzias mais ou menos.
0: Muito...
2: A 15 reais cada uma, multiplica, vê quanto é que vai dar.
1: É um dinheirinho, mas você parcela e pague.
0: E foi teu filho que
2: nós
1: fez.
2: Aqui que ele não ouviu hoje em começo.
1: Ô, gente, sacanagem, amanhã eu vou trazer.

0: Olha que delícia de música.
1: Aproveita que eu tô brigada. Com quem?
0: A Nativa é tudo e muito mais da Tens é Laqueiro. Tá brincando com quem, Dai?
1: Oxê. Com ninguém, ué.
0: Com o Floquinho? Tá cada dia mais safado esse cachorro.
1: Floquinho, ele tem cócegas.
0: Reserva uma data aí, vai ter festa logo mais, hein? Festa
1: de aniversário. O aniversário dele é segunda-feira.
0: Festa
1: segunda, dia 19, mas nós vamos comemorar no dia 18, domingo.
0: Nós vamos comemorar.
2: Nós quem, carapalho?
1: A gente aqui, eu vou mandar um convite pra vocês.
2: Só tio de cachorro não, velho.
0: Eu nunca fui numa festa de pet, primeira vez, hein? Rapaz, vai ter parabéns.
2: Minha mãe, quando eu nasci, só tinha duas tetas.
1: Que isso, eu já ensinei até ele cantar parabéns, ele bate as patinhas.
2: É bem provável que vocês entendam no au, au, au.
0: Esse cachorro uma hora vai estar falando. Ó,
2: eu adoro cachorro, hein? Mas deixar bem claro.
0: Eu vou levar uma garrafa pet no dia. Não.
1: A garrafa.
2: Tá calculadora na orelha.
1: Mas Renan, você sabe que ele é apaixonado por garrafa pet? Ele adora.
2: Sabe por quê ou não? Fica do barulho.
1: Passa das pequenininhas, das grandes, qualquer uma.
0: É porque é uma garrafa pet.
2: Eu disse no começo do programa que eu ia fazer o vídeo da calculadora, né?
1: É.
2: Acabei de publicar, a Dai me gravou, botei ela, colocou no Instagram dela também, mas tudo bem, é DAY40 escrito.
1: Uhum.
2: Galinha.nativa, tá lá. O primeiro produto é EL814 que o tonto aqui vendeu, Matias.
0: E você não vai dar o crédito pra trilha sonora do
2: Vídeo? Ah, trilha sonora que o Márcio Cruz achou os comerciais da Sharp. Verdade. E no fim ele fala:
0: nossa, a gente
2: vídeo, som e cálculo.
0: E cálculo.
1: Ô, lindo, eu esqueci de marcar o seu Matias.
2: É melhor, ele deve estar junto com a mamãe.
1: Ai, sério?
0: Meu
1: Deus do céu, já foi de arrasta? Não, seu Matias, fica
2: ele,
1: aí.
2: Ele sofreu um acidente de helicóptero em Manhattan.
0: Aí, ó. Nossa.
2: Ele é indo pro cassino.
0: Rapaz do céu. É, minha
1: misericórdia.
0: Ó, tem aqui o... A Marli, só pra falar do restaurante lá, Marli e a Lúcia, falando do restaurante, é a conta mínima de 150, gente.
3: Gente, eu acho que 150 é um exagero, né? Por pessoa ainda, isso é doido. Às vezes a pessoa tá ali, ela tá passando um happy hour, vai tomar uma cervejinha, comer um belisca. Agora, 150 por pessoa, pode ser que a conta até dê mais, mas nada imposto, né? Aí eu não concordo, não. Não acho bacana isso aí, não.
0: Sentou 150.
4: Esse restaurante aí é um abuso, né? Porque a gente vai consumir o que a gente vai consumir e gastar o que pode. Não, R$150 pra mim.
0: Ô, meu mocinho, mais 150.
2: Mas se você sentar em qualquer outro lugar, não tem essa taxa, né?
0: É, né?
2: E se eu conheço, por exemplo, Márcio e Boca de Sacola, os dois vão ficar em pé no balcão pra ver se tem desconto.
0: Ele não vai pagar, não!
4: Foi uma grande conquista para nós, brasileiros, esse Código de Defesa do Consumidor. Existem países de primeiro mundo que não têm uma legislação tão importante para o consumidor como nós. Quebra um galho esse Código de Defesa do Consumidor, porque em muitos momentos querem passar a perna na gente. É com ele que a gente se defende. Claro que a gente tem o direito de consumir aquilo que a gente quiser e que assim seja, porque o restaurante depende muito do cliente, né? E a gente já é privado de entrar em alguns porque sabe que o cardápio é caríssimo, mas tudo bem. Tem pra todos os públicos, né? Mas o que é conquista nossa, não devemos abrir mão, não.
0: Eita aí, ó.
2: Isso
0: aí.
2: Não é que ajuda, não. Isso aí é direito.
0: Direito?
2: É direito.
0: Do consumidor. Ó,
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0: Eita, que fez a segunda voz agora.
1: Você viu?
0: Nancy Garcia Ossati. 4277, finalzinho do fone. Nancy Garcia. Parabéns, Nancy.
1: Parabéns.
0: Rebo R$500.
1: Quinhentão.
0: Arrasou.
2: Amanhã tem mais 1.500 voando, hein?
0: É verdade. Ó,
2: eu vi que vocês deram direitinho o prêmio ontem.
0: Hoje
2: cheguei
0: também.
2: Cheguei todo o programa.
1: A ouvinte estava tão animada que bateu até palma.
0: Bateu até palma no final, verdade.
2: Eu ouvi o programa todo. E acho que vocês foram uma nota 6, tá bom.
0: Qual que é a sua, não, a sua avaliação?
2: Nota
0: assim,
2: 6.
0: No quesito música. Música?
2: A música é nota 10, sempre. Nativa sempre 10.
0: Trilhas. Trilhas, trilhas.
2: Faltou o Galinha aqui.
0: É.
2: Mas pode ser 10 também.
0: Dai e Março.
2: Zero.
0: Não. Nossa, Dai.
1: Não.
2: Zero eu fui muito.
1: Quanta ingratidão. Nossa.
2: Zero eu fui muito pesado.
1: A gente cuidando desse programa, viu? Porque você não quis vir. Ó, ficou zero. Em casa.
2: Zero é muito. É 1,5 pro Márcio e 1 pra Dai.
0: Só pior.
1: Só ingrato. Pior.
0: Rapaz.
2: Ingrato por quê, Dai? Só falar a verdade.
1: Melhor
7: eu
1: e melhor e muito.
7: Deu ruim. Eu vou tocar a música aí pra acabar tudo.
0: Vai tocar.
1: É melhor tocar mesmo. Tchau, Dai, porque ele é folgado. Não vem, ainda quer dar zero pra gente.
2: Nós vamos embora.
1: Ah, é verdade. Boa noite, Márcio. Boa noite, Galinha. Boa noite, ouvinte. Até amanhã, se Deus quiser.
0: Tu não vai dar tchau, não, velho. Tu não vai dar tchau.
2: Tem certeza?
1: Até porque esnobou a gente ontem.
2: Eu só quero lembrar vocês que novembro tem 2.
1: Amigo, tchau, povo. Tchau, lindo.
2: Tchau, Márcio. Tchau, Daninha. Tchau, povo. Tchau, povo.
1: Tamo junto,
2: hein? Fui.
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